0: 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As notícias do governo federal que movimentaram o país no dia de hoje.
1: Olá, boa noite.
2: Boa noite para você que nos acompanha em todo o país.
1: Quarta-feira, 5 de agosto de 2026.
2: Vamos ao destaque do dia.
1: Lei consolida regras para o transporte rodoviário de cargas no país.
2: E estabelece o pagamento do piso mínimo do frete a motoristas. Gabriela Noronha.
3: A lei estabelece prazo de até 30 dias úteis para o pagamento do frete. Também estão previstas punições mais duras para empresas que contratarem fretes abaixo do piso mínimo.
1: Educação.
2: Desempenho de mais de 30 milhões de estudantes brasileiros passa por avaliação.
1: Divulgados os dados do Índice de Desenvolvimento da Educação Básica. Jéssica Gonçalves.
4: O IDEB permite acompanhar o desenvolvimento da educação básica brasileira. Os dados indicam a evolução da aprendizagem e a estrutura da rede de ensino.
2: E professores podem participar do Banco de Avaliadores do Programa Nacional do Livro e do Material Didático.
1: Eles vão ajudar a escolher as obras que irão para as salas de aula da rede pública de ensino. Luciana Colares de Holanda.
5: Hoje são cerca de 20 mil profissionais cadastrados e os avaliadores são capacitados para atuar na avaliação das obras.
2: Hoje na apresentação da Voz do Brasil, Mariana Jungmann e Luciano Seixas.
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2: Agora é lei. Estão em vigor novas regras para o frete dos caminhoneiros.
1: A lei trata do pagamento mínimo pelo transporte e medidas de fiscalização e punição em caso de não cumprimento.
3: A nova lei consolida regras para o transporte rodoviário de cargas no país e estabelece o pagamento do piso mínimo do frete a motoristas, com metodologia de cálculo pela Agência Nacional de Transportes Terrestres, a ANTT. Guilherme Boulos, ministro da Secretaria-Geral da Presidência, falou sobre a medida.
6: O piso do frete é o valor mínimo que um caminhoneiro, sobretudo um caminhoneiro autônomo, que trabalha para levar mercadorias e abastecer o povo brasileiro nos quatro cantos, é um valor mínimo que ele tem que receber por frete, por viagem que ele faz, por entrega que ele faz.
3: A lei estabelece ainda prazo de até 30 dias úteis para o pagamento do frete, além da atualização da tabela a cada 6 meses. Também estão previstas punições mais duras para empresas que contratarem fretes abaixo do piso mínimo, com multas que podem chegar a R$1 milhão. E para que seja cumprido o piso, o texto determina a obrigatoriedade da apresentação do Código Identificador da Operação de Transporte, CIOT, antes do caminhão iniciar a viagem, o que também impacta na fiscalização, como explica o ministro dos Transportes, George Santoro.
7: O CIOT também é um mecanismo de combate ao comércio ilegal de mercadorias, ao comércio feito sem nota fiscal. Ele vincula todo o transporte de mercadorias aos documentos eletrônicos fiscais.
3: Originalmente publicado como medida provisória, o texto passou por uma série de mudanças no Congresso Nacional, sendo aprovado no Senado em julho deste ano. Com a sanção, o texto vira uma regra permanente. Reportagem Gabriela Noronha.
2: Desempenho de mais de 30 milhões de estudantes brasileiros passou por uma nova avaliação de aprendizagem.
1: Foram divulgados hoje os dados mais recentes do IDEB, o Índice de Desenvolvimento da Educação Básica, e também as médias em português e matemática do SAEB, o Sistema de Avaliação da Educação Básica.
2: Os índices consideram os anos iniciais e finais do ensino fundamental e também do ensino médio na rede pública e privada.
1: O resultado foi anunciado pelo Ministério da Educação. Confira os detalhes na reportagem de Jéssica Gonçalves.
4: Para calcular o IDEB, que é o Índice de Desenvolvimento da Educação Básica, o MEC utiliza as taxas de aprovação coletadas pelo Censo Escolar, junto com o desempenho dos estudantes em língua portuguesa e matemática no SAEB, o Sistema de Avaliação da Educação Básica. O IDEB permite acompanhar o desenvolvimento da educação básica brasileira. O cálculo é feito

0: feito por meio de uma escala que vai de 0 a 10. O índice dos anos iniciais do ensino fundamental passou de 6 em 2023 para 6,3 em 2025. Na rede pública, a pontuação foi de 5,7 para 6,1 em 2 anos. Para os anos finais do ensino fundamental, o IDEB nacional subiu de 5 para 5,3. Na rede pública, o indicador alcançou pontuação 5 contra 4,7 em 2023. No ensino médio, o IDEB passou de 4,3 para 4,5. Os dados indicam a evolução da aprendizagem e a estrutura da rede de ensino, que atende mais de 30 milhões de estudantes em todo o território nacional. Para o ministro da Educação, Leonardo Barchini, os resultados apontam qual deve ser a prioridade daqui para frente.
1: Toda a estratégia do Ministério da Educação, que é demanda do Plano Nacional de Educação aprovado em abril deste ano, é que a gente tenha um foco especial na aprendizagem.
0: Já o SAEB, o Sistema de Avaliação da Educação Básica, é aplicado a cada 2 anos para medir o desempenho de estudantes da educação básica por meio de testes e questionários. Em uma escala que vai de 0 a 500, no 5º ano do ensino fundamental, a nota em português passou de 207 para 215 pontos. Em matemática, de 218 para 227. Já no 3º ano do ensino médio, em português, o resultado foi de 269 para 272. Em matemática, de 263 para 268. Em 2025, foram avaliados quase 6 milhões de alunos em mais de 70 mil escolas. Reportagem Jéssica Gonçalves.
2: Estudantes que participam do processo seletivo do ProUni, o programa Universidade para Todos, podem conferir o resultado da segunda chamada.
3: O prazo para os pré-selecionados comprovarem as informações da inscrição começou hoje e vai até sexta-feira da próxima semana, dia 14.
2: A documentação exigida para essa comprovação deve ser apresentada diretamente na instituição de ensino superior para a qual o estudante foi pré-selecionado.
3: O resultado pode ser acessado pelo portal Acesso Único ao Ensino Superior, em acessounico.mec.
2: O Ministério da Educação chama professores e especialistas de todas as regiões do Brasil para participar do Banco de Avaliadores do Programa Nacional do Livro e do Material Didático.
3: O programa é responsável pela distribuição de livros para estudantes e professores da rede pública de ensino. As obras são renovadas a cada 4 anos.
2: Confira na reportagem de Luciana Colares de Holanda.
4: Professores e especialistas de todo o país podem participar da escolha dos livros que vão para as salas de aula da rede pública de ensino. Estão abertas as inscrições para o Banco de Avaliadores do Programa Nacional do Livro e do Material Didático, o PNLD. Os selecionados vão avaliar as obras inscritas nos editais do PNLD Atos Finais, voltado às obras didáticas, e do PNLD Literário Equidade, destinado às obras literárias. Nessa etapa da seleção, terão prioridade professores de língua portuguesa, matemática, história, geografia, ciências, arte, educação física e língua estrangeira, pedagogos e profissionais formados em letras, com foco em literatura e formação de leitores, também terão preferência. De acordo com Anita Stefani, diretora de apoio à gestão educacional da Secretaria de Educação Básica do MEC, hoje são cerca de 20 mil profissionais cadastrados. O banco é atualizado constantemente e os avaliadores são capacitados para atuar na avaliação das obras.
5: Essa capacitação busca garantir que todos os participantes utilizem os mesmos referenciais durante a análise e utilizem, né, de uma forma correta as fichas de avaliação, contribuindo para a qualidade técnica.
4: A participação no Banco de Avaliadores do PNLD é voluntária e gratuita. E a diretora de apoio à gestão educacional, Anita Stefani, explica que os profissionais selecionados no processo de avaliação pedagógica têm acesso a diferentes oportunidades de aprimoramento e reconhecimento.
5: Ao avaliarem as obras, eles estão também se formando como analistas de materiais didáticos e críticos em conteúdos, seja para a elaboração de materiais para os seus estudantes, quanto para a aplicação dessas obras didáticas na sala de aula.
4: Para se inscrever, basta acessar a página da plataforma de avaliação pedagógica do

0: PNLD no endereço pnld-avaliação.mec.gov.br e preencher as informações de perfil profissional. É preciso ter diploma de licenciatura plena ou de magistério reconhecido pelo Ministério da Educação e concluir um curso obrigatório disponível na própria plataforma. Reportagem Luciana Colares de Holanda.
1: E atenção para os prazos do Exame Nacional de Desempenho de Estudantes, o ENAD 2026.
2: Os inscritos para os cursos de bacharelado e tecnologia que tiveram o pedido de atendimento especializado negado podem recorrer da decisão até sexta-feira, dia 7 de agosto.
1: O recurso deve ser enviado pelo sistema ENAD, com a documentação que comprove a necessidade de atendimento, conforme as regras do edital. O resultado da análise será divulgado em 14 de agosto.
2: Um atendimento especializado é destinado aos participantes que necessitam de recursos específicos para realizar o exame.
1: As provas do ENAD 2026 para os cursos de bacharelado e tecnologia serão aplicadas no dia 29 de novembro.
2: O Serviço Geológico do Brasil faz o monitoramento das bacias hidrográficas brasileiras. Isso quer dizer que ele monitora a subida e descida dos principais rios do país.
1: O trabalho ajuda na agricultura, previne situações trágicas relacionadas a enchentes e orienta prefeituras em situações de seca, por exemplo.
2: Este ano, o Serviço Geológico do Brasil também faz parte do grupo de órgãos federais que está atuando no painel do El Niño e vem acompanhando e divulgando boletins sobre os impactos do fenômeno climático.
1: Sobre tudo isso, nós conversamos mais cedo com a chefe do Departamento de Hidrologia do SGB, Andréa Germano. Acompanhe. Doutora Andréa, bem-vinda à Voz do Brasil. É um prazer ter a senhora conosco aqui. Vamos falar então de El Niño, né? O Serviço Geológico do Brasil divulgou algumas previsões para as principais bacias hidrográficas do país para os próximos 3 meses. E aí eu queria começar então falando por região, começando aí pela região norte e, né, Amazônia. Os principais rios, pelo que eu já dei uma olhadinha, ainda estão nos níveis normais, mas já em situação de vazante. O que a gente pode esperar para os próximos 3 meses?
3: Muito obrigada pelo espaço. O Serviço Geológico do Brasil agradece. O Serviço Geológico do Brasil é uma empresa ligada ao Ministério de Minas e Energia. E realmente a gente faz esse acompanhamento dos rios e monitoramento dos rios há 57 anos. Cobertura de toda a rede hidrometeorológica nacional e monitoramento de níveis de rios e volume de chuvas. A região norte hoje está nesse período, como você falou, já de vazante, né? Na sua normalidade, em todos os rios, na sua normalidade. E assim, o que preocupa é esse atraso do início das chuvas. Isso pode prejudicar aí a vazante, no caso, não ser mais crítica, né? Então, assim, esse atraso do período de chuvas realmente é hoje a nossa preocupação, mas por enquanto, na sua normalidade. A gente faz simulações, né, para caso não chova, caso chova, então a gente vai tendo esse acompanhamento diariamente no cenário de 3 meses para poder também ter providências, a Defesa Civil tomar providências logísticas para as ações do norte.
1: Quer dizer assim, se a gente já está com os rios em vazante e as chuvas atrasaram, a gente pode ter uma baixa mais acentuada, é isso?
3: Exatamente, essa é a grande preocupação.
2: E no Nordeste há um alerta sobre os níveis dos reservatórios, né?
3: Exatamente. O SGB, ele acompanha junto com a Agência Nacional de Águas os reservatórios, né, através do sistema de acompanhamento dos reservatórios do Nordeste, também dos 9 estados do Nordeste, também em Minas Gerais. Mas a situação hoje, 5 de agosto, é de normalidade também, 50%, 51% da sua capacidade, né? Então a gente está mantendo esse percentual desde abril. Então ainda não é uma preocupação a região Nordeste.
1: Muito bem, então vamos falar agora de Sul, onde o El Niño talvez seja a região onde talvez a gente já esteja sentindo essa questão do El Niño de maneira mais intensa, né, mais acentuada. Já há problemas de cheias e transbordamentos. Como é que deve ser o próximo trimestre por lá, onde o alerta é maior?
3: E como você falou, né, a previsão de chuvas acima da média do El Niño pode levar muitos os rios, já materializado agora no mês de julho. Tivemos muitas inundações. Para você ter uma ideia, mês de julho, no Sul, na região do Rio Grande do Sul, em média chover 130 milímetros, a gente teve localidades com 430 milímetros, provocando então grandes impactos aí de inundação, e a preocupação geralmente é essa de o solo já está muito úmido e ainda esse aumento das chuvas na região sul poder causar mais impactos de inundações na região sul.
2: Agora, no Cerrado e Pantanal, André, onde já costumamos ter seca nesse período, o que esperar para as bacias desses biomas?
3: Então, no Cerrado, na região sudeste, em termos de chuva, os modelos meteorológicos, que nós, do Serviço Geológico, a gente não trabalha com meteorologia, né? A gente usa a meteorologia para poder explicar a hidrologia. Mas os modelos de meteorologia estão muito discrepantes, vamos dizer assim. O que a gente entende agora nesse momento, não dá para falar do cenário de chuva, mas nesse momento que realmente as temperaturas já estão muito elevadas, aí sim a preocupação é mais para a questão de incêndios florestais, então monitoramento de rios, ainda estamos na normalidade para
1: tudo indicando ainda que Cerrado e Pantanal, em termos de águas, devem ficar ainda dentro da normalidade.
3: É, estamos já desde 2020, assim, com uma tendência de depreciação da capacidade dos rios na região do Pantanal, principalmente. Então, assim, na normalidade, já não digo que a gente já não vem vivendo muito tempo isso. Então, mas não vai ser mais crítico ou menos crítico este ano especificamente.
1: É, quando a gente fala então de mudanças climáticas, é disso que a gente fala, né? A gente vai observando uma mudança no comportamento natural, no comportamento da natureza ao longo do tempo, né? Não é só no trimestre, não é só no ano. Como a senhora disse, já vem desde 2020.
3: Perfeito,
1: né?
3: A gente não tem mais um Pantanal, uma região alagada há muitos anos. Então, isso realmente é um mudanças climáticas, não só o efeito de El Niño também, né? Então, isso é uma mudança climática que a gente vem evidenciando, principalmente nessa região.
2: Agora, doutora Andréia, como é que funciona esse monitoramento do Serviço Geológico do Brasil? Conta para o nosso ouvinte um pouco mais sobre como é esse trabalho.
3: O Serviço Geológico é o grande parceiro no campo e no escritório para fazer esse monitoramento, né? Além desse trabalho contínuo de monitoramento, de saber essas séries hidrológicas de longo período que nós monitoramos, a gente tem um serviço desde a década de 80, daí de realizar previsões hidrológicas, não só o momento atual, mas essas previsões hidrológicas, né, futuras. Começamos aí com bacias como Pantanal, Amazonas e o Rio Doce, que são bacias mais lentas, mas depois dos booms, dos desastres, como a gente chama aí nos anos de 2011, 2012, 2013, a gente começou a fazer sistemas de previsão hidrológica em bacias mais rápidas e também com o advento também do todo um monitoramento automático muito mais especializado, né? Então, assim, o que a gente faz? Além desse monitoramento do campo, a gente no escritório recebe essas informações automáticas que vêm pelos satélites, né? Então, de hora em hora a gente está recebendo o nível dos rios, a quantidade de chuva, e rodamos modelos matemáticos, hidráulicos, hidrológicos, para fazer essas previsões. Aí você vai me dizer, então a gente consegue saber com muita antecedência se vai inundar? Depende da região hidrográfica, depende da resposta da bacia hidrográfica. Então, há localidades que a gente consegue fazer essa previsão com 75 dias de antecedência, mas outras localidades, em bacias mais de alta declividade, com uma menor área de drenagem, com até 4 horas de antecedência. Mas o que permite, no caso de inundações, retirar as famílias, então, assim, permite, a gente salva vidas com esse monitoramento e com esse sistema de previsão hidrológica.
2: Muito bem, nós conversamos com Andréia Germano, chefe do Departamento de Hidrologia do Serviço Geológico do Brasil. Muito obrigado por sua entrevista aqui à Voz do Brasil.
3: Muito obrigada a vocês. Até logo. Tchau, tchau.
1: A segurança no abastecimento de água passa também pela recuperação do meio ambiente.
2: Está aberta uma chamada pública para apoiar projetos de restauração ecológica e soluções voltadas à proteção de mananciais que abastecem grandes centros urbanos.
1: A chamada foi feita pelo Banco Nacional de Desenvolvimento Econômico e Social e deverá prever investimentos de 15 milhões e 20 milhões de reais com prazo de execução de até 48 meses.
2: As ações devem ter foco em restauração ecológica e em soluções baseadas baseadas na natureza para combater a escassez de água nas regiões metropolitanas, como explica o superintendente da área.

0: Secretaria de Meio Ambiente do BNDES, Nabil Kadri.
1: As propostas enviadas devem incluir ações de restauração ecológico-produtiva utilizando vegetação nativa, em áreas estratégicas para a proteção dos recursos hídricos, incluindo nascentes, margens de rios e outras áreas relevantes para a conservação dos mananciais.
2: Os projetos deverão contemplar regiões do Distrito Federal e em torno, São Paulo, Rio de Janeiro, Ceará, Mato Grosso, Rondônia e Acre.
0: Mariana Dias Vilas Boas, pesquisadora do Serviço Geológico do Brasil, fala sobre a importância da recuperação e preservação de mananciais que abastecem grandes cidades.
3: Com a ampliação da vegetação, a gente vai ter uma maior taxa de infiltração, esses aquíferos vão ter mais água, vai chegar mais água também nos rios através desses afloramentos das nascentes. Então, os projetos de recuperação, eles são projetos importantíssimos e têm uma relação direta com a segurança hídrica nas grandes cidades. E reduz consequências de inundação, eu aumento a recarga dos aquíferos.
2: A chamada pública está aberta até o dia 9 de setembro e pode ser consultada no site do BNDES.
0: O Brasil assumiu a presidência pro tempore da Aliança para a Segurança, a Justiça e o Desenvolvimento.
2: A entidade reúne países da América Latina e Caribe.
0: Na reunião de cúpula em Brasília, o Banco Interamericano de Desenvolvimento anunciou $4 bilhões para as ações integradas de combate ao crime organizado na região.
4: A América Latina concentra 8% da população mundial e é responsável por um terço dos homicídios ocorridos no mundo, de acordo com dados da Polícia Internacional. Esses números levaram à criação da Aliança para a Segurança, a Justiça e o Desenvolvimento, composta por 23 países e 14 instituições, como a Interpol. Um encontro em Brasília discute estratégias de prevenção e combate ao crime organizado na América Latina e Caribe. No primeiro ano de atuação da Aliança no combate ao crime organizado, foram destinados $1 bilhão e 400 milhões, o que corresponde a 60% dos recursos previstos para os três primeiros anos da iniciativa. A alta demanda dos países membros levou o Banco Interamericano a reavaliar os recursos destinados ao programa, elevando o montante para $4 bilhões. O ministro da Justiça do Brasil, Wellington Lima Silva, fala sobre a importância da aliança.
5: Nós estamos absolutamente convencidos da necessidade de intensificar essa interlocução com organismos multilaterais, em estabelecer tantas quantas sejam as tratativas, as interlocuções necessárias para aperfeiçoar e aprimorar essa estratégia.
4: Um protocolo também foi assinado para o repasse de R$5 bilhões ao Brasil, que assumiu a presidência pro tempore da Aliança pelos próximos 12 meses. Reportagem Cleide Lopes.
2: O Comitê de Política Monetária, o Copom, reduziu a taxa Selic, que é a taxa básica de juros da economia, de 14,25% para 14% ao ano.
0: Em comunicado divulgado hoje, o Copom afirmou que o cenário internacional ainda exige cautela por causa das incertezas sobre os conflitos no Oriente Médio.
2: A taxa Selic influencia outras taxas de juros no país, como as taxas de empréstimos, financiamentos e aplicações financeiras.
0: E essas foram as notícias do Governo Federal.
2: Uma realização da Secretaria de Comunicação Social da Presidência da República.
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2: Fique agora com o Minuto do TCU. Em seguida, as notícias do Poder Judiciário e do Congresso Nacional. Boa noite.
0: Boa noite e até amanhã.
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0: formado entre Tribunal Superior Eleitoral e Advocacia Geral da União, prevê boas práticas sobre o uso da inteligência artificial nas eleições deste ano.
1: Boa noite, eu sou Marcela Luiza.
0: E eu sou Walter Lima.
1: O plenário do Supremo Tribunal Federal começou a analisar na sessão de hoje se a proibição a jogos de azar é compatível com a Constituição. Após as sustentações orais, o relator do caso, o ministro Luiz Fux, começou a votar.
0: Desde 1941, a Lei de Contravenções Penais proíbe a organização e exploração de jogos de azar, punindo os infratores com prisão simples, multa e outras penalidades previstas em lei. Isso inclui o jogo do bicho e as máquinas caça-níqueis.
1: Os ministros analisam se essa proibição, criada há mais de 80 anos, ainda é compatível com a Constituição Federal de 1988, ou se ela ficou ultrapassada.
0: Na prática, o Supremo vai decidir se a exploração de jogos de azar deve continuar proibida e punida pela legislação penal brasileira ou se essa proibição é incompatível com a Constituição.
1: A decisão, porém, não tratará da regulamentação de cassinos ou da exploração comercial dos jogos, temas que devem ser abordados em outras ações que tramitam na Corte.
0: O julgamento vai continuar na sessão plenária de amanhã.
1: O presidente da República, Luiz Inácio Lula da Silva, sancionou o projeto de lei que regulamenta a relevância para a admissão do recurso especial no Superior Tribunal de Justiça.
0: O projeto foi convertido na Lei 15.484 de 2026. Fátima Uchoa.
2: Com a relevância, segundo o presidente do STJ, ministro Herman Benjamin, o tribunal poderá concentrar esforços nos recursos que tratam de temas com maior impacto para a sociedade.
3: Não é de uma lei para atender interesses do Superior Tribunal de Justiça, mas da celeridade, da qualidade e da efetividade da prestação jurisdicional.
2: A nova lei deve tornar a prestação jurisdicional mais eficiente e permitir que o STJ concentre a atuação em casos com maior impacto jurídico, econômico, político ou social, que sejam importantes para uniformizar a interpretação da legislação federal, sem limitar o acesso dos brasileiros à justiça.
1: Tribunal Superior Eleitoral e Advocacia Geral da União assinam um acordo de boas práticas sobre uso da inteligência artificial nas eleições 2026.
0: O principal produto da parceria é o lançamento de um guia de boas práticas sobre o uso de IA no processo eleitoral. Fábio Ruas.
4: O documento vai servir como um manual de conduta com diretrizes técnicas detalhadas para partidos, candidatos, plataformas digitais, órgãos públicos e para a sociedade civil. O acordo ainda prevê a realização de cursos, seminários, workshops e eventos relacionados ao uso da inteligência artificial nas eleições, entre outras medidas.
1: Tribunal Superior do Trabalho mantém entendimento sobre desconto de dias parados em greves de longa duração.
0: Com a decisão, empresas vão poder descontar metade dos dias e trabalhadores vão ter de compensar a outra metade. Marla Lacerda.
5: A sessão de dissídios coletivos do TST autorizou duas empresas de Indaiatuba, no interior de São Paulo, a descontar metade dos 36 dias da greve realizada pelos empregados. Nessas situações, a Justiça do Trabalho admite, como regra adotada pela jurisprudência da Corte, a compensação da outra metade dos dias de paralisação. Esse entendimento, ele busca equilibrar o direito de greve com os efeitos da suspensão do contrato de trabalho durante o movimento. Para os ministros, o desconto integral dos dias parados pode gerar prejuízos econômicos excessivos aos trabalhadores.
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1: Uma boa noite.
0: E até amanhã.
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8: Eu sou Paula Groba.
9: E eu sou Humberto Pinheiro.
8: E

0: Estes são os destaques de hoje do Jornal do Senado, que começa agora.
1: Senado pode tornar hediondos e inafiançáveis crimes de pedofilia.
0: Pessoas com deficiência poderão ser consideradas idosas aos 50 anos.
1: Fim da aposentadoria compulsória como punição avança no CNJ e no Senado.
0: Boa noite.
1: Boa noite.
0: Crimes sexuais contra crianças e adolescentes podem passar a receber a punição mais rigorosa prevista na legislação brasileira.
1: O plenário do Senado pode votar o projeto que torna hediondos e inafiançáveis os crimes de pedofilia e outras violências sexuais contra crianças, adolescentes e pessoas vulneráveis. A reportagem é de Bruno Lourenço.
2: Projeto de lei aprovado na Comissão de Constituição e Justiça inclui no rol dos crimes hediondos condutas como a corrupção de menores, a satisfação de lascívia, caracterizada pela prática de atos libidinosos na presença de criança ou adolescente, a divulgação de cena de estupro de vulnerável e o compartilhamento de pornografia. A matéria também classifica como hediondos os crimes previstos no Estatuto da Criança e do Adolescente ligados ao tráfico internacional de crianças e à pornografia infantil, como defendeu a relatora, senadora Elisiane Gama, do Maranhão.
3: Nosso relatório é pela aprovação do projeto de lei com a redação corrupção de menores, satisfação de lascívia mediante presença de criança ou adolescente, favorecimento da prostituição ou de outra forma de exploração sexual de crianças e adolescentes ou de vulnerável, divulgação de cena de estupro ou de cena de estupro de vulnerável, de cena de sexo ou de pornografia.
2: O senador Everton, do PDT do Maranhão, apresentou proposta semelhante e pediu que as duas matérias sejam analisadas em conjunto pelo plenário.
4: Em que eu propus o aumento da pena dos crimes cometidos contra a dignidade sexual quando praticados na presença física ou virtual de crianças, adolescentes e também cônjuge, companheiro ou parente de vítima, consanguíneo ou afim, em linha reta ou colateral até o quarto grau.
2: A CCJ aprovou um pedido de urgência para votação no plenário.
0: E a Comissão de Relações Exteriores iniciou as discussões sobre as barreiras da União Europeia à carne brasileira.
1: O grupo de trabalho que trata do acordo do bloco europeu com o Mercosul ouviu integrantes do governo e do setor privado. Repórter Pedro Pincer.
5: A partir de 3 de setembro, passam a valer novas regras da União Europeia sobre o uso de antimicrobianos na produção animal. O bloco exige que o Brasil consiga comprovar que a carne exportada não foi produzida a partir de animais submetidos ao uso de antimicrobianos proibidos pelas autoridades europeias. De acordo com o presidente da comissão, senador Nelsinho Trade, do PSD de Mato Grosso do Sul, é preciso ouvir os setores que podem ser afetados pelas normas e buscar soluções em conjunto com o governo e a iniciativa privada.
6: Setores que, porventura, venham a se sentir prejudicados, nos acionam, que nós iremos promover debates dessa natureza.
5: O chefe da missão do Brasil junto à União Europeia, embaixador Pedro Miguel da Costa e Silva, afirmou que o país terá de comprovar, por meio de auditorias, que consegue separar os produtos destinados ao mercado europeu e garantir que eles atendam às exigências do bloco. Representantes do setor privado afirmaram que o Brasil já dispõe da tecnologia necessária para fazer esse controle.
0: Aguarda votação no plenário um projeto que reduz para 50 anos a idade em que uma pessoa com deficiência seja considerada idosa.
1: O impacto do envelhecimento é maior para esse grupo de pessoas consideradas vulneráveis. Segundo a Organização Mundial da Saúde, pessoas com deficiência apresentam maior risco de desenvolver doenças crônicas, pior estado de saúde e, em alguns casos, podem morrer até 20 anos antes da população sem deficiência. Repórter Patrícia Oliveira.
7: O projeto que considera idosa uma pessoa com deficiência já a partir dos 50 anos, estende para esses indivíduos os mesmos direitos e a proteção garantidos às pessoas da terceira idade. A condição de idoso deverá ser definida por avaliação individual, médica, psicológica e social. Como destacou o relator do projeto na Comissão de Assuntos Sociais, senador Flávio Arnes, do PSB do Paraná.
8: Conforme a deficiência, podemos observar reduções na expectativa de vida que variam até algumas décadas para baixo. Se compararmos com a média da população, estamos longe de um patamar de igualdade.
7: Para o senador Paulo Paim, do PT do Rio Grande do Sul, relator na Comissão de Direitos Humanos, a proposta viabiliza a aplicação de conceitos de envelhecimento ativo específicos para pessoas com deficiência.
9: Minimizando os possíveis impactos negativos do avanço da idade em um grupo social

0: especialmente vulnerável.
1: O projeto que altera o Estatuto do Idoso já foi aprovado também na Câmara dos Deputados e está pronto para votação no plenário do Senado.
2: E a aposentadoria compulsória de magistrados pode deixar de ser uma punição prevista na Constituição. Depois de o Conselho Nacional de Justiça oficializar o fim dessa penalidade no âmbito administrativo, o Senado pode analisar uma proposta que muda a Constituição sobre o mesmo tema.
3: A relatora, senadora Elisiane Gama, do Maranhão, afirmou que a decisão corrige uma distorção histórica. Repórter Pedro Pincer.
4: O Conselho Nacional de Justiça aprovou por unanimidade a proposta de resolução que acaba com a aposentadoria compulsória como a sanção disciplinar mais grave a juízes. A resolução aprovada segue entendimento da primeira turma do Supremo Tribunal Federal e também prevê a possibilidade da demissão como uma das hipóteses de punição. E o plenário do Senado pode votar uma proposta de emenda à Constituição que prevê o fim da aposentadoria compulsória como punição aos magistrados, promotores e procuradores e militares. De autoria do então senador Flávio Dino, atualmente ministro do Supremo Tribunal Federal, o texto foi aprovado pela Comissão de Constituição e Justiça em abril. A relatora, senadora Elisiane Gama, do Maranhão, afirmou que a decisão corrige uma distorção histórica.
5: É inadmissível o que a gente viveu ao longo da história do Brasil com esse tipo de prêmio para quem comete um crime, de que nós não podemos permitir castas de servidores públicos com privilégios.
4: Pelas novas regras, nos casos mais graves, o magistrado poderá ser colocado em disponibilidade com proposta de perda do cargo. Nessa hipótese, será imediatamente afastado das funções e passará a receber remuneração proporcional ao tempo de contribuição até a decisão definitiva do STF sobre a eventual perda do cargo.
2: Você sabia que nas eleições, os votos em branco e nulos não são transferidos para nenhum candidato e não podem cancelar uma eleição?
3: Na prática, quem escolhe uma dessas opções deixa a decisão para os demais eleitores. Conheça mais sobre esses dois tipos de votos com a repórter Marcela Cunha.
6: Voto em branco vai para quem está na frente? E uma maioria de votos nulos pode cancelar a eleição? A resposta para as duas perguntas é não. Para votar em branco, o eleitor aperta a tecla branco e confirma. O voto nulo acontece quando é digitado um número que não corresponde a nenhum candidato ou partido. Nos dois casos, o voto é excluído da contagem que define o resultado. Não é transferido, não beneficia nenhum candidato e não é somado ao vencedor. O consultor legislativo do Senado, Gilberto Guerzoni, explica como essas duas situações aparecem na urna.
7: Mas a gente já viu que reduziu bastante o número de votos em branco, né? Já que a urna eletrônica abre uma tela. O eleitor tem que fazer alguma coisa de forma ativa ali, né? Ou ele propositalmente coloca um voto inexistente e confirma, o que leva à anulação do voto, ou ele tem que apertar a tecla de voto em branco.
6: Além de expressar uma decisão consciente, o voto nulo também pode ser resultado de um erro na digitação. Em 2026, serão 6 votos para deputado federal, deputado estadual ou distrital, 2 senadores, governador e presidente da República. Por isso, a recomendação da Justiça Eleitoral é levar uma colinha de papel.
2: E ao participar da abertura da exposição O Caminho do Voto, promovida pelo Tribunal Superior Eleitoral, o presidente do Senado, Davi Alcolumbre, afirmou que o processo eleitoral brasileiro está entre os mais confiáveis do mundo. Ele também elogiou a decisão do presidente do TSE, ministro Nunes Marques, de levar a mostra ao Congresso Nacional.
3: A exposição, aberta à visitação no anexo 1 do Senado, apresenta as etapas do sistema eletrônico de votação, do desenvolvimento das urnas à totalização dos votos e integra a programação da Semana Nacional do Sistema Eletrônico de Votação.
8: As pessoas que visitarem a exposição sairão daqui conhecendo melhor o percurso do seu voto e o papel que ele desempenha na construção do nosso país. Um Brasil comprometido com a democracia, com as eleições livres e diretas, com a alternância de poder e com a transparência no processo eleitoral.
3: Edição de Paula Grova e trabalhos técnicos de João Lira, o Jornal do Senado fica por aqui. Acompanhe agora as notícias da Câmara dos Deputados. Boa noite.
2: Boa noite e até amanhã.
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10: Câmara reforça a indenização por dano moral.

0: vítima de violência doméstica.
1: Proposta facilita acesso de motoristas a postos de combustível nas estradas.
0: Projeto busca garantir saúde ginecológica de meninas a partir dos 10 anos.
1: Boa noite. Os deputados analisam proposta que visa assegurar a saúde ginecológica de meninas a partir dos 10 anos de idade no SUS. O projeto está em regime de urgência e pode ser incluído na pauta de votações do plenário a qualquer momento, como informa o repórter Antônio Vital.
2: Está pronto para ser votado no plenário da Câmara, projeto que torna a regra a primeira consulta ginecológica das meninas a partir de 10 anos de idade no SUS, o Sistema Único de Saúde. O projeto foi apresentado pelas deputadas Adriana Ventura, do Novo de São Paulo, e Grace Elias, do PL de Minas Gerais, com o objetivo de permitir que as meninas e suas famílias recebam orientações preventivas e adequadas sobre temas como vacinação contra o HPV, cuidados de higiene íntima, preparação emocional para a primeira menstruação e informações sobre métodos contraceptivos. A vacina contra o HPV é recomendada a partir dos 9 anos de idade. A proposta obriga o Ministério da Saúde a elaborar um protocolo para o atendimento ginecológico dessa faixa etária. As meninas deverão ser encaminhadas à primeira consulta quando houver sinais de proximidade da menarca, como é chamada a primeira menstruação. Além disso, determina que as secretarias estaduais e municipais de saúde providenciem a formação contínua dos profissionais da área, especialmente ginecologistas, para que estejam preparados para atender as meninas. O texto também estabelece que a consulta será acompanhada por um responsável e, quando necessário, uma equipe multidisciplinar, que poderá incluir psicólogos e enfermeiros. De acordo com a deputada Adriana Ventura, uma das autoras da proposta, o objetivo é reduzir a incidência de gravidez precoce na adolescência, evitar doenças sexualmente transmissíveis e contribuir para a prática de hábitos saudáveis.
3: Tanto a vacinação como a HPV, que é recomendada a partir dos 9 anos, cuidado de higiene íntima, preparação emocional para essa fase da primeira menstruação e demais, bem como informação sobre métodos contraceptivos. Isso é importante para prevenir gravidez precoce e outras complicações de saúde. Ele é muito simples, mas a gente acredita que ele pode provocar mudanças profundas na orientação das meninas brasileiras.
2: O projeto que torna a regra a primeira consulta ginecológica das meninas a partir de 10 anos de idade no SUS ganhou regime de urgência e pode ser votado a qualquer momento no plenário da Câmara, sem passar pela análise das comissões permanentes da Casa. Da Rádio Câmara, de Brasília, Antônio Vital.
4: Educação.
0: Jorge Sola, do PT da Bahia, defende projeto de sua autoria que regulamenta as escolas de saúde pública do SUS. A matéria já aprovada na Câmara e em tramitação no Senado reconhece instituições estaduais e municipais que formam profissionais, organizam estágios e apoiam residências.
5: Essa rede de escolas de saúde pública precisa e merece o seu reconhecimento, a sua regulamentação, para que dê, primeiro, mais visibilidade, mais estabilidade e maior capacidade de ampliar o orçamento destinado à formação de recursos humanos, ampliar o empoderamento dessas escolas para o ordenamento das práticas e dos estágios. Muitas vezes você tem a necessidade de organizar as vagas nos hospitais públicos, nos hospitais da rede do SUS, para a formação profissional e até, né, definir políticas públicas que visem estimular a formação de profissionais que ainda temos uma carência.
1: Jorge Sola assinala ainda que as escolas têm papel central na organização dos processos seletivos para residências médicas e na formação de especialistas em áreas com carência no país. Para ele, a falta de um marco legal e de uma estrutura de articulação nacional limita o potencial das instituições.
0: Professora Luciane Cavalcante, do PSOL de São Paulo, é autora do projeto que isenta do imposto de renda professores e demais profissionais da educação básica e superior. Ela explica que a medida busca valorizar a categoria e ampliar os investimentos na educação.
1: A deputada afirma que o Brasil investe pouco em educação, paga baixos salários aos docentes e que muitos municípios não cumprem o piso nacional do magistério. Professora Luciane Cavalcante argumenta ainda que, assim como outros setores recebem incentivos fiscais, os profissionais da educação devem ser priorizados.
6: Esse projeto, ele visa colocar no centro do orçamento público e do financiamento das políticas públicas os profissionais da educação. Quase 30% de todo o rendimento dos profissionais da educação ficam retidos na fonte com o pagamento do imposto de renda. Os profissionais da educação já trabalham

0: em várias escolas para poder complementar a sua renda. Eles trabalham com alto número de estudantes por turma, então eles precisam desse investimento.
1: Trabalho.
2: A Câmara aprovou o projeto de lei que limita a jornada máxima de trabalho dos psicólogos a 30 horas semanais, sem redução do salário. A repórter Maria Neves traz mais informações sobre o texto que já foi encaminhado para análise dos senadores.
3: Uma das autoras do projeto, a deputada Érica Cocai, do PT do Distrito Federal, explica que atualmente a lei que regulamenta a atuação dos psicólogos não prevê limite de jornada de trabalho. Com isso, eles ficam submetidos a 44 horas semanais. De acordo com a deputada, a categoria é a única entre os profissionais que lidam com a saúde e atenção psicossocial que não tem jornada de 30 horas.
4: Profissionais de psicologia têm o direito a uma jornada de trabalho que possibilite que ele tenha tempo para o seu aprimoramento acadêmico, mas ao mesmo tempo tempo para que possa cuidar da sua própria existência. Por isso, 30 horas para a psicologia é uma necessidade, não apenas dos psicólogos e psicólogas, mas uma necessidade do país que precisa desses profissionais atuando em todos os espaços.
3: A deputada Natália Bonavides, do PT do Rio Grande do Norte, também assina a proposta. Ao apresentar o texto, as autoras argumentaram que a redução da jornada de trabalho vai contribuir para a preservação da qualidade de vida e o adequado exercício da atividade profissional, que demanda elevado desgaste emocional e mental. O texto beneficia os profissionais com contrato de trabalho no setor privado. Para psicólogos que trabalham em empresas públicas como seletistas, a nova jornada dependerá de dotação orçamentária e de autorização na Lei de Diretrizes Orçamentárias. Da Rádio Câmara de Brasília, Maria Neves.
1: Economia.
5: Marcelo Crivella, do Republicanos do Rio de Janeiro, aponta como positivos os resultados de emenda à Constituição que estende a imunidade de IPTU a templos religiosos instalados em imóveis alugados. Ele explica que a regra passou a valer em 2023.
6: Em 2022, ela foi promulgada, essa emenda à Constituição, em fevereiro de 2022. Como o IPTU incidia 1º de janeiro, ela passou a ter efeito apenas em 2023. O que significa ela? Antes dessa emenda, tinha a imunidade de IPTU apenas os templos próprios, aqueles que foram construídos pelos fiéis. Mas nós sabemos, pelo censo do IBGE 2022, que dos 580 mil templos religiosos, católicos, espíritas, evangélicos, 400 mil funcionam em imóveis alugados e eles não tinham a imunidade do IPTU. Com a emenda constitucional 116, passaram a ter.
2: Marcelo Crivella orienta igrejas, creches, asilos e orfanatos a procurarem as prefeituras caso tenham efetuado o pagamento do IPTU entre 2023 e 2026. Ele alerta que a cobrança é indevida nos casos amparados pela emenda, com possibilidade de restituição dos valores.
5: Bandeira de Melo, do PV do Rio de Janeiro, é um dos autores de projeto que cria um modelo próprio de funcionamento para as cooperativas solidárias. O texto define essas organizações como sociedades sem fins lucrativos, com regras de autogestão e articulação com a Política Nacional de Economia Solidária.
2: Bandeira de Melo informa que a proposta busca reduzir a burocracia para iniciativas da economia solidária, com prioridade para grupos economicamente frágeis. O projeto também prevê estímulo à participação das cooperativas solidárias em compras públicas, licitações e ações de desenvolvimento comunitário.
1: Desenvolvimento Regional.
5: Paulo Soares, do Podemos de São Paulo, apresentou o projeto que cria um programa para incentivar a universalização da coleta e tratamento de esgoto. Ele explica que a iniciativa também institui um fundo de assistência para socorrer municípios sem condições financeiras de investir no saneamento básico.
7: Uma defesa da sustentabilidade e da compensação ambiental. Em que sentido? Aquele município que está cumprindo com todos os seus deveres na questão de saneamento, nas questões ambientais todas, ele ser recompensado por um fundo. E esse fundo também, ao mesmo tempo, socorrer os municípios que não têm condições financeiras de avançar no saneamento básico. Essa é uma gestão que envolve meio ambiente, envolve saúde pública.
2: Paulo Soares pede urgência na aprovação da matéria, ressaltando que o saneamento ainda apresenta desigualdades profundas entre regiões do país. O congressista esclarece que os recursos do fundo virão de penalidades, de fiscalização e de aportes internacionais de fomento.
1: Turismo.
5: Projeto de lei apresentado por Domingos Neto, do PSD do Ceará, visa facilitar o acesso de micro e pequenas empresas de turismo a financiamentos públicos. A proposta prioriza empreendimentos localizados fora das regiões metropolitanas.
2: O texto de Domingos Neto permite o uso de fundos garantidores e seguros de crédito em substituição ou complemento às garantias tradicionais. Para ele, a medida amplia o acesso aos recursos do Fungetur e dos fundos constitucionais para modernizar e fortalecer o turismo regional.
1: Transportes.
5: Avança na Câmara proposta que busca facilitar o acesso de motoristas a postos de combustível nas estradas. A repórter Silvia Munhato tem os detalhes.
8: A Comissão de Viação e Transportes da Câmara dos Deputados aprovou o projeto que busca melhorar o acesso dos motoristas aos postos de combustíveis e rodovias sob concessão pública. A proposta inicial do deputado Capitão Augusto, do PL de São Paulo, dava 180 dias de prazo para que as concessionárias elaborassem planos de adequação das rodovias, evitando retornos muito distantes. O relator, deputado Zé Trovão, do PL de Santa Catarina, afirma que o problema é real.
9: E esse motorista, às vezes, ele tem que caminhar 5, 6 quilômetros para frente, fazer um retorno e voltar. O que nós estamos determinando hoje é o seguinte: olha, nós vamos criar acessos mais claros e mais fáceis para esses motoristas, para que o cara não corra o risco, às vezes está na reserva, está chegando no final do seu combustível, vai fazer um retorno, ou um retorno que não está bem sinalizado, um retorno perigoso e acabar acontecendo um acidente.
8: Mas o deputado modificou o texto para atribuir à Agência Nacional de Transportes Terrestres a tarefa de tratar do problema no âmbito de sua atuação normativa e contratual. A proposta, que pretende facilitar o acesso do motorista aos postos de combustíveis em rodovias sob concessão, será analisada agora pela Comissão de Finanças e Tributação. Da Rádio Câmara de Brasília, Silvia Munhato.
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1: Segurança Pública.
2: Bibo Nunes, do PL do Rio Grande do Sul, é autor de projeto que amplia as punições para quem picha bens públicos ou privados. O parlamentar destaca que o texto prevê a suspensão da carteira de habilitação e das linhas telefônicas do infrator.
11: Nós temos que acabar com a pichação. Só suja a cidade, tem que ser punido. É punindo que se gera respeito. Os pichadores, eles têm uma competição para ver quem é o louco mor, quem é o que consegue pichar e estragar o monumento que mais chame a atenção da sociedade. Então, esse projeto é para dar penalidade, punir quem presta esse desserviço ao Brasil, que é a pichação. E que nós, brasileiros, possamos ter nossas cidades, os nossos monumentos respeitados.
5: O congressista observa que a pichação causa, além dos danos materiais, prejuízos ao turismo. Bibo Nunes acrescenta que o projeto inclui a cobrança do ressarcimento pela restauração do bem pichado, com responsabilização do autor ou dos responsáveis legais em caso de menor de idade.
2: Alexandre Leite, do União de São Paulo, propõe substituir a prisão em regime fechado pela prisão domiciliar para quem deixar de pagar pensão alimentícia. O projeto do deputado também permite monitoramento eletrônico e saída para o trabalho remunerado.
5: Alexandre Leite explica que a prisão em regime fechado ficaria restrita a casos excepcionais, quando houver ocultação de bens ou má-fé do devedor. Ele argumenta que a medida busca aumentar as chances de pagamento da pensão sem impedir o exercício da atividade profissional.
1: Justiça.
2: Os deputados aprovaram nova regra sobre indenização.

0: ação por dano moral à vítima de violência doméstica. Entenda na reportagem de Paula Bittar.
1: A Comissão de Constituição e Justiça da Câmara dos Deputados aprovou uma proposta que reforça na lei o direito de indenização por dano moral nos casos de violência doméstica e familiar contra a mulher, desde que haja pedido expresso da acusação ou da parte ofendida. A reparação será fixada pelo juiz, inclusive criminal. A relatora na comissão, deputada Lídice da Mata, do PSB da Bahia, destacou a importância de garantir a indenização a essas mulheres.
2: Ela é uma vítima da violência e isso é conhecido pela sociedade e impacta sobre sua imagem na sociedade. E, portanto, ele garante o direito dessas mulheres a uma indenização por danos morais. A violência deixa as marcas que vão muito além das agressões físicas. Elas provocam sofrimento, ela compromete a saúde mental, ela afasta as mulheres do seu trabalho, ela deixa a mulher em situação de trauma. E por isso mesmo é essencial que a legislação assegure também o direito à reparação desses danos.
1: Segundo Lídice da Mata, a proposta tem inegável relevância, pois ao inserir a possibilidade expressa de reparação civil por dano moral decorrente de violência doméstica, fortalece a proteção dos direitos fundamentais à dignidade da pessoa humana, à integridade física, psíquica e moral e à igualdade de gênero, assegurando à vítima um instrumento adicional de reparação no âmbito civil. A proposta que estabelece o direito de indenização por dano moral nos casos de violência doméstica e familiar contra a mulher já pode seguir ao Senado, a menos que haja recurso para votação pelo plenário da Câmara. Da Rádio Câmara, de Brasília, Paula Bittar.
3: Consumidor.
4: Tarcísio Mota, do PSOL do Rio de Janeiro, é coautor de projeto que regulamenta a publicidade das apostas online. A iniciativa trata a atividade como tema de saúde pública e de defesa do consumidor, com o objetivo de restringir a propaganda das chamadas bets.
5: Do mesmo jeito que nós temos hoje regulações muito rígidas sobre propaganda, por exemplo, para as drogas legalizadas, como tabaco ou álcool, é preciso ter regras muito rígidas para as propagandas dessas casas de aposta online. Por exemplo, é inadmissível que elas continuem a financiar times de futebol, financiar campeonatos de futebol, que são inclusive a origem de grande parte dessas apostas. É inadmissível que no meio da transmissão de um jogo de futebol, você tenha propaganda dessas casas de aposta como se fossem simples informações jornalísticas.
0: Segundo Tarcísio Mota, o projeto cria medidas preventivas para reduzir o endividamento e os impactos do vício sobre as famílias. O parlamentar também defende regras mais rígidas, com foco na proteção da saúde mental e dos direitos dos consumidores.
4: Projeto de Raymond, do PT do Rio de Janeiro, proíbe a veiculação de propagandas de apostas online em emissoras de rádio e televisão. De acordo com o deputado, a medida busca reduzir a exposição da população às chamadas bets em veículos que operam por concessão pública.
6: Então, o que a gente queria, na verdade, é que as bets não existissem no nosso país. Nós lutamos contra elas. Mas enquanto a gente não consegue abolir as bets no Brasil, e nós haveremos de abolir um dia, nós queremos proibir que elas sejam divulgadas, publicizadas nos meios de comunicação de televisão e rádio.
0: Raymond explica que o objetivo é minimizar os impactos das apostas sobre a saúde mental, o orçamento das famílias e o endividamento da população. Ele acredita que reduzir o alcance desse tipo de atividade protege os consumidores mais vulneráveis.
4: Termina agora o Jornal Câmara dos Deputados, produzido pela Rádio Câmara, com trabalhos técnicos de Everson Urani e apresentação de Val Monteiro e Luciana Vieira. Uma boa noite para você.
0: A Voz do Brasil volta amanhã. Boa noite.
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1: 5 horas e

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2: Alô, Itumbiara, alô, região, alô, amigos, o meu bom dia. Está iniciando aqui para Paranaíba mais um programão, o Bom Dia Sertanejo. Hoje, quinta-feira, dia 6 de agosto de 2026, vamos juntinhos até às 7 da manhã com muita música para você. A apresentação é minha, Franklin Gaspar. A partir de agora, né, eu te faço companhia para você do outro lado do rádio ligado na Paranaíba. Quero abraçar minha prima Janice. A Janice que está lá no bairro Marulina, no bairro, na rua Rubens José Tavares, está lá curtindo nosso programa também, né? Abraçando aí também o meu amigo Juquinha da Saúde, da Avenida Anhanguera. Bom dia para você, meu amigo. É, eu quero abraçar também o meu amigo, o Vicentão, lá da Copril, está lá sempre curtindo nosso programa também. Quero abraçar a Eliana e o Zequinha na rua Rubens José Tavares, no bairro Marolina também. São os vizinhos da minha prima Janice. A Yolanda Quintino e o Divino Luiz, lá no Selma de Ângeles. Alô, meu amigo Francisco da Capina e a esposa Anitta, lá no Norma Gibaldi. A dona Nilva na rua 103, também ligadinha na Paranaíba. A Marlene Bonifácio, dona Sinica. O Décio Eustáquio da rua Arlindo Vilela, ali curtindo o nosso programa também. Meu amigo, o Zezão, aí da Ponte Funda, curtindo o nosso programa. O outro Zezão, que é o Zezão do bairro Planalto, também ligadinho na Paranaíba. Bom dia para você, meu amigo. E vamos seguir em frente com a nossa programação, trazendo agora o Milionário e José Rico, Estrada da Vida. Depois tem o Tião Carreiro e Pardinho, Pagode em Brasília, abraçando minha amiga Joana de Araporã. Depois tem o João Mineiro Marciano, ainda ontem chorei de saudade, fechando com Ouro Preto e Dorivan, moradia.

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2: 5:33.
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4: Você está na sintonia da Paranaíba e o programa O Bom Dia Sertanejo. São 5:34, 5:34. Eu quero abraçar agora meu amigo Niltinho lá na sintonia. Bom dia, meu amigo. Tudo de bom, viu? A Dirce do Jucarantes, também ligadinha na Paranaíba. Bom dia, minha amiga. Minha amiga Neucina do Bairro Planalto, já se preparando para o trabalho também, né? Bom dia para você, minha amiga. A Célia Maria do Alcides Rodrigues, ligadinha na Paranaíba. Alô, meu amigo Jadir de Oliveira. Bom dia para você, meu amigo. Quero abraçar também os meus amigos, o Ricardo e o Marcos, lá na Panificadora Pedacinho do Céu, em Araporã, já na sintonia. Meu amigo Edinho do Espetinho também, grande abraço para você, meu amigo. O Luciano do Frango Assado, lá na sintonia, bom dia, meu amigo. E vamos de música no nosso programa. Quero atender agora meu amigo Teodoro, aliás, meu amigo Décio Eustáquio, né, lá da Rua Arlindo Vilela. Ele está a fim de ouvir a música do Teodoro e Sampaio, Casaco Verde, né? Oferecendo para mim, muito obrigado, para o José Carlos Carol, né? O apresentador aí do Super Tarde Paranaíba, seu amigo, né? Também para o Juquinha da Saúde e para a Salma da Rua Goiás. Depois tem o Mato Grosso e Matias, Tentei Te Esquecer. Em seguida o Sérgio Reis, Filho Adotivo. E fechando com o Trio Parada Dura, As Andorinhas. Bom dia!

0: 8:49.
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4: Você está na sintonia da Paranaíba 94.7, programa O Bom Dia Sertanejo. São 5:49, 5:49. É, vamos seguir em frente com o nosso programa, trazendo mais música, né? Quero abraçar agora, meus amigos, o Ricardo Marques, lá na Panificadora Pedacinho do Céu, né? Bom dia para vocês, meu amigo. Uma abençoada quinta-feira, bom final de semana, né? Já tá chegando o final de semana. E abraçando agora meu amigo Nilvan Pereira Alves, lá na sintonia. Bom dia, meu amigo.
5: Bom dia, Frank. Passa aquela música do Chico Rei para na tranca porta lá. E para meu netinho, meus amigos, meus parentes, minhas enteadas, meus genros, para toda minha esposa. Já está levantando mais cedo hoje, mas tem que ir lá levar ela lá, no, lá embaixo e... Para nós ter um dia bom, tranquilo, mais bom que ontem, né? Se Deus quiser. Se nós de cá, vocês daí. Falou, um abração, fique com Deus.
4: Grande abraço para você, meu amigo, tudo de bom. Já no próximo bloco eu já te atendo, viu, meu amigo? É, e vamos seguindo em frente então com o nosso programa. Trazendo agora então o pedido do meu amigo o Edson Gonçalves da Chácara Arizona, tá? Ele de Merval lá na sintonia. Bom dia para vocês, meus amigos aí. É, e ele pediu e vai ouvir, né? Com o Milionário Zé Rico, Sonhei com Você. É, depois tem o Chitãozinho Chororó, Fogão de Lenha. Em seguida, Gilberto e Gilmar, Assino com X. E fechando com Pedro Bento e Zé da Estrada, Mágoa de Boiadeiro.

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1: E a hora certa.
2: 6:05.
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6: Você está na sintonia da Paranaíba 94.7, programa Bom Dia Sertanejo. São 6:06, 6:06, né? Vamos seguindo em frente com o nosso programa. Mandando mais abraço aí aos nossos

Ouvintes, né? Eu quero abraçar agora meu amigo Jadir de Oliveira, lá na Sintonia, né? Bom dia. Daqui a pouquinho eu já te atendo, viu, meu amigo? O João Batista do bairro Santa Inês, né? Bom dia para você, meu amigo. A Joyce da Fazenda Águas da Prata, lá na Sintonia. Quero abraçar também meu amigo Peninha do bairro Afonso Pena. Bom dia, meu amigo. Tudo de bom, viu? Alô, meu amigo Nenê do Buriti 2, também lá na Sintonia. Grande abraço. Meu amigo Otávio Rastrello, lá no Buriti 1, né, curtindo o nosso programa. Grande abraço para você. Meu amigo Domingão Berranteiro, já eu te atendo já, viu, meu amigo? Porque agora eu vou atender meu amigo Nilvan Pereira Alves, lá da Vila Vitória, né? Ele tá a fim de ouvir o Chico Rei Paraná, Tranque a Porta e Me Beija. Depois tem o Mocoque Moraci, o Ipeio Prisioneiro. Em seguida, o Trio da Vitória, Xalana. E fechando com Deli Delinha, eu.

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2: 6:20.
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5: Você está na sintonia da Paranaíba 94.7, programa Bom Dia Sertanejo. São 6:21, 6:21. Eu quero abraçar agora o meu amigo Jadir de Oliveira, né? Tá lá na sintonia. Bom dia, meu amigo. Ele tá a fim de ouvir a música com o João Mineiro Marciano, Lembrança de um Grande Amor, né? Oferecendo para todos que gostar. Depois, né, eu quero abraçar o meu amigo Domingão Berranteiro. Bom dia, meu amigo.
6: Bom dia, meu grande amigo Fran Gaspar. Você é um cara nota 10 mil pelo Brasil, campeão de audiência, amigo de verdade, não tem falsidade. Deixa eu te falar pra vocês, só não pode bambar, porque senão explode. Se você puder rodar a música Cachorro Amigo, quero oferecer pro meu grande amigo Alas Automecânica, ali na Celso Maída, mas o Alas Automecânica tá lá na chácara uma hora dessa tirando leite. Quero oferecer pro meu grande amigo André, meu grande amigo Otávio Rastrello, meu grande amigo Marquinhos Rei do Frango, meu grande amigo Edson Gonçalves, muito obrigado, meu irmão.
5: Grande abraço para você, meu amigo, tudo de bom, uma ótima terça, uma ótima quinta-feira, né, meu amigo? Tô na terça-feira ainda, ué? Que isso, já é quase o final de semana. Eu quero abraçar também o meu amigo, o Vicentão, lá da Copril, também curtindo nosso programa. Meu amigo Luizinho do Seguro, lá na Fazenda, né? Grande abraço para você, meu amigo Luizinho. Também abraçando o meu amigo, o Décio Eustáquio, da Rua Arlindo Vilela. O Zé Paulo, da Encomenda, também lá curtindo nosso programa. Meu amigo Valtênis da Garagem, o Luiz do Jornal Plural, também sempre curtindo nosso programa. Meu amigo Hélio da Rua Leopoldo de Bulhões, o Gerci da Hortaliça, o Raimundo do Piqui, também curtindo nosso programa. Meu amigo Marquinho Rei do Frango, o Leandro do Mototáxi, também curtindo nosso programa. Aquele abraço, pessoal. E também abraçando minha prima Janice, lá do bairro Marolino, na Rua Rubem José Tavares. A Eliane, o Zequinha também, os vizinhos dela lá, grande abraço, aquele abraço. E vamos de música, atendendo agora meu amigo, o meu amigo Jadir de Oliveira, né, com essa música do João Mineiro Marciano, Lembrança de um Grande Amor. Depois o Iririneu, Cachorro Amigo, lá por amigo Domingão Berranteiro. Em seguida, Tonico Tinoco, Tristeza do Jeca. E fechando com Zé Carreiro e Carreirinho, Canoeiro. Bom dia.

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2: 6:37.
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5: É a Paranaíba de Tumbiara, 94.7, programa O Bom Dia Sertanejo. São 6:38, daqui a pouquinho, a partir das 7 da manhã, tem o Jornal da Paranaíba na apresentação do amigo José Carlos Carol, né? Eu quero abraçar agora meu amigo João Batista do bairro Santa Inês, lá na sintonia. Bom dia, meu amigo, bom, que boa quinta-feira. A Loane do Jardim, aliás, do bairro Messias, né? Tá curtindo nós, pedindo nosso programa, né? E tá pedindo para mandar a próxima música lá para o pessoal do serviço dela, da lavanderia Lava Bem, né? Loane, grande abraço para você, minha amiga. Bom trabalho. E também a Suênia Aparecida de Brito, lá na sintonia. Bom dia, minha amiga. Meu amigo Paulo César, lá do bairro Marulina, tá lá ligadinho na Paranaíba. Grande abraço para você, meu amigo.
6: Bom dia, Franco Gaspar. É o Paulo aqui do Marulina. Eu gostaria que você passasse para mim, se for possível, a música do Tião Carreiro e Paraíso, Homem Até Debaixo d'Água. Eu fiz para o meu amigo Rastelo e o irmão dele, Edinho Pintor. É o Paulo aqui do Marulina. Nós é amiga há muitos anos de construção.
5: Grande abraço para você, meu amigo. Boa quinta-feira. Vamos procurar aqui sua música, né? E daqui a pouco, então, eu rodo para você, meu amigo. Eu quero abraçar também a minha amiga Joana, lá de Araporã, lá na sintonia. Bom dia para você. Meus amigos aí da Panificadora Pedacinho do Céu, né? O Ricardo e o Marcos aí já no trabalho, né? Bom dia para vocês, meus amigos em Araporã. Minha amiga Maria da Horta aí de Araporã, também ligadinha na Paranaíba. Bom dia, minha amiga. A Célia Maria do Alcides Rodrigues, a Dirce do Jucarantes, também ligadinha na Paranaíba. O Zezão, lá da Walter Barra, né, lá na sintonia, grande abraço. E vamos de música, então, no nosso programa, trazendo agora o Tião Carreiro e Pardinho. Aliás, o Tião Carreiro e Pardinho é daqui a pouco, né? Eu vou procurar ainda a música do meu amigo. Tem o César Menotti Fabiano, Nós Bebe Guaraná. Essa música vai lá para o meu amigo Peninha, do Barra Afonso Pena. Depois tem o João Mineiro e Marciano Romaria, em seguida o Sérgio Reis, Calixto Bento, né? E depois a música lá do meu amigo o Paulo César, né? Que é o Homem Até Debaixo d'Água, né? Com o Tião Carreiro e Pardinho, né? E depois a música então do meu amigo. Grande abraço para vocês, gente. Daqui a pouco eu volto.

0: 10:50.
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4: Você está na sintonia da Paranaíba e o programa O Bom Dia Sertanejo, né? Bem, gente, assim chegamos ao final de mais um programa O Bom Dia Sertanejo, que estará de volta amanhã, novamente, a partir das 5 da manhã, na apresentação do seu amigo Franklin Gaspar. Eu quero abraçar agora os nossos ouvintes, né, já que participaram do nosso programa. Meu amigo João Batista, do bairro Santa Inês, né, a Loane, lá do bairro Messias, a Suene Aparecida de Brito, o Paulo César, lá do bairro Marulina, o Domingão Berranteiro e a esposa Sueli, a Joyce, da Fazenda Água da Prata, meu amigo Jardim de Oliveira, o Décio Eustáquio, da rua Arlindo Vilela, meu amigo Edson Gonçalves, lá do bairro lá da Chácara Arizona, né? Também abraçando também meu amigo Raimundo do Piqui, lá na sintonia, bom dia. Também curtindo o nosso programa. Aquele abraço. E vamos de música do nosso programa, as últimas do programa, né? Daqui a pouco tem o Jornal da Paranaíba com o amigo José Carlos Carol, né? As últimas do programa tem o Barreirito, Canção Mensageira. Em seguida, o Tibagi Miltinho, Passarinho do Peito Amarelo. Vai lá para o meu amigo, o Edson Gonçalves, né? Que está lá na sintonia. E fechando o programa, tem a música da minha amiga Maria da Horta, né? É a música do Nando Moreno, Se Eu Soubesse. E depois o Tião Carreiro e Paraíso, Homem Até Debaixo d'Água. Grande abraço, fiquem com Deus e até amanhã.

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4: 7 horas.

0: 5 minutos.
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7h02. Olá, bom dia. Hoje, quinta-feira, 6 de agosto de 2026. Confira as principais manchetes de hoje do Jornal da

0: Paranaíba. Supremo julga a legalidade da proibição da exploração de jogos de azar. Copom reduz taxa básica de juros de 14,25% para 14% ao ano. Agora é possível renovar CNH, segunda via da carteira de identidade e outros serviços por WhatsApp. Começa hoje festa em louvor a Nossa Senhora das Graças. Mais quatro times garantem classificação para as quartas de final. 7:03 e está começando o Jornal da Paranaíba.
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0: Bom dia! 7:04 em 6 de agosto de 1945, os Estados Unidos lançaram a bomba sobre a cidade japonesa de Hiroshima. A explosão devastou tudo em um raio de 2 quilômetros e causou a morte imediata de 70 mil pessoas. Este foi o primeiro ataque nuclear da história, parte do secreto projeto de Manhattan. O objetivo era forçar a rendição do Japão na Segunda Guerra Mundial, o que ocorreu dias após um segundo ataque em Nagasaki. 7:04. De acordo com o site climatempo.com.br, a previsão do tempo para hoje em Itumbiara é de sol com muitas nuvens durante o dia e período de céu nublado, noite com poucas nuvens. Temperatura mínima na madrugada foi de 20 graus e a máxima pode chegar a 34. Umidade relativa do ar variando entre 24% e 62%. Ventos com velocidade média de 6 km por hora. O sol nasceu às 6:42. Irá se pôr às 18:03.
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0: A polícia do município de Dunellen, em Nova Jersey, nos Estados Unidos, montou uma operação inusitada para multar motorista que dirigia enquanto usa um celular. Um policial, vestido de arbusto, ficou escondido em uma área na região central da cidade em que se concentram grandes fluxos de veículos e pedestres para pegar no flagra os motoristas distraídos que dirigiam e usavam celular ao mesmo tempo. A operação, segundo o Departamento de Polícia, é reforçar o cumprimento da lei dos aparelhos e ao volante para aumentar a segurança da comunidade. Segundo dados oficiais da operação que aconteceu, o policial teve muito trabalho. O departamento emitiu multas para 74 motoristas em um período de 6 horas. Em uma publicação no Facebook, o departamento da polícia fez uma publicação com imagens da operação e com os dizeres: "Você viu nosso arbusto hoje? Se estava com a cabeça enterrada no celular, provavelmente não." O departamento esclareceu que a participação do policial fantasiado foi na produção de fotos dos motoristas desavisados que serviram como consciência e sinalização. Outros policiais participaram da ação, parando os veículos e emitindo as multas para os veículos e também trazendo aí mais essa nova forma de atuar. 7:06. Vamos aí com a nossa primeira participação internacional.
8: Israel voltou a bombardear o sul do Líbano nesta quarta-feira. Uma pessoa morreu e outras 12 ficaram feridas. Segundo o exército israelense, o ataque é uma resposta a flagrantes violações do acordo de cessar-fogo por parte do Hezbollah. O bombardeio ocorre um dia depois de mais uma rodada de negociações de paz entre Israel e o Líbano. Um bombardeio russo com drones e mísseis atingiu a capital ucraniana, Kiev. 17 pessoas morreram e outras dezenas ficaram feridas. O ataque atingiu armazéns de logística e provocou incêndios na cidade. Mísseis também atingiram as regiões de Kharkiv.

0: Lviv e Donetsk, causando a morte de outras quatro pessoas. O presidente da Ucrânia, Volodymyr Zelensky, acusou a Rússia de atacar alvos civis de forma proposital. O aeroporto de Leipzig, na Alemanha, ficou fechado por algumas horas durante a madrugada depois que a polícia encontrou na pista um drone armado com explosivo. É a primeira vez que esse tipo de armamento aparece na Europa. O drone foi desarmado por um robô antibombas. Exames mostraram que o objeto era rudimentar e o explosivo caseiro. Também na madrugada, uma aeronave se chocou com um objeto não identificado ao decolar e teve que fazer um pouso forçado. Autoridades alemãs suspeitam que a Rússia esteja envolvida no episódio. Com informações da agência Reuters, da TV Brasil em Brasília, Lucas Kraus na narração, reportagem de Yara Balduino.
1: 7:08. O presidente dos Estados Unidos, Donald Trump, transformou nesta quarta-feira um discurso sobre a economia em um ataque aos democratas progressistas, argumentando que suas recentes vitórias nas primeiras representam uma mudança potencialmente perigosa para o Partido Democrata às vésperas das eleições de meio do mandato de novembro. A visita de Trump a Las Vegas faz parte de uma estratégia mais agressiva da Casa Branca para desviar a atenção para o sucesso dos candidatos progressistas, já que os eleitores continuam insatisfeitos com a forma como o presidente tem lidado com a economia e a guerra contra o Irã. Seu discurso para uma multidão de apoiadores ocorreu em um dia depois que candidatos progressistas obtiveram vitórias importantes nas primeiras democratas de Michigan na terça-feira. Trump dedicou parte do tempo a abordar as disposições tributárias do pacote de gastos republicano do ano passado, incluindo medidas que isentam de impostos gorjetas, horas extras e rendimentos da Previdência Social para muitos americanos. Portanto, se você é garçom, garçonete, barman, carregador de malas, você não paga nenhum imposto sobre a renda proveniente de gorjetas, disse Trump. 7:09.
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1: A lei sancionada nesta quarta-feira traz garantias ao pagamento do piso mínimo do frete a motoristas no transporte rodoviário de cargas. O texto aumenta a fiscalização sobre o pagamento do frete e combate o comércio ilegal de mercadorias. A lei obriga a apresentação do código identificador da operação de transportes antes de o caminhão iniciar a viagem. O CIOT garantirá, segundo a Agência Nacional de Transportes Terrestres, que todas as contratações de frete pagarão o piso mínimo. Caso contrário, o código não será emitido e fretes irregulares serão bloqueados ainda na fase de contratação. O código está vinculado ao Manifesto Eletrônico de Documentos Fiscais. De acordo com a ANTT, a fiscalização do cumprimento das novas regras será automática e em larga escala. Dessa forma, o CIOT também é um mecanismo de combate ao comércio ilegal de produtos sem nota fiscal. Com a sanção pelo presidente Luiz Inácio Lula da Silva, a medida provisória editada em março vira uma nova regra permanente. Copom reduz taxa básica de juros de 14,25% para 14% ao ano. Pedro Lacerda.
6: O Comitê de Política Monetária do Banco Central reduziu a taxa Selic pela quarta vez consecutiva. A queda foi de 0,25 ponto percentual, levando os juros básicos da economia de 14,25% para 14% ao ano. A decisão foi unânime e já era amplamente esperada pelo mercado financeiro. O movimento faz parte de um ciclo de cortes iniciado em março, quando a Selic estava no patamar de 15% ao ano. Desde então, houve quatro reduções de 0,25 ponto cada, totalizando um ponto percentual de queda. De acordo com o comunicado do Copom, os indicadores recentes mostram desaceleração gradual da inflação e moderação da atividade econômica, embora o mercado de trabalho permaneça aquecido. A projeção do Banco Central

0: Para o IPCA, no primeiro trimestre de 2028, o novo horizonte relevante da política monetária é de 3,2%. A meta central de inflação no Brasil, estabelecida pelo Conselho Monetário Nacional, é de 3% ao ano, com margem de tolerância de 1,5 ponto percentual para cima ou para baixo. Apesar do alívio, o Copom manteve tom de cautela. O comunicado destaca que o ambiente externo permanece incerto, com conflitos no Oriente Médio e indefinições sobre a política monetária em economias avançadas. As expectativas do mercado para a inflação são de 5% em 2026 e 4,2% em 2027. O Copom também alertou que os riscos para a inflação seguem acima do normal, com tendência de alta. Entre as principais ameaças estão o deslocamento das expectativas de inflação por um período mais longo, choques no preço do petróleo e efeitos climáticos sobre a produção agrícola e sobre os custos de energia. O comitê evitou sinalizar os próximos passos, afirmando que a magnitude total do ciclo de cortes será definida com base em novas informações. A próxima reunião do Copom está marcada para 15 e 16 de setembro e a decisão dependerá da evolução dos dados econômicos até esta data. Da Rádio Nacional em Brasília, Pedro Lacerda.
1: 7 horas 14 minutos. Duas empresas do setor de reparo naval, a Celano Trade Reparos Navais e a PSE Reparos Navais, foram denunciados pelo Ministério Público Federal por despejar resíduos perigosos na Baía de Guanabara. De acordo com a denúncia de crimes ambientais, as empresas operaram um estaleiro sem licença ambiental no bairro do Caju, zona portuária do Rio, durante 7 anos. Resíduos teriam sido armazenados no local e abandonados de forma irregular, permitindo que parte deles atingisse as águas da Bahia. Na ação penal, o Ministério Público Federal pede a fixação do valor mínimo de R$ 1.450.000 para reparação dos danos ambientais. O montante corresponde a 50% do rendimento que a promotoria estima ter sido obtido com a exploração comercial da área durante o período de funcionamento irregular do estaleiro. O funcionamento da instalação foi entre os anos de 2018 a 2025. Durante esse período, as empresas teriam guardado e abandonado resíduos oleosos, cilindros de gases inflamáveis e outras substâncias perigosas em desacordo com a legislação ambiental. Segundo o Ministério Público Federal, o descarte irregular desses materiais atingiu a Baía de Guanabara, provocando danos irreparáveis ao meio ambiente. A investigação foi iniciada após a fiscalização do Instituto Estadual do Meio Ambiente, com o apoio da Delegacia de Proteção ao Meio Ambiente em fevereiro deste ano. Os agentes constataram que o estaleiro funcionava normalmente, realizando serviço de manutenção em embarcações, apesar da inexistência de licença ambiental. Durante a inspeção, a equipe verificou o reparo de uma embarcação, evidenciando a continuidade da atividade econômica desenvolvida no local. 7 horas 16 minutos. Supremo julga legalidade da proibição da exploração de jogos de azar. Gésio Passos.
2: O Supremo Tribunal Federal retoma nesta quinta-feira o julgamento da ação que discute a legalidade da proibição de exploração de jogos de azar no país, como bingos, cassinos, jogo do bicho e máquinas caça-níqueis. Uma lei de 1941 tipifica esse tipo de ato como contravenção penal. Explorar jogo de azar em lugar público ou acessível é passível de punição com prisão de 3 meses a 1 ano, além de multa. Os ministros do STF vão decidir se a legislação contraria princípios constitucionais da livre iniciativa, as liberdades fundamentais e a ordem econômica. A decisão terá repercussão geral e valerá para todas as ações sobre o assunto. O relator da ação, o ministro Luiz Fux, iniciou seu voto nesta quarta-feira, afirmando que a tipificação da contravenção dos jogos de azar é constitucional e que o avanço das organizações criminosas sobre esses jogos reforça a necessidade de atuação estatal.
3: Eu gostaria de saber de onde tiraram que a Constituição não recepcionou a contravenção da exploração dos jogos de azar, para que ele tivesse hoje essa dimensão galopante. Porque nós estamos falando de jogos de azar que se via numa esquina. Nós estamos falando...

0: de caça-níqueis que geram disputas que representam alta criminalidade.
1: Fux vai complementar o voto na sessão desta quinta-feira. Na ação em julgamento, o Ministério Público do Rio Grande do Sul contesta uma decisão da Justiça Estadual que desconsiderou a exploração de jogos de azar como contravenção. O advogado Laerte Luiz, que defende Guilherme Tarigo, réu por exploração de jogo de azar, argumentou que as penas previstas não estão amparadas pela Constituição Federal.
2: E destacar que o dispositivo normativo questionado, remontando 1941, num período político-social cuja matriz axiológica fundamentava-se a total tutela do Estado, de moral e de bons costumes. E essa recepção, à época paternalista, interventora, com poder de polícia, é manifestamente incompatível com todos os direitos fundamentais da Carta Máxima.
1: O Procurador-Geral da República, Paulo Gonet, afirmou que é papel do Estado regulamentar os jogos de azar para a proteção da própria sociedade.
3: O fato de haver apostas que são autorizadas pelo Estado em nada contradiz a possibilidade de se continuar a aplicar esse dispositivo do artigo 50. Ao contrário, é porque o Estado entende que essas são atividades perigosas que ele submete essas atividades à necessidade de uma autorização prévia.
1: O tema em julgamento no STF ganha destaque no momento em que se discute no país as apostas online. As bets, que foram autorizadas em 2018, vêm causando forte impacto na sociedade brasileira. Da Rádio Nacional em Brasília, Gésio Passos.
4: 7:19.
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4: Em convenção realizada nesta quarta-feira no Centro de Convenções de Goiânia, o governador de Goiás, Daniel Vilela, foi oficializado como candidato à reeleição ao Palácio das Esmeraldas. Em um discurso incisivo durante a convenção da base governista, o MDBista reforçou que uma eventual segunda gestão sua será pautada pela continuidade do trabalho realizado por Ronaldo Caiado, com a manutenção e expansão dos avanços obtidos até hoje. Daniel também elegeu Caiado, hoje candidato do PSD, e a presidência da República. Eu não vou permitir que Goiás retroceda um milímetro sequer das conquistas que nós alcançamos nesses últimos anos. Nós vamos continuar seguindo no caminho seguro que o senhor projetou. E os goianos entendem esse momento. É importante que nós estamos vivendo. Por isso, nós temos alcançado em cada canto deste estado o apoio do povo goiano que não quer ver, que não vai andar para trás, que não vai voltar ao tempo da violência, ao tempo da corrupção, que nós já conseguimos superar. O povo goiano já experimentou dois caminhos, declarou. Na sequência, Daniel Vilela fez um contraste entre as gestões passadas e o atual governo. Um levou ao medo, à corrupção e ao atraso. Outro trouxe a segurança, desenvolvimento e orgulho a todos os goianos. E nesse caminho que nós vamos seguir, que nós vamos avançar, é nesse caminho que seguiremos, concluiu. 7:21. Agora é possível renovar CNH, segunda via da carteira de identidade e outros serviços pelo WhatsApp. Emanuele Winder.
10: A investigação da Polícia Civil de Goiás teve início após os criminosos oferecerem upgrade na conta bancária das vítimas através de links falsos.
11: Na semana passada, nós deflagramos a operação chamada Falso Upgrade, onde foram identificados dois núcleos desse grupo criminoso que ele atuava de uma forma bastante complexa no contato com as vítimas. Primeiro, eles detinham diversas informações sigilosas das vítimas, tanto de cartões bancários quanto de número de conta corrente, nível de relacionamento com essas instituições, e se valendo de ex-funcionários de telemarketing, entravam em contato então por meio de telefone e, após ganhar a confiança da vítima, encaminhavam algum link fraudulento, idêntico ao site do banco, para que as vítimas

0: digitassem senhas, fizessem a validação biométrica e aí os criminosos conseguiam acesso a essas contas bancárias.
1: A investigação aponta ainda a existência de criminosos especializados em atendimento telefônico do tipo telemarketing, o que amplifica a periculosidade desse grupo criminoso, permitindo a atuação em diversos estados do Brasil.
2: Na ação, foram apreendidos R$ 44 mil reais em espécie, diversos celulares, notebooks e um computador de última geração com grande capacidade de processamento, no qual eram realizados design e a produção de sites pelos criminosos.
1: A Polícia Civil alerta a população a nunca clicar em links enviados por SMS ou aplicativos de mensagens sem antes confirmar com seu próprio banco ou com o efetivo remetente.
0: O principal alerta é não fazer nenhum tipo de validação ou digitação de senha fora do próprio aplicativo bancário. Nunca clicar em links encaminhados pelo SMS ou pelo WhatsApp para que esse link peça alguma foto do rosto, uma foto, a validação facial, nem digitar senha e nem digitar o próprio token do banco.
3: Sara Queiroz, da Agência Brasil Central.
4: 7:24. Um bebê de aproximadamente 50 dias foi internado com múltiplas fraturas após dar entrada no Hospital Municipal de Morrinhos. Diante da gravidade das lesões, a equipe médica acionou o Serviço Social, o Conselho Tutelar e a Polícia Militar. O pai e a mãe das crianças foram presos em flagrantes por suspeita de maus tratos. Segundo o hospital, a bebê foi levada à unidade pelo homem, que informou que ela chorava muito e aparentava sentir fortes dores. Durante a avaliação inicial, os profissionais identificaram um inchaço na região do ombro e solicitaram exames de imagem. O raio-x revelou fraturas nas duas clavículas, nos dois úmeros e nos rádios e umas. Ossos dos braços. Diante da gravidade do quadro, a criança foi transferida no mesmo dia para o Hospital Estadual de Urgências Governador Otávio Lage de Siqueira, em Goiânia, onde receberia atendimento especializado. Além das fraturas, a bebê apresentava inchaços nas diferentes partes do corpo, o que reforçou a suspeita de maus tratos e levou o início da investigação policial. O delegado Fabiano Jacomilis, responsável pelo caso, informou que o casal foi autuado em flagrante diante da gravidade das lesões e das versões contraditórias apresentadas sobre quem cuidava da criança. Inicialmente, o homem afirmou aos profissionais do hospital que a bebê estava sob os cuidados de outras crianças quando começou a chorar intensamente. Depois, durante a ocorrência policial, mudou a versão. Segundo ele, o casal teria viajado para Mato Grosso por cerca de 13 dias, deixando a filha aos cuidados de uma terceira pessoa. Já a mãe afirmou que a viagem durou apenas 2 dias. Ainda de acordo com a Polícia Civil, os dois informaram apenas o primeiro nome da pessoa que supostamente ficou responsável pela bebê. Nenhum endereço, telefone ou outra informação que permitisse localizá-la foi fornecido. O delegado informou ainda que o homem foi quem registrou a criança no nascimento. A identidade do pai biológico da bebê ainda será apurada pela investigação. 7:26.
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4: Continua o mutirão de combate à dengue até sexta-feira, amanhã, no bairro Afonso Pena. Coloque para fora materiais inservíveis, lixos e entulho. Na festa de Nossa Senhora das Graças começa hoje a partir das 19 horas com a celebração religiosa. Depois tem a parte festiva, a parte social. E no dia 16 vamos ter a grande procissão a partir das 14h30. Santo Terço dos Homens acontece neste sábado na paróquia Nossa Senhora das Graças a partir das 6:55, na Avenida Calixto Jorge, 333, bairro Nova Aurora. Temos também o segundo leilão, nesse do Moçambique Rosa Branca, nesse dia 8, na chácara, antiga chácara do César, na Avenida Água Suja. Vai ter música com Marquinho Show, praça de alimentação, a apresentação de ternos de congada. É proibida a entrada de concooler. 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

0: 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No próximo dia 15 acontece o Baile do Rubi, uma organização da OAB Itumbiara. 7 horas 28 minutos.
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0: A Federação Goiana de Futebol realizou na tarde de ontem o Conselho Técnico do Futebol Goiano da Terceira Divisão. 7 equipes farão parte da disputa, sendo elas América de Morrinhos, Rio Verdense, Atlético Itumbiara, Itumbiara Esporte Clube, Novo Horizonte, Real Clube também de Itumbiara e Royal de Lusiânia. A competição terá seu início no dia 11 de outubro com término previsto para 22 de novembro, totalizando 7 datas. A fórmula de disputa foi mantida em relação à edição anterior, sendo disputada em turno único com jogos apenas de ida. Sendo assim, cada equipe fará 3 jogos como mandante e 3 jogos como visitantes. Até o final das rodadas, as duas equipes que tiverem maior pontuação na tabela de classificação, primeiro e segundo colocados, garante a promoção para a divisão de acesso de 2027. A tabela e o regulamento específico do Goianão divisão serão divulgadas em breve pelo Departamento Técnico da Federação Goiana de Futebol. 7 horas mais 29 minutos. Mais 4 times garantem classificação para as quartas de final. Daniela Esperon.
3: Mais 4 classificados para as quartas de final da Copa do Brasil foram conhecidos. No clássico carioca entre Fluminense e Vasco, melhor para o Cruz Maltino, que venceu por 3-1 e avança no torneio, da mesma forma que já tinha feito na semifinal do ano passado. O atacante Brenner, autor de 2 gols no Maracanã, vinha sendo bastante criticado pelos torcedores vascaínos e comemorou os gols e também a classificação.
4: Há alguns meses atrás, saí daqui como vilão. Hoje, nessa partida, eu estou saindo como herói. A gente não pode abaixar a cabeça, tem que trabalhar, receber as críticas quando são necessárias, trabalhar para depois receber os elogios, mas também não se iludir, continuar trabalhando, porque para jogar no Vasco a gente sabe a pressão. Sabe a força da torcida que nos apoia aos 90 minutos. Então é isso. Estou muito grato, muito feliz.
3: Quem avançou sem sustos foi o Cruzeiro, diante da Chapecoense no Mineirão, 2-0. Já no duelo entre Grêmio e Mirassol na Arena em Porto Alegre, vitória do tricolor gaúcho por 1-0 com gol de Pavon. Já o Palmeiras se classificou mesmo perdendo para o Fortaleza em duelo realizado na Arena Pantanal em Cuiabá. O 3-2 para o Leão do PC não foi suficiente para reverter o 3-0 do jogo de ida. Nesta quinta-feira, os últimos classificados serão conhecidos e 2 mandantes terão que reverter a desvantagem de 2 gols do jogo de ida. O Corinthians pega o Inter em Itaquera e o Vitória recebe o Atlético Paranaense no Barradão. As 2 partidas serão às 8 horas da noite. Agência Rádio Web com informações da Copa do Brasil, Daniela Esperon.
0: 7 horas 31 minutos, ponto final e mais uma edição do seu Jornal da Paraíba, que volta amanhã às 7 da manhã. Eu volto logo mais às 12 com Itumbiara ao meio-dia. Vem aí, Gesmar Ricardo e o show da manhã.
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5: 7 horas e 32 minutos.
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0: 7:38.
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Bom dia.

Senhor, tu me sondastes e me conheces. Tu sabes o meu assentar e o meu levantar. De longe entende os meus pensamentos. Cerca o meu andar e o meu deitar, e conhece todos os meus caminhos. Não havendo ainda palavra alguma na minha língua, eis que logo o Senhor tudo conheces. Tu me cercaste por detrás e por diante, e puseste sobre mim a tua mão. Tal conhecimento é para mim maravilhosíssimo, tão alto que não posso atingir. Para onde me irei do teu espírito? Ou para onde fugirei da tua face? Se eu subir ao céu, lá tu estás. Se fizer no inferno a minha calma, eis que tu ali estás também.

se tomar as asas da alva e se habitar nas extremidades do mar, até ali a tua mão me guiará e a tua destra me susterá. Se disser, de certo que as trevas me encobrirão, então a noite será luz ao redor de mim. Nem ainda as trevas me encobrem de ti, mas a noite resplandece como o dia. As trevas e a luz são para ti a mesma coisa, pois possuístes as minhas entranhas, cobristes-me no ventre da minha mãe. Eu te louvarei, porque de um modo assombroso e tão maravilhoso fui feito. Maravilhosas são as tuas obras, e a minha alma o sabe muito bem. Amém. Bom dia!

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1: Opa, bom dia, alô Itumbiara, bom dia, alô meu Goiás, bom dia, alô Minas Gerais, bom dia, alô meu Brasil. Bom dia, estamos chegando a partir de agora aqui no Show da Manhã pra você até as 11 horas, aliás, hoje é até as 10h30, né mano? Hoje é até as 10h30, hoje é dia de rezar, viu? Hoje tem a voz da Diocese a partir das 10h30, então nós estaremos juntinhos aqui, o programa hoje é bem curtico, né? Então estaremos juntinhos até as 10h30 e possamos estar aqui fazendo o melhor para você do Show da Manhã acontecer nesta manhã maravilhosa. Bom dia, quintou, bebê! Hoje é dia 6 de agosto do ano 2026. Bom dia para todos vocês aqui na sua Nova Paranaíba. Para você que tá ligado comigo aí na fazenda, bom dia! Para você que está no sítio, bom dia! Na chácara, no rancho, bom dia! Bom dia para você que tá na rodagem, bom dia para você que tá na BR-153, na 452, para você que tá na GO, nas MGs aí, em Minas Gerais, bom dia, obrigado pela carona! Bom dia! Bom dia para você que tá chegando a Itumbiara, bom dia, seja bem-vindo, para você que tá saindo de Itumbiara, tenha uma boa viagem, que Deus lhe acompanhe. Bom dia com alegria, bom dia com amor, bom dia com muita paz no coração. Bom dia, linda, maravilhosa, para você aqui na sua Nova Paranaíba, mandando a sua mensagem de bom dia no 34318888, é o nosso WhatsApp, é o nosso comunicativo. A partir de agora, quem faz o Show da Manhã acontecer é você. Bom dia. Em nome de lojas Casa Nova, Óticas Vista, estaremos juntinhos aqui, grudadinhos, surfando nas ondas do rádio. Daqui a pouquinho tem o plantão policial e as ocorrências das últimas 24 horas da área policial. Daqui a pouquinho tem os classificados aqui no Show da Manhã, porque agora tem ele, o Rei Roberto Carlos, você é minha vida, sabia? Bom dia! Bom dia!

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1: E a hora certa.
2: 7:57.
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0: Isso é o show da manhã. 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Bom dia, 7 horas 58. Maria Tereza, bom dia, amiga.
1: Bom dia, queria pedir uma cesta, porque aqui em casa não tem nada de comer. Hoje não tem nem pra fazer almoço.
0: Boa, amiga. Fala pra ela passar o endereço aí, Frank, pra gente organizar uma cesta pra ela, viu? Depois você pede ela aí, vamos lá na sequência aí. Ah, 7 horas e 59 minutos, atenção moradores aí do bairro Afonso Pena, hein? E aí, tá jogando os lixos pra fora, colocando nas ruas aí, porque o pessoal da Secretaria de Ação Urbana, meu amigo Jiguerei e toda a sua equipe, tá fazendo uma geral aí no Afonso Pena, né? Então vamos lá, mutirão de combate à dengue, todo mundo juntos pra ficarmos livres, né? Você pode juntar dinheiro, junta qualquer coisa, mas não junta água em casa não, né? Ah, não faz coleção do mosquito aí não, pelo amor de Deus. Tá bom, vamos dar uma limpada. Ah, eu não tenho condição, converso com o pessoal aí quando eu estiver passando. Fala, gente, ó, eu não tenho condição de tirar aqui, vocês podiam entrar aqui, ó, tira isso e isso aqui, pode jogar fora, eu não quero mais, né? Mas vamos fazer a nossa parte, viu, gente? A dengue tá feia, rapaz, sei porque não sabe como é que o negócio tá esquisito aí, viu? Não é só aqui não, é o Goiás inteiro, mano. Essa chuvinha que deu agora, nesse mês de junho, e aí todo mundo, agora, mês de julho, início, deu uma chuva, né? Então ninguém esperava, e aí vem o calor, rapaz do céu, pensa que o bichinho gosta, viu? Ô, João Batista, bom dia pra você, que nosso dia comece com o sol nos iluminar e a mão de Deus a nos abençoar, que ele nos dê força, fé para vencermos mais um dia. Bom dia, meu bom. Bom dia, a Luana. Oi, Luana, bom dia. Bom dia, obrigado pela sintonia. A Dirce, bom dia, Gesmar Ricardo, ótima quinta-feira para você e sua família. Bom dia, minha amiga. Elaine Machado, bom dia, Deus abençoe. Seja o nosso dia que seja repleto de bênção, alegria, cheia da presença de Deus. Bom dia, dona Elaine Machado. Luciano do Frango Assado, meu bom dia para você. Quinta-feira se inicia, que as bênçãos do Senhor estejam sobre nós nesta quinta-feira, trazendo tranquilidade e sabedoria. Muitos motivos para sorrir e agradecer, né, meu bom? Bom dia. Abigail do Afonso Pena. Querido Deus, por favor, abra todas as portas para a pessoa que coloca. Amém? Amém. Bom dia. Lá no Dom Bosco está o André. Bom dia para você, André. Bom dia, roda pra nós aí, éramos felizes e não sabia. Gaúcho da Fronteira pro Luciano do Frango Assado, Heleno Morado do Sonho, Domingão Berranteiro, Rony da Lanchonete, Dom Bosco, Zé de Brito, Chicão da 28, Mané da Pedra, Gibimba, Burdo Marulina, e Deus abençoe você sempre. Valeu, meu bom. Valeu, valeu, obrigado. 8 horas e 1 minuto, a Cláudia do bairro Maria Luísa, Gesmar, dia um bom dia abençoado pra você. Que Deus nos abençoe e nos permita que seja assim. A Cláudia do bairro Maria Luísa, bom dia para você, o seu papai, seu Raimundo. Bom dia, Domingas, da Vila Beatriz. Senhor, proteja a quinta de cada um dos meus amigos e a da minha família. Nos dê um dia de vitórias, quinta-feira abençoada. Amém, bom dia. Oi, Marlene, bom dia.
2: Bom dia, Gesmar Ricardo. Um bom dia para você e todos os ouvintes da Paranaíba. Eu peço você que faça a música com Teixeirinha, Tropeiro Velho, e ofereça a todos que estiverem ouvindo nas fazendas, na chácara, os meus conhecidos aqui da cidade, tá? E toda a minha família, tá bom? Fica com Deus, Deus proteja você e todas as suas famílias, e protege eu e toda a minha família, tá bom? Tchau, viu?
0: Tchau, dona Marlene, obrigado. Tá lá no Planalto, a Maria de Fátima, no nosso...

0: Palácio do Planalto para o Nossa Senhora da Saúde, hein? Bom dia, tenha um dia abençoado, cheio da proteção de Deus. Bom dia, bom dia. Bom dia, Maria, Dona Maria Divina. Tá lá no setor Santos Dumont, tá com a gente. Todos os dias estou ouvindo ler a Bíblia, né? Todos os dias nós lemos a Bíblia aqui, né, Dona Divina? Salmos, né? Hoje foi o Salmo 139, viu? Se alguém quiser acompanhar aí, tá? Hoje foi o Salmo 139. Se você quiser, todos os dias eu vou falar o Salmo que a gente vai ler no dia. Se a pessoa quiser acompanhar aí depois, viu? Fazer a sua meditação, porque a palavra de hoje foi tremenda, né, Frank? Bom dia, meu bom.
1: Bom dia, Gismar. Hoje... Bom dia, os ouvintes, show da manhã.
0: E aí, hoje tava mais quente, né, rapaz?
1: Tava mais um pouquinho, tava
0: hoje,
1: mais...
0: Hoje tá bom, hoje.
1: Tá bom.
0: Você tá de blusa porque você é o galo,
1: porque
0: né?
1: Porque é cada madrugada, né? Porque, como dizem, pra não pegar...
0: O galo
1: diz,
0: da madrugada.
1: Pegar uma friagem.
0: É, não pode não, viu? Que a lagoa ali faz um friozinho, aquele brejo ali, né, rapaz?
1: Faz um friozinho bom.
0: É, pois é. Ela mora na rua Severiano de Paula, número 210, viu, gente?
2: Aí aqui é bairro social.
0: Bairro Social, Severiano de Paula, 210. Tá? Alguém pode aí, que mora aí no Social, no Afonso Pena, né? Vai lá, leve um quilo de arroz, macarrão, extrato, um litro de óleo, viu? Vamos ajudar essa amiga aí que tá passando por esse momento conturbado, complicado, né? Mas tenha fé aí. Sandro Satelo, bom dia pra você e todo o pessoal aí do posto Alto da Serra, aqui no Show da Manhã, 8h05, e eu vou ali tomar um café com o negócio aqui, tá meio... Bora!

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1: 8 horas e 8 minutos.

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1: 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E a hora certa.
2: 8:14.
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1: E a hora certa.
2: 8:20.
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0: Opa, show da manhã, bom dia, show de bola, bom dia, show de alegria, bom dia, show de solidariedade. E por falar em solidariedade, o Rotary Club está com a fralda solidária, viu? Rotary Club de Itumbiara está com essa campanha, fralda solidária, doe conforto e compartilhe dignidade. Existem necessidades que não podem esperar. Todos os dias, centenas de idosos e pessoas acamadas dependem de um cuidado simples, mas essencial, uma fralda geriátrica. Para muitos, ela representa higiene, para outros, segurança, mas, acima de tudo, ela representa dignidade. A campanha Fralda Solidária do Rotary Club de Itumbiara convida toda a comunidade a transformar compaixão em ação, pois a verdadeira solidariedade não se mede pelo tamanho da doação, mas pela capacidade de aliviar o sofrimento do próximo, viu? Então, junto podemos fazer muito, porque cuidar também é amar, né? Porque dignidade também é doar, porque servir é continuar sendo a nossa missão. Então, vamos lá, doação transforma vidas e leva mais cuidado e esperança a quem mais precisa. Para você que quer fazer a sua doação, você pode ligar para o Santana, que é o 99262-99662-8878. 99662-8878. Ou Teté, com 99247-4232, viu? Isso mesmo, 99247-4232. Ou pode deixar aqui na Rádio Paranaíba também, viu? Se você está aqui no centro, fala, não, vou comprar um pacote de fralda aqui e deixa aqui. Aí nós organizamos, daqui nós dá um jeito, viu? São 8 horas e 24 minutos aqui no Show da Manhã. Daqui a pouquinho tem um plantão policial e as ocorrências das últimas 24 horas. Inclusive, eu nem dei uma olhada nas ocorrências ainda, Franklin, né? Nem dei uma olhada nas ocorrências. Uma que nos chamou a atenção nessas últimas 24 horas foi o Hamilton. O Hamilton era o Ferrugem, né? Todo mundo conhecia ele como mecânico Ferrugem. Trabalhou aqui no Fuse Auto Center, né? Quando tinha. E agora estava trabalhando com o pessoal aqui, né? Da Zap. Da Zap, né? Isso. Auto Center aqui. Ao lado aqui do antigo Gato, né? Auto Veículo. E o Ferruginha, essa noite, né? Acabou nos deixando. Ele vinha lutando contra um CA. E foi assim, então, muito de repente, né? Muito rápido. Então, você que é mecânico aí, conhece o Ferruginha, viu? Daqui a pouco a gente vai trazer a nota, só sei que o sepultamento dele vai ser às 14 horas, tá bom? Se você falar, não, de tarde eu vou lá, de tarde não vai dar tempo, não, tá? Se você quiser lá despedir do seu amigo, é agora, tá bom? Então, o mecânico Ferrugem, né, que todo mundo conhece aí, lamentavelmente nos deixou aí. Era um cara tão gente boa, né, rapaz? Tava ali, um cara conversava, já conversei muito com ele ali, troquei muitas ideias com ele, né? Foi que Deus o tenha e o guarde a sua alma, e nós, amigos que ficamos, nos dê força para que possamos continuar a caminhada, né? Luciano, meu bom!
1: E Gesmar, bom dia, Frango. Luciano, aquele frango assado, eu tô ouvindo vocês, hein? Toca uma moda pra nós aí do Milionários é Rico. O milagre da flecha fresca aí, pra quem gostar da moda, tamo junto, hein? Quintou,
0: meu bom.
1: Bora trabalhar,
0: né? Já começar a montar aí os frangos do final de semana, já organizando os torresmos, né? Já picando, passando a faca aí na banha do porco, não é isso, dona Marlene? Bom dia, Maria Eleuza.
2: Bom dia, Gesmar Ricardo. Bom dia a todos da Nova Paranaíba, esse programa maravilhoso. Que Deus abençoe e ilumine a todos.
0: Amém.
2: E tire os maus pensamentos.
0: Glória.
2: Senhor, derrama sua bênção sobre cada um que está em desespero.
0: Amém.
2: Muito obrigada, fica com
0: obrigado.
2: Deus.
0: Obrigado. Com Deus, meu irmão, com Deus, viu? Zé Marco, bom dia, meu fera. O que eu não entendi? A equipe irará. Ah, não, aí não dá, não. É política, né, irmão? Bom dia, bom, a Tânia, oi Tânia, bom dia, quero doar um para essa moça que está pedindo, pergunta ela se ela tem aí um Pix, o Franklin, aí você passa para minha amiga Tânia aí, tá bom? Bom dia para você, Tânia, Deus abençoe aí, viu, amiga? Obrigado mesmo, tá? Salva aí a Tânia aí, fala de qual setor, amiga, manda aí pra gente salvar aqui seu setor, Tipo a Margarida, que mora lá no Dom Veloso, tá ligada com a gente. Parece que tem um negócio aí de arroz com galinha. Como é que é o negócio aí?
3: Bom dia.
0: Bom dia.
3: Eu sou do Paranaíba, tudo bem com vocês?
0: Bom.
3: Graças a Deus, estou cada vez melhor. Gismar, faz um favor pra nós. Ah. Anuncia aí dessa galinhada da Paróquia Santo Antônio, que nós pertence lá também, né?
0: Uhum.
3: Sempre estamos juntos e misturados. Faz favor, tá? Bom dia.
0: Bom dia. Bom, galinhada Filhos de Maria, almoço especial. Nesse dia 9 de agosto, a partir das 11 horas, o cardápio é galinhada, tutu de feijão, macarronada, salada. O valor é só R$20, tá? Pode comer no local e também, se você quiser, pode levar para casa. Participe e prestigie, né, essa iniciativa dos Filhos de Maria,

0: Paróquia Santo Antônio, né? Então tá aí, rapaz, mas tá bonita essa galinhada aí, hein? Chegou, dá uma... Vamos outro, cheguei, minha boca chorar agora aí. Que é isso aí? Lacrimejou minha boca aqui, oi. Você tá doido, deu fome. Ô, Helena, bom dia! Lá no bairro Paranaíba, bom dia, com fé, os planos do Senhor são perfeitos mesmo. Sem entender tudo, confie, Ele está te conduzindo para um lugar de paz, caminho com fé e esperança. Bom dia, Edineide no Planalto, do Paranaíba para o Planalto, bom dia para você. Ah, Tânia, eu sou aqui do Santa Inês, pois você salva ela aí lá na 20, no Santa Inês. Tá bom, minha amiga, obrigado, viu? Ontem eu dei uma passeada, viu, Franklin? Você já teve lá no Morada do Sonho, Alcides Rodrigues, Dona Guri...
1: Alcides Rodrigues, eu vou direto.
0: Juca...
1: Isso, minha madrasta, Dona Helena.
0: Dona Helena?
1: Mora lá no Alcides Rodrigues, né?
0: Tá lá ligada com a gente,
1: isso,
0: né?
1: Morada do Sonho, eu já passei perto lá, confesso que não muito.
0: Ontem eu dei uma passeada aí nesse setor, viu, gente? Dei uma passada aí no Morada do Sonho, Alcides Rodrigues. Estive lá na casa da Dona Lindalva, né? Fui lá levar pra ela uma cadeira de roda. E vou falar um negócio pra vocês, viu? Quem puder, vai lá, faz uma visita pra ela, tá? Dona Lindalva, rapaz, que história. Ontem eu parei conversando com ela lá, ela mora ali na Avenida Francisco Domingos da Costa, 747, né? E ela tem um filho, o Adriano. O Adriano, eu não conhecia, ele já tava de cama já, né? Tava já pra dormir. Mas eu quero mandar um abraço para a senhora, viu, Dona Lindalva? Todos aí no Alcides Rodrigues, viu? E que história da senhora, hein, de superação. Que história, viu? E ela ainda cuida do filho. Uma alegria que só Deus, viu? Né, Dona Lindalva? Não deita com as cargas, não. É firme, igual eu tenho uma lá em casa também, viu? Dona Jandira, firme. Não deita com as cargas não, meu irmão. Como dizia minha avó, não deita com as cargas não, meu filho. Né? Isso. Então tá. Vai lá. Tá? Leva uma fruta, uma verdura, né? Uma cesta, fralda geriátrica, né? E ela tá precisando de um guarda-roupa. Viu? E ela falou, meu filho, pode ser de duas portas, não dá nada não. Só pra mim colocar as roupas do meu filho, que fica aqui em cima do sofá e empoeira toda. E aí, as forças é pouca pra ficar lavando sempre. Então, se você tem um guarda-roupa e quer fazer uma doação, tá aí entupindo aí, fala, não, esse guarda-roupa aqui tá servindo só pra guardar a bagulheira mesmo. É, leva lá nesse número lá, ela não tem condição de buscar. Ela não tem condições. Ontem eu fui lá, levei uma cadeira de banho, né, pro Adriano. Viu, Dona Lindalva? Ela agradeceu muito. É o que a gente pode fazer, Dona Lindalva. A gente tá aqui, é pra isso. É pra acudir e ajudar os mais necessitados neste momento. 8h31, bom dia. Cantor sertanejo é internado após passar mal em Goiânia. E amigos buscam doação de sangue. Daqui a pouco eu vou falar também da namorada do locutor que tinha medida protetiva contra o ex, suspeito de matar o casal. Já no plantão policial da sua Nova Paranaíba. Bom dia.

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1: E a hora certa.
2: 8:35.
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0: Show da manhã, bom dia, 8:36, hora e vez do...
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1: 8 horas 37 agora. Bora lá então, sabermos daquilo que aconteceu de errado nas últimas 24 horas em Itumbiara, em Goiás, no Brasil e também no mundo. No mundo, o que temos no mundo? Vamos lá. Migrantes dormem em cemitério em Ceuta uma semana após o agravamento da crise. Estados Unidos gastam

0: mísseis de precisão em guerra contra o Irã. Donald Trump e secretário-geral batem boca por falta de mísseis e frustração com o conflito. Donald Trump diz que os Estados Unidos têm quantidade enorme de munição e discute com o secretário após saber que o arsenal segue abaixo. É. Organização Mundial de Saúde alerta sobre o avanço do surto do Ebola na República Democrática do Congo. Testes de tratamento para a cepa do Ebola, responsável pelo surto no Congo, são promissores. A crise dupla brasileiros à frente da Borneas Azul encara a guerra do Ebola. É, lá tem uma equipe do Exército Brasileiro, lá da República Democrática do Congo, são os responsáveis, né, são o Exército de Paz. Às 8 horas e 38 minutos, aliados de Putin, Coreia do Norte posiciona mísseis para o ataque à Ucrânia. A Ucrânia ataca a refinaria no interior da Rússia, enquanto Moscou ataca uma estação ferroviária e um navio. Você ataca a casa do João, eu vou e ataca a casa do Pedro. Depois nós ataca a casa da Maria, mas a casa da Joana, né? E é mais ou menos assim para você entender essa guerra lá entre Ucrânia e Rússia. Acusado de estupro, estrela de cinema do Irã é condenado a 99 chibatadas por relação... Como assim? Não entendi. Por relação ilícita. O ex-jogador de futebol e uma das maiores estrelas do cinema do Irã é condenado a receber 99 chibatadas após a Suprema Corte do país manter a sentença em um caso que ele foi acusado de estupro contra uma atriz. Jansit foi oficialmente condenado por manter relações ilícitas em um caso que veio à tona em outubro do ano passado. Na ocasião, foi preso sobre a acusação de estupro contra a artista Melika Parsadost. Inicialmente, o ator foi acusado de estupro e sequestro. A imprensa iraniana noticiou que ele chegou a sair do país e passou por Canadá e Turquia antes de retornar e passar por audiência no início deste ano. A Suprema Corte iraniana absolveu Jansit de estupro, mas condenou-o por manter uma relação extraconjugal ilícita. A decisão é baseada no artigo 637 do Código Penal Islâmico do Irã, que criminaliza relações ilícitas que não sejam adultério e prevê a pena de 99 chibatadas. Rapaz, parece que uma chibatada é 10. Acho que é 10. É 10 tacas assim, ó, pra valer uma. 99, meu. O que você preferia, a morte ou umas 999 chibatadas no pelo? É o que eu olhasse numa mulher.
1: Vou dizer, andar certinho pra não ficar precisando nenhum da dor.
0: Você, né? É louco, mano. Você tá doido. Tem que não andar, compensa. Tem que andar é pelo certo, né?
1: Isso aí.
0: Hã? Você é louco. 999 chibatadas. 99. 81, né? 810 chibatadas no... Vê quantas é uma chibatada. Quantas é uma chibatada? Quantas tacas pra valer uma chibatada aí? 8 horas e 41 minutos. Bora mais aqui, bora pro Brasil. Brasil hoje é política, né? Ontem foi quem foi, quem não foi não vai, só vai desistir agora, né? Mas ontem foi o último prazo para as convenções, viu? Para apresentações aí das atas aos respectivos cartórios ou tribunais regionais eleitorais, né? para registrar então as

suas candidaturas. E vários, e vários, e vários. Polícia Federal mira grupo acusado de fraudar plano de saúde. Um prejuízo é de 8 milhões de reais. A Polícia Federal deflagrou nesta quinta-feira a

0: realizados. De acordo com as investigações, o prejuízo ao plano de saúde ultrapassa 8 milhões de reais. A operação é realizada em parceria com a Controladoria Geral da União. Ao todo, os agentes federais cumprem 21 mandatos de busca e apreensão. A investigação começou após uma denúncia de a auditoria e pedidos de reembolso que identificaram indício de irregularidades. A Polícia Federal também apura o esquema foi usado para fraudar outros planos de saúde. Com certeza, né, mano? Isso aí, 2 e 2. Rapaz, até nisso, hein? Nossa do céu. Agora eu vou trazer uma aqui. Que mais aqui? Polícia do Rio de Janeiro investiga post racista contra Vini Júnior após o jogo do Real. E o Vasco? Ganhou do Flu ontem? 3-1, hein, rapaz? Hã?
1: Jogou bem?
0: Jogou.
1: Dessa vez convenceu.
0: O Vasquinho foi legal então, hein?
1: Até o Brenner que não fazia gol fez gol.
0: Então tava fácil ontem. Vamos mais aqui, adolescente descobre que usava IA para fazer imagens pornô. Como é que é? 8 adolescentes foram vítimas de deepfakes sexuais produzidos por um colega de escola a partir de fotografias retiradas de perfis privados nas redes sociais. As jovens descobriram a existência das montagens e procuraram a direção da instituição de ensino que prestou apoio ao grupo. Uma das vítimas contou que viu o relato de Paulo Oliveira e decidiu compartilhar sua experiência. Segundo ela, imagens das estudantes foram manipuladas por inteligência artificial e inserida em cenas pornográficas. Ela diz, tinha fotos nossas, mas que não eram realmente nossas, eram montagem com a IA dos nossos rostos em situações pornográficas. Você viu aquele da Paula Oliveira, cara? Eles montaram um vídeo da Paula Oliveira em cenas pornográficas, cara, com a IA. Quem não conhece, não sabe, não tem identificação da IA, acha que é real. É perfeito, mano.
1: Pessoa usa a inteligência de
0: perfeito, mano.
1: Pra fazer uma coisa boa, né? Vai usar pra...
0: Não, a IA, cara, é um negócio... A pessoa não sabe o poder que tem essa tal de IA. Mas o que é IA? Inteligência artificial. Você fala o que você quiser e a máquina produz do jeito que você falar.
1: Você já ouviu falar daquela novelinha das frutas? Pois é, foi feito, tudo feito por IA, assim, novelinhas, filmes. Assim, uh-huh. Hoje em dia, daqui a um dia vai ter até filme feito diretamente com IA.
0: Música já tem, né, cara?
1: É.
0: Hoje você joga uma música aí, joga a letra, ela faz tudo.
1: Tudo tem muito.
0: Tudo. 8 horas 47 minutos, pra ver que situação, hein? Que situação. Tem isenção de imposto de carro. Daqui a pouco eu quero falar que autistas e PCDs têm isenção de impostos de carro, viu? Daqui a pouco no Repórter Paranaíba. Tá? Vamos mais aqui. Veja, criado entregadores. Bora para Goiás, deixa eu ver, dar uma olhada aqui no Globo. Hoje o STF retoma a votação sobre manter caça-níqueis, bicho e bingo ilegais, né? O governo prevê imposto seletivo sobre bets, mas teme o impacto eleitoral. Maiores do que apostam na Copa não ganhou dinheiro, tá? Ciclone deve levar ventos de até 100 km por hora ao sul, sudeste e parte do centro-oeste a partir de hoje.
1: Me falar que até aqui, Goiatuba também.
0: Pois é.

0: É. Esse negócio
1: chega
0: vai,
1: aqui.
0: Vai ventar, viu, gente?
1: Tomara
0: vai,
1: que não, né?
0: Mas assim, não vai ser aquele vento de 100 por hora, né? Mas que vai, vai. 8 horas 48, bora pra Goiás. Um cão farejador foi o protagonista em uma fiscalização de rotina da Polícia Rodoviária Federal, que encontrou 20 pistolas calibre 9mm, 40 carregadores, além de munições escondidas, no bagageiro de um ônibus. Segundo a polícia, o cão policial da raça Pastor Belga se chama Conan e pertence ao grupo de operações com cães. Responsável pela ação, depois de localizar o armamento, Conan chamou a atenção ao fazer pose ao lado das apreensões. Sabe que jeito que ele ficou? Sentado, só nas patas de trás, em pé e fazendo continência. É o Cono é policial. As apreensões ocorreram durante uma fiscalização na BR-060, no Recanto das Emas, na divisa de Goiás com Distrito Federal. Todas as armas estavam com as numeração raspadas para dificultar a identificação, segundo a PRF. De acordo com a Polícia Rodoviária Federal, o arsenal pertencia a um dos passageiros, que também foi identificado pelo cão e admitiu ser responsável pela bagagem. Aos policiais, o homem contou que embarcou com armamento na rodoviária de Goiânia. O homem disse que não conhecia a pessoa que lhe entregou as armas, nem informou o destino final da carga, como o nome, e aí... Como assim, mãe? Oh, tem 20 pistolas 9mm aí, carregadores e munições. Você leva pra mim, fulano vai pegar com você lá. Ou você leva essa... Mas o que tem dentro dessa bolsa aí? Não, tem só 20 pistolas aí. Ah, vai contar a história pra vovó dormir, rapaz, desconfia. Se eu não sei de quem eu peguei, eu não sei pra quem eu vou levar. Ah, passa amanhã, mano, que hoje é feriado, viu? Fiado é só amanhã, espera chegar amanhã. Ai, pô, tá lorota, rapaz. 8 horas 51 minutos. Bora mais aqui. Essa aqui aconteceu, gente, olha que situação. Uma bebê de cerca de 50 dias foi levada ao Hospital Municipal de Morrinhos com vários ossos quebrados pelo corpo. Como assim? Diante da gravidade das lesões, a equipe médica da unidade acionou o serviço social, que chamou o conselho tutelar e a polícia militar. A mãe e o pai da bebê foram presos em flagrante suspeito de crimes de maus... Nossa, gente, sim, 60 dias. Misericórdia, Jesus. A mãe da menina foi solta. A bebê foi transferida para o Hugo, como ela também... Segundo o caso, foi registrado na última sexta-feira. A diretoria do Hospital de Morrinhos diz que a bebê foi levada até a unidade pelo pai, que chegou com ela dentro de um carrinho, dizendo que ela estava chorosa e aparentando estar com dor. Segundo ela, o profissional que atendeu a criança na recepção percebeu que ela tinha um inchaço na região do ombro. Após um exame de raio-x, foi constatado fratura nas duas clavículas e nos dois imúmeros e nos dois rádios e una, ossos, que isso? Até os ossos do braço da neném tava aqui, meu Deus do céu. Quando a médica viu, uma bebê de 50 dias já é algo que chama atenção. Não é comum de acontecer. Ela conversou com o líder do plantão e as duas acionaram o serviço social, que acionou o conselho tutelar e a polícia militar. Meu Deus do céu. Ó, o antebracinho aqui, as duas cravículas quebradas. Aqui, Deliano, você que é mãe, ó. Olha aqui a criança de 50 dias. O antebraço quebrado, acima do cotovelo. As duas costelinhas quebradas. As duas cravículas quebradas, ela só tem 50 dias só. Meu Deus do céu. Ainda segundo a diretoria do hospital, a bebê foi transferida para a Goiânia no mesmo dia, pois algumas das fraturas eram cirúrgicas e não seria possível que ela fosse tratada ali. Rapaz do céu.

Vamos lá. Renovação da CNH, segunda via da carteira de identidade e mais outros serviços que podem ser solicitados via WhatsApp em Goiás, hein? O governo de Goiás passa a disponibilizar a solicitação de documentos e serviços públicos por aplicativo de mensagens. Entre as opções oferecidas estão a renovação da CNH e a emissão da segunda via da SIM, que é a Carteira de Identificação Nacional. Tá? Cantor sertanejo Alcemir da Luz Carlos Filho, conhecido como Eduardo da dupla com Derek, está internado na UTI do Hospital das Clínicas da Universidade Federal de Goiás após apresentar fraqueza e uma queda acentuada no número de plaquetas. Nos últimos dias, ele também apresentou hematomas na pele e sangramento na gengiva, segundo informou a assessoria. A primeira internação foi no hospital em Arizona, na segunda-feira, diante da necessidade de receber transfusão de sangue. O cantor foi transferido na madrugada ainda para a capital. Eduardo está estável, consciente e não sente dores. Ainda segundo a nota, o cantor segue sem diagnóstico confirmado e aguarda o resultado dos exames que irão definir o tratamento adequado. Olha, lembra da namorada, nós falamos de um caso essa semana, né? Que aconteceu aqui na região em Cromínia, próxima a Pontalina, ali aqui na região sul, onde o ex-marido é suspeito de cometer o crime contra um casal. A namorada do locutor Célio Pereira da Silva, de 66 anos, Lucivone Batista Tavares, de 50, tinha medida protetiva contra o ex-marido suspeito de cometer o crime. Segundo a Polícia Civil, o casal morreu após ser atacado com golpes de faca na zona rural de Cromínia. De acordo com o delegado responsável pelo caso, Leilton Barros, o homem chegou a ser preso este ano por descumprir medidas protetivas, mas foi solto. Ele saiu da cadeia e tomou conhecimento que a companheira estava se relacionando com uma nova pessoa, que seria esse locutor, e planejou o crime. Em maio desse ano, mês antes do crime, o investigado chegou a ser denunciado pelo Ministério Público por descumprimento de medida protetiva e ameaça no contexto de violência doméstica. E ontem, Célio morreu no domingo. Lucivane também ficou gravemente ferida, foi internada. Estava na UTI do Hugo. Dois dias depois, na noite desta terça-feira, a mulher teve a morte confirmada após não resistir aos ferimentos. É, rapaz, que história, hein, mano? Meu Deus do céu. 8 horas e 56 minutos. No Mais Goiás, o que mais nós temos aqui no Mais Goiás? Homenagear. Ana Maria Braga emociona ao homenagear o genro de Magda Mofato, morto em acidente na BR-153. Dona Maria Tereza, não dá pra senhora ligar não, tem que mandar mensagem. Mulher é presa após perseguir o ex e se recusa a dizer o próprio nome. Como assim? Aí você tá achando que tem só homem doido? Tem mulher doida também, macho. Brinca com as mulheres também, viu? Uma mulher que não teve a identidade divulgada foi presa pela Polícia Militar após ser encontrada nas proximidades da casa da atual companheira do ex-marido. E, segundo ela, recusa informar a própria identidade aos policiais ao desafiar a abordagem. Isso aconteceu em Montevidil. A ocorrência foi registrada na terça, terminou com a lavratura de um termo circunstanciado de ocorrência, o TCO, pelo crime de recusa de dados sobre a própria identidade. De acordo com a Polícia Militar, a equipe foi acionada por um homem que relatou estar preocupado com a presença da ex-companheira perto da casa da atual namorada. Conforme o relato, a mulher não aceitava o fim do relacionamento e já havia feito ameaças que a situação não ficaria assim e que fez o denunciante temer por uma possível agressão. Ao localizar a suspeita, os policiais solicitaram identidade, mas ela recusou a

0: informar o próprio nome ao apresentar qualquer documento. Ainda segundo a ocorrência, a mulher afirmou que não tinha obrigação de fornecer seus dados para a Polícia Militar. Oh, brabo, bi. A corporação informou que durante a abordagem ela também passou a apresentar comportamento agressivo. Por causa da resistência, foi necessário o uso de algemas. Depois, a situação foi controlada e a mulher se acalmou e o equipamento foi retirado. Ela foi encaminhada para a delegacia, onde foi registrado o TCO pelo crime de recusa de fornecer a própria identidade. Em seguida, assinou o termo de comparecimento à justiça e vai responder por procedimentos em liberdade. Rapaz, 8 horas 58 minutos, bora para as últimas aqui da região sul de Goiás.
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0: Oito horas e 59. Bora para as últimas aqui da região sul de Goiás. Sim. Isso. Isso aí, polícia. Hoje, vamos então, Itumbiara News. O que nós temos aqui no Itumbiara News? Tá News? Tá News, Itumbiara News? Bom, Honda 190. Tem mais aqui. Mira da Lei. Não. Vamos lá. Amigos Alferes. Não também. Corpo de Bombeiros. Tudo News. Tudo News. Muito bem, galera. Este foi o resumo das ocorrências registradas nas últimas 24 horas da área policial em Itumbiara, em Goiás, no Brasil e também no mundo. Vem aí, Lázaro Neto, comprando, vendendo e alugando no Show da Manhã. Bom dia!
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2: 9 horas e 2 minutos.
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5: 9 horas 3 minutos, 9 e 3 desta quinta-feira, hoje 6 de agosto. Os classificados chegam aqui pela sua Nova Paranaíba a 94.7. Muito prazer, eu sou Lázaro Neto e estou no lugar do nosso querido Pedrada enquanto ele tira suas férias. Vamos lá então, a diretoria do Sereia de Itumbiara convida a todos para participar da matinê dançante da melhor idade no dia 6, portanto hoje, 6 de agosto, hoje quinta-feira,

0: a partir das 12h30, em sua sede social, na rua Marechal Deodoro, número 366. A animação é com Pedro Henrique e Rafael. Bazar Beneficente Centro Espírita José de Anchieta, neste sábado, dia 8 de agosto, das 8 às 13 horas, com venda de roupas, calçados e muito mais. Pagamento, dinheiro ou Pix, na rua 25, número 330, bairro Paranaíba. Participem! Vende-se uma casa nova de alto padrão, contendo 4 quartos, sendo 3 suítes, área gourmet, com churrasqueira e piscina, jardim de inverno, lavanderia, garagem para 2 carros, localizado na rua Esmeralda, número 312, bairro Beira Rio 2, medindo 270 metros de construção, sendo 80 metros de apartamento. Aceita-se carro no negócio. Interessados, tratar no 99223-2301. Falar com Anderson. 95. Nota de falecimento. É com profundo pesar que comunicamos o falecimento de Hamilton de Almeida Cardoso, o mecânico Ferrugem. Seu velório será realizado na Sala Amparo, localizado na rua Remy Martins, número 181, Centro, em Tumbiara. Início, portanto, hoje, né, dia 6 de agosto, começou aí, portanto, às 5 da manhã e o término será hoje às 14 horas. O sepultamento será realizado no cemitério Parque da Saudade. Fênix. Galinhada Filhos de Maria. Almoço especial. Portanto, é dia 9 de agosto, o horário é a partir das 11 horas. Cardápio é galinhada, tutu de feijão, macarronada, salada. Valor R$20. Opções, você pode comer no local ou levar para casa. É, portanto, Paróquia Santo Antônio. Participe e prestigie essa iniciativa dos Filhos de Maria. 9 horas 6 minutos, 9 e 6. Esses foram seus classificados aqui pelo Show da Manhã. Na sequência agora tem Áries, Touro e Gêmeos no Show da Manhã.
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3: Áries, Touro e Gêmeos, bom dia para vocês. Alô, Áries, 21 do 3 a 20 do 4, bom dia. Olha, grandes novidades chegam de Vênus, que começa a brilhar em Libra e traz vibes maravilhindas para suas relações. Seu jeito tende a ficar mais amável, solícito e carinhoso com quem convive. Todos vão querer sua companhia. Amém? Hã? A lua minguante age no setor do dinheiro em seu horóscopo, mas garante que hoje não tem nenhuma pegadinha e tudo vai fluir como você esperava. Aproveite para ir atrás dos seus interesses, pois há bela chance de encher o cofrinho, viu? O amor, se está com o pé no namoro, não perca tempo e siga em frente. O cenário está perfeito para firmar o lance com a pessoa. Um clima de romantismo e harmonia vai embalar a vida a dois. Seja... Se melhorar, estraga. Oh. Números é o 20-02-34 e a cor é azul royal para vocês, viu, Áries? Touro, 21 do 4 a 20 do 5. Então, eba, eba, oba. Hoje, seu regente Vênus muda de setor no zodíaco, prometendo proteções extras e energias super benéficas na saúde e na beleza. Sua vitalidade estará na melhor forma e os cuidados com a aparência serão recompensados. Seus dons e talentos ficam cristalinos e você tem tudo para se destacar nas suas atividades. De quebra, a lua segue em seu signo e garante sucesso pleno em suas iniciativas e nos contatos profissionais. Sua hora de brilhar é agora. Amor, no amor, seus encantos estarão mais visíveis nesta quinta e vai ser mais fácil atrair os olhares e as atenções de quem deseja. Aproveite para mostrar seu interesse, pois pode consagrar uma conquista gloriosa. Relação mais romântica e prestativa com o Love. Números é o 15-32-60 e a cor é lilás, viu, Touro? Gêmeos, 21 do 5 a 20 do 6, bom dia. Olha, quintou bem quintado com notícias espetaculares de Vênus, que começa a brilhar no setor mais positivo do seu horóscopo, realçando seus dons criativos, o seu carisma e

0: bem a sua sorte. Hoje, tudo vai fluir do jeito que você esperava. Em um dinheiro que nem contava, pode entrar no seu bolso agora. A lua minguante segue ao seu signo anterior e poderia deixar à disposição em baixa, mas o dia traz ótimas vibes benéficas e seu astral ficará elevado. Alegria, sua alegria de viver ajudará a barrar qualquer bagacinha, viu? No amor, o setor mais favorecido será o amoroso. Nessa questão, nesse quesito, não tem erro. O sucesso está garantido. Deixe a timidez de lado e confie no seu charme e simpatia para atrair a conquista e os olhares das pessoas amadas dos seus sonhos, viu? Números é o 45, 21, 30 e a cor para vocês é amarelo, viu, gêmeos? Bom dia!
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0: A Defensoria Pública do Estado de Goiás realiza no dia 15 de agosto um mutirão de retificação do pronome e gênero voltado às pessoas trans e travestis de Itumbiara. A ação é promovida pelo Núcleo Especializado de Direitos Humanos em parceria com o Ambulatório Transviver TX e a Secretaria Municipal de Saúde. Ocorre das 10 às 16 horas no auditório da Secretaria Municipal de Saúde, no prédio do SENAC. A iniciativa tem como objetivo ampliar o acesso à justiça por meio de atendimento jurídico gratuito, realizar atividades de educação em direito para a população, acompanhada pelo Ambulatório Transviver TX, unidade especializada em saúde integral das pessoas trans no município. A programação prevê a realização de roda de conversas com momento de acolhida, apresentação da DEPAI, além de orientação sobre procedimentos de retificação, incluindo documentação necessária, prazos e etapas processuais. Na oportunidade, ainda serão distribuídas cartilhas informativas acerca dos direitos das pessoas com LGBTQIAPN+. Para receber o atendimento durante o mutirão, é necessário apresentar toda a documentação, comprovante de endereço, certidão de nascimento e casamento, se for casado ou casada, levar ambos os comprovantes de renda do último contra-cheque ou carteira de trabalho. A Defensoria Itinerante, como meta prevista, para atender pelo menos 40 municípios por ano, com o objetivo de garantir o acesso à justiça em localidades que ainda não possuem unidades da instituição instalada. Além disso, a busca aumenta em 10% o número de atividades judiciais e extrajudiciais em comparação com o ano anterior, bem como realizar ações itinerantes anualmente. Desta forma, ao expandir sua atuação e ampliar sua presença em todo o território goiano. 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Um raio atingiu um campo de futebol durante uma partida nesta última terça-feira. Matou um jogador de 24 anos e deixou outros 12 feridos. Segundo, durante uma forte tempestade de monção. A vítima foi identificada. Ele foi atingido pela descarga elétrica enquanto disputava uma partida num torneio amador que reúne as equipes e atletas da localidade. Última. A renovação da carteira de motorista e segunda via da carteira de identidade nacional e outros serviços públicos poderão ser solicitados pelo WhatsApp. De acordo com o governo de Goiás, para usar o serviço, basta adicionar o número à lista de contatos do WhatsApp e iniciar uma conversa. Para o número para obter o acesso é 62-3201-8700. 62-3201-8700. O seu repórter Paranaíba estará de volta em uma hora. Um abraço a todos e até lá.
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1: 9:14.
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0: Bom demais!
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2: 9h24, 9h24 na sua manhã. Tô de volta com os classificados. Ó, lembrando você, caso você queira fazer seu classificado, pode vir pessoalmente na rua 27, esquina com a rua dos Felipes, no bairro... Confundi o endereço do Centro do Engraçado com o endereço da Rádio Paranaíba, ô Gesmar. Você pode vir na rua Minas Gerais, número 135, tá bom? Rua Minas Gerais, número 135, no nosso horário comercial, e conversar com o nosso comercial, que é pelo telefone 3431-8485 ou 3431-8888. Vamos lá, então? Com os classificados no show da manhã desta quinta-feira, quase sextou. 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

0: 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Encerramento dia 16 com a procissão fluvial de Nossa Senhora das Graças, saindo às 14h30 da paróquia de Nossa Senhora das Graças. 9 horas 29 minutos. Lembrando que você pode vir pessoalmente fazer o seu classificado aqui na Nova Paranaíba. Vamos lá então com Câncer, Leão e Virgem, com ele, o nosso querido Gesmar Ricardo.
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3: Muito bem, Câncer, Leão e Virgem, bom dia para vocês, bom dia para nós, bom dia para vocês. Alô, Câncer, 21 do 6 a 21 do 7. Então, grandes novidades chegam de Vênus e o astro garante que você vai ficar na maior harmonia com as pessoas queridas. Seu lar estará abastecido de boas energias e convívio familiar ganhará proteção extra. Bom período para embelezar e redecorar o seu cantinho. Hoje os seus planos e objetivos recebem sinal verde e você tem tudo para chegar aonde quer. Saberá convencer os colegas, chefes ou clientes sem fazer maiores esforços e contará com aliados estratégicos no serviço. No amor, seu jeito sociável, simpático e bom papo vai fazer sucesso na pista e a paquera deve rolar solta, ainda mais à noite. Pode dar um match logo no primeiro encontro. Quem tem mozão vai curtir um período especial no relacionamento, olha. Números é o 23, 51, idade de Cristo, 33, e a cor é bege. Alô, Leão, nosso signo, bom dia pra nós, 22 do 7 a 22 do 8. Então, Leão Divos, se depender do céu, você deve quintar de braços dados com a sorte e vai espalhar seu alto astral, graça, alegria, onde estiver. Vênus desembarca em Libra e deixa sua comunicação ainda mais cativante. Assertiva, sinal de que você vai lacrar e brilhar em seus contatos. Também deve dar show na vida profissional. Terá habilidade de sobra para convencer a chefia e pode alcançar conquistas importantes. Louros e lucros estão previstos e negociações devem ser bem-sucedidas. Olha, no amor, aposte na sua boa lábia e seducência para atrair e ganhar quem deseja. Se está free, pode rolar uma química poderosa com alguém envolvente que todas ou todos querem pegar. À noite, os momentos de intimidade com o love ficarão ainda mais calientes. Eita! Números, idade de Cristo, 33, 44, 53, e a cor para nós é azul marinho. Virgem, 23 do 8 a 22 do 9, bom dia! Olha, sonhando com dinheiro no bolso e amor no coração? Então, pode se animar, porque Vênus traz ótimas notícias. Seus anseios devem virar realidade. O astro duplica sua chance de faturar e avisa que você pode engordar o cofrinho com suas ideias e iniciativas. Novos horizontes e também estão previstos no trabalho. E proposta de emprego em outra empresa ou cidade não está descartada. Treinamentos de workshop e aprendizado virão de encomenda para você evoluir profissionalmente. No amor, o desejo de embarcar em uma união estável tende a crescer em seu coração e não vai faltar estímulo para realizar seus ideais. Alguém que sempre enxergou como amigo pode despertar fortes emoções e virar algo mais, viu? Relação a dois, mais companheirismo. Números é o 26-5106 e a cor é verde. Bom dia!
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0: 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É a dona Edineide lá do Planalto falando com a gente aqui no Show da Manhã. Bom dia. E o pessoal me perguntou aqui em relação quais o que vai poder ser feito pelo WhatsApp agora em Goiás. Então, quais os documentos que você poderá tirar agora via o WhatsApp em Goiás? Deixa eu só voltar aqui no G1. Isso. É, isso mesmo. Vamos lá, então. Olha, os documentos que você pode tirar, além da carteira, segunda via da carteira de identidade, a renovação da carteira de motorista pode ser feito agora através do WhatsApp. A segunda via da carteira de identidade também pode ser tirada através do WhatsApp e outros serviços que poderão ser, tipo, igual eu falei, renovação da CNH, né? A carteira de identificação nacional, que é o antigo RG, que é o registro, né, geral. E a segunda via, quem emitiu o documento nos últimos 5 anos. Consulta de licenciamento ambiental pode ser feita através do WhatsApp agora. Ouvidoria. Ah, eu tenho que quero denunciar, ligo na ouvidoria. Consulta de serviços com a IA, viu? Então, a pasta envolvida no projeto nesta primeira etapa foi divulgada, são a Secretaria de Estado e Ciência, Tecnologia e Inovação e da Administração, em parceria com a Secretaria de Estado e Meio Ambiente e Desenvolvimento Sustentável, Controladoria Geral do Estado e Departamento Estadual de Trânsito. Então, tá bom. São 9 horas e 37 minutos aqui no Show da Manhã, 9h37. Bom dia, Margarida, tá ligada com a gente lá no Dom Veloso, a Helena do bairro Paranaíba, a Maria Aparecida do Dionária Rocha. Bom dia pra você. Jerônima, bom dia.
2: Bom dia, meu amigo. Vocês conseguiram arrumar a camiseta pra mim?
0: Ah, dona, é mesmo, a dona Jerônima, que é uma camiseta.
2: Vocês e abençoa todos.
0: Amém.
2: De Itumbiara.
0: Amém.
2: Você não vem fazer visita no nosso bairro,
0: Maria Luísa Machado. Eu vou aí no bairro Maria Luísa, qualquer hora dessa eu passo aí no bairro Maria Luísa, viu? Ontem, né? Precisa ficar com ciúme não, viu, dona Jerônima? Gente, alguém tem uma camiseta aí de Nossa Senhora das Graças pra fazer uma doação pra dona Jerônima, que ela quer fazer, ela tem uma promessa a ser cumprida, né, no dia de Nossa Senhora das Graças, e aí ela quer uma camiseta, alguém possa doar uma camiseta pra ela. Fala, Marquinhos. Bom dia.
3: Ô,

0: Yasmar, Ricardo, bom dia.
1: Vai ou não?
0: Martim, Rei do Frango. Passa o endereço aí, eu peguei aqui no final, aqui você falando aí. Você passa o endereço desse rapaz aí, que nós vamos levar umas coisinhas lá pra eu comer lá. Beleza? Aí se der, você passa o endereço aí pra nós fazendo um favor. E você passa uma música aí pra nós, é. Folha Seca, Amado Batista. Vou oferecer pro meu grande amigo, Domingão Berranteiro. Pra minha mãe, Dona Luzia do Doce. Pai Somário, pescador. Meu irmão Zé do Gás. Pro seu Lourito e Dona Amélia, lá na Fazenda Barreiro. Pra minha prima Divá, meu primo Gabinati, no Apostena. Pra minha madrinha Iracim, meu primo Brecha, aqui na Rua Bandeirantes. Pro seu Josmar e Dona Joana, lá na Fazenda do Buriti Alegre. Pro Fernandinho, toda a sua equipe também lá no Buriti Alegre, lá, meus amigos da feira. Pra todos que gostaram da música aí, pro Chicão, ali perto da pedreira, ali na Serrinha. E toda a sua família. Falou, meu amigo.
1: Valeu, Marquinho. Um abraço pra você. Deixa eu passar o endereço aqui. Volta, volta aí, meu bom. Vai. Pode ir voltando. Pode. Vai. Volta. Só volta aí. Pode subir. Vai devagar. Aí, pá. Vai mais um pouquinho. Não, tá abaixo. Abaixo. Isso. Vem. Abigail e diz isso. Vai. Pode descer mais um pouquinho, meu bom. Não, essa tá acima lá. Ela deve ter mandado outra mensagem aí. Sei que ela mora no
2: Maria Tereza, não é?
1: Maria Tereza, isso
2: mesmo. Tá mais pra...
1: Aí ela mandou outra mensagem aí, então por isso que subiu. A Maria Tereza, ela mora na rua Severiano de Paula, viu? Passa esse endereço aí pro Marquinhos. O que mais que ela falou lá? Ela falou alguma coisa aí, já aproveita e já escuta ela aí. Oi, Maria.
3: Ah. Deus abençoe vocês, tá? Deus dá o dom. Vou lá contar vocês.
1: Que mais?
2: É que o pessoal fez uma transferência.
1: O Pix dela. Fala pra ela passar o número do Pix aí que a gente vai ajudar ela. Então
2: o pessoal fez uma transferência pra ela, né? E pra ajudar a comprar mais coisas.
1: Não, beleza, então. Marquinhos, vai lá. Tá bom, meu irmão? Deus abençoe você aí, meu fera. Mais alguém? Tem mais alguém aí no 3431? Vai voltando aí. Nós paramos aí no Marquinhos. Depois do Marquinhos, a Suane. A Aparecida Vieira do bairro Paranaíba, bom dia pra você, minha amiga. A Vicente de Paula, bom dia pra você, meu bom, obrigado. A Luciana do setor Santos Dumont, também ligada com a gente, bom dia. A Tânia, lá no Santa Inês, bom dia, obrigado, Deus abençoe você. A Cidinha do bairro Marulina, do Marulina para o bairro Planalto, bom dia. Bom dia para o meu amigo Luiz Cabeção, bom dia pra você. A Célia no Alcides.
4: Bom dia, meu amigo Yasmar Ricardo. Não falei com você mais cedo.
1: Pois
4: é,
1: ué.
4: Correria lá na prefeitura. Você tá doido, entra numa porta e sai no outro. Deus me livre, bom dia.
1: Mas quem tem muito imóveis é assim mesmo, viu, Célia?
2: Quem tem um pacote.
1: É, quem tem a pacoteira é diferente. Oi, Margarida, bom dia.
5: Oi, Yasmar, deixa eu te falar. Domingo, você vai lá na paróquia Santo Antônio, pega uma Mitex no 0800 pra você. Chega lá, você procura o Leandro.
2: Opa.
5: Tá bom?
2: Fiquei com ciúme agora, viu?
1: Olha aí, ó.
2: Eu fiquei com ciúme, mas não gostei.
1: Aham.
2: Não gostei.
1: Opa. Valeu.
5: Bom dia, Josimar Ricardo. Oferece música aí pra nós aí, Josimar Ricardo. Por favor, repete o zap aí da carteira de identidade, por favor. Que a gente pode fazer pelo WhatsApp.
1: Ah, tá. Que você pode fazer pelo WhatsApp. É o 62-3201-8700, viu? Primeiro 62, que é Goiânia, capital.
2: Isso.
1: 3201. Ó, pra você ver, ó. 3201-8700. Não tem erro, viu, gente?
2: Isso aí.
1: Aí você adiciona aí, registra aí. É. WhatsApp, né? Da carteira de identidade. Viu? E aí lá você vai ver todos os serviços. Esse serviço que eu disse aí pode ser feito todos através do WhatsApp a partir de agora em Goiás, viu?
2: Ô, Josmar.
1: Oi.
2: Tava aqui pensando, depois de muitas solicitações, né? Porque aqui a rádio é muito procurada, a Paranaíba, né? Vamos dizer assim, é muito procurada para encontro de casais, né? Vamos dizer assim, né, o pessoal manda mensagem, enfim. E então eu resolvi ajudar essa galera agora, entendeu?
1: Você todo vai ser
2: dia.
1: O cupido.
2: Todo dia de manhã, se tiver como. Eu vou falar uma frase pra você falar pra mulher que você quer conquistar ela. Pega essa, vamos lá então.
1: Pega a dica?
2: Pega a dica, você vai chegar nela e vai falar assim, ó. Seu pai, ele é maquinista? Aí ela vai perguntar por quê?
1: Por quê?
2: Porque você é uma tchu-tchu-ca.
1: Você vai tomar uma mãozada na orelha, você chegar uma cantada dessa. Vai fazer umas

terapia, moleque. Oxi. O Leandro Alves de Lima, ele tá procurando serviços gerais em fazenda, chácara, sítio. Ele faz capina de lotes, faz limpeza de lotes, viu? Então ele tá procurando esse serviço. Interessados em contratar o Leandro na rua 8, número 38, lá na Vila Vitória 1. Deixa eu mandar um alô aqui pro meu amigo Rodrigo Flowers, né? Grande Rodrigão, lá do Carreiros,

0: 9:44.
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4: Elis Just, na sua versão Cowgirl.

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1: 9:40, 9:40 na sua manhã desta quinta-feira, pré-sextou aqui na 94.7. 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Avenida Guaiatuba, número 1430, bairro Social, em frente à Igreja Quadrangular. 9:49. 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

0: Animação é com Pedro Henrique e Rafael. Nota de falecimento. É com profundo pesar que comunicamos o falecimento de Hamilton de Almeida Cardoso, o mecânico Ferrugem. Seu velório será realizado na Sala Amparo, localizado na Rua Remy Martins, número 181, Centro, Itumbiara. Início, 6 hoje de agosto. Começou, portanto, às 5 da manhã e o término será às 14 horas. O sepultamento será realizado no cemitério Parque da Saudade. 9 horas 50 minutos, 9h50. 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Você fala direto com o nosso departamento comercial. 9h50, agora tem Libra, Escorpião e Sagitário.
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3: Falou. 9h51 aqui no Show da Manhã para você, Libra, Escorpião e Sagitário. Bom dia, 23/9 a 22/10. Bom dia para você. Olha, querendo notícias boas? Então, toma essa esbaldada. Hoje, Vênus começa a circular em seu signo e na qualidade que seu planeta regente traz as melhores promessas para você. Sua sorte e seus encantos ficarão a milhão e conquistas serão alcançadas. Outros astros também jogam no seu time e garante que o momento é propício para incrementar seus recursos. Você tem tudo para se dar bem em compras, vendas, trocas e negociações em geral. Agora no amor, que sua estrela libriana mais deve brilhar. Surpresas incríveis faz parte do pacote. A bela chance de encontrar alguém com potencial para ser a capa do seu celular. A relação com o Love estará mais romântica e vibrante. Eita! Números é o 08-53-24 e a cor do dia é marrom. Bom dia, Escorpião! Bom dia para você, Escorpião. 23/10 a 21/11. Bom dia, Escorpião. Olha lá. Quintou com vibes positivas da Lua Taurino e ela garante que hoje você vai esbanjar disposição. Também conseguirá contagiar quem estiver à sua volta. Com a sua motivação e de quebra, pode fazer alianças ou acordos vantajosos que devem se refletir em seus ganhos. O período será de grande harmonia com as pessoas queridas ao seu lado. Altruísta estará mais evidente, pode deixar as suas próprias necessidades em segundo plano, mas para estender a mão e ajudar quem precisa. No amor, quem tem uma união estável contará com mais proteção. Já quem busca um novo love pode ter que vencer inibições para se dar bem. Vênus muda de setor e deixa o seu comportamento mais tinindo. Portanto, procure se soltar mais na pista, viu? Números é o 500440 e a cor do dia para vocês é preto. Sagitário, bom dia, 22/11 a 21/12. Bom dia, minha mamãe, dona Jandira, sagitariana, dona Fátima, bom dia para vocês. Hoje não deve faltar foco, empenho e nem determinação para você render mais no serviço. A lua minguante aumenta a sua capacidade de concentração e garante que sua produtividade vai trazer benefícios para as finanças, ampliando os lucros e ganhos. Grandes notícias chegam de Vênus nesta quinta e você pode esperar uma enxurrada de leites, viu, Sagita? Sua simpatia, seus encantos e seu jeito sociável serão verdadeiros ímãs para atrair novas companhias e amizades. No amor, os contatinhos também vão fervilhar e o coração pode até ficar dividido com tantas admiradoras e tantos admiradores na área, viu? Se já escolheu uma pessoa, capriche no look e vai com tudo, porque a conquista será apenas uma questão de tempo. A 2, astral feliz com seu xodozinho. Xodozinha, né? Número 60, idade de Cristo, 3304, e a cor do dia para vocês é azul claro. Bom dia!
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4: 9h54.
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3: A disputa pelo cargo de governador de Goiás tem 5 nomes anunciados pelos partidos. No MDB, Daniel Vilela, atual governador, e a reeleição. No UP, Luciana Amorim. No União Progressista, Luciana Amorim. No PT, Luiz César Bueno. PSDB, Marconi Perillo. Pelo PL, Wilder Moraes. O primeiro a anunciar a candidato ao governo de Goiás foi o Partido dos Trabalhadores. O anúncio foi feito durante a convenção realizada no último sábado em Goiânia pela Federação Brasil da Esperança em Goiás, formada também pelos partidos Comunista do Brasil, PCdoB, e pelo Partido Verde, o PV. Já no domingo último, a Unidade Popular pelo Socialismo, UP, confirmou a candidatura de Luciana Amorim ao governo de Goiás durante a convenção realizada na ocupação de mulheres Maria Augusta Tomás no setor aeroporto em Goiânia. O Partido Liberal PL oficializou o nome do senador Wilder Moraes como candidato na última segunda-feira. E a Federação PSDB Cidadania confirmou a candidatura de Marconi Perillo ao governo de Goiás nesta quarta-feira durante a convenção realizada na Assembleia Legislativa de Goiás. No momento, no mesmo dia, o Movimento Democrático Brasileiro, o MDB, oficializou a candidatura de Daniel Vilela ao governo de Goiás durante a convenção realizada no Centro de Convenções de Goiânia. Os partidos têm até o dia 15 de agosto para registrar as candidaturas na Justiça Eleitoral. As eleições estão marcadas para outubro, sendo o primeiro turno no dia 4 de outubro e o segundo turno no dia 25 de outubro. O STF, o Supremo Tribunal Federal, retoma nesta quinta-feira o julgamento para definir se mantém a criminalização dos jogos de azar como bingo, jogo do bicho e as máquinas caça-níqueis. O julgamento foi suspenso após o início do voto do relator ministro Luiz Fux nesta quarta-feira. Fux indicou que deve votar para manter a criminalização de jogos e demonstrou preocupação com o aumento e impacto da prática e também das bets, ou seja, apostas online, apontando que essa modalidade também terá que ser enfrentada pela corte, uma vez que há uma captura da vontade das pessoas nessas atividades. Os ministros analisaram o recurso do Ministério Público do Rio Grande do Sul contra a decisão da Justiça do Estado, que deixaram de aplicar a contravenção penal em casos de exploração de jogos de azar. 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O sorteio que aconteceu nesta quarta-feira, nenhuma aposta acertou 6 números e os 2 trevos, estimativa do prêmio para o próximo concurso, no sábado, será de 81 milhões. Os números sorteados da Mega Sena no concurso 378 da Mais Milionária, realizada nesta quarta-feira: 7, 8, 09, 15, 46, 49. Os Trevo, 2 e 5. Então, ninguém conseguiu os 6 acertos e a premiação acumulou para 81 milhões. Os 6, nenhum trevo, não houve nenhuma aposta ganhadora, né? E tivemos 5 apostas, 2 apostas ganhadoras de 5 acertos, fez a quina. Cada uma vai receber R$ 145.030,80. O seu repórter Paranaíba estará de volta em uma hora, aliás, às 13h55. Um abraço a todos e até lá.
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0: 10 horas e 1 minuto.
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0: 10 horas e 1 minuto.
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0: 5 minutos.
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fofoca do ano, né? Alguém traiu alguém aí, né? Alguém tava com alguém. 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Bom dia, aqui da sua Nova Paranaíba. Daqui a pouquinho tem a voz da Diocese. Zé Cardel tá deslocando de My House para a vossa emissora do povo. Bom dia, meu caro. Agora tem o Amado Batista e a Folha Seca, viu?

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1: Olha, vende-se uma casa nova de alto padrão, contendo quatro

0: 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Medindo 270 metros de construção, sendo 80 metros de apartamento, aceita-se carro no negócio. Interessados, falar no 992-23-2301, falar com Anderson. 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Aceitamos Pix. 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Local, Centro Serapião Ribeiro, na Rua Uberaba, no centro. Participe. 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
3: 10 horas e 17 minutos.
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0: falecimento.
1: É com profundo pesar que comunicamos o falecimento de Hamilton de Almeida Cardoso, o mecânico Ferrugem, né? O seu velório está sendo realizado na sala de amparo, localizada na rua Remy Martins, 181, no centro. Começou às 5 horas da manhã e tem o término para as 14 horas de hoje. O sepultamento será realizado no cemitério Parque da Saudade. Comunicamos em nome de Fênix Funerário.
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3: O que dizem os astros para Capricórnio, Aquário e Peixes?
1: Muito bem, capricornianos, aquarianos e piscianos. Bora lá, 22 do 12 a 21 é você, Caprica. Então, hoje os astros desenham o cenário perfeito para você lacrar e lucrar, viu, Caprica? A lua segue toda linda e poderosa no seu setor mais positivo do seu horóscopo e promete uma quinta sortuda ideal para você tirar a barriga da miséria. Pode até ganhar algo em jogos, rifas ou apostas. Outras surpresas fabulosas chega de Vênus, que abre os caminhos para você se destacar profissionalmente. Seus talentos e qualidades estarão tinindo e é hora de ir atrás do que ambiciona. E agora, fique de olho nas oportunidades e mostre do que é capaz. No amor, a sorte vai sorrir para você em vários aspectos e na paixão não será diferente. A chance de consagrar uma conquista gloriosa na pista, ainda mais à noite. Romance blindado, número 57, 30, 36 e a cor do dia para vocês é roxo. Alô, Aquário, 21 do 1 a 19 do 2, bom dia. Olha, pode levantar as mãos para o céu e agradecer, bebê, porque razões não faltam. Hoje Vênus entra em Libra, seu signo irmão, chega anunciando novidades incríveis, inclusive na carreira. Sua criatividade estará turbinada e projetos que idealiza podem sair do papel. O período é propício para conhecer gente diferente, ampliar sua rede de relações e suas amizades. Troca de ideias, experiência com pessoas de outros lugares podem trazer aprendizados. Vivência e muita realização no ambiente doméstico, tudo em paz com os parentes. No amor, passeios, viagens ou rolês descontraídos serão palcos de muita paquera e você tem tudo para encontrar alguém que é o seu número. Com o mozão, os astros garantem um clima carinhoso, acolhedor. Vai embalar a relação, viu? Aproveite. Números 43, 36, 10 e a cor é cereja. Peixes, 20 do 2 a 20 do 3. Bom dia, piscianos. Olha lá, para você hoje, sua intuição vem de berço e hoje estará ainda mais afiada, viu, peixinhos? O recado é de Vênus, que muda de signo e cenário, empoderando sua percepção e os seus instintos. Você poderá farejar oportunidades e bons negócios no ar e tem tudo para se dar bem. Hoje você pode ter vários interesses para cuidar, mas nem por isso deixará relações pessoais de lado. Ao contrário, deve mostrar um jeitinho mais atencioso, atenciosa, comunicativos e prestativos com seus queridos. Altos papos devem rolar com parentes, amigos ou vizinhos. No amor, seu charme e sensualidade vão ficar mais cristalinos e as paqueras devem esquentar. Prepara, porque não vai faltar contatinho na pista querendo conhecer você melhor. A dois, sintonia de corpo, mente e alma com o mozão. Números 250919 e a cor é magenta. Bom dia!
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5: 10 horas e 23 minutos.
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acabou. Show. Né, Zé Carlos? Zé Carlos já chegou por aqui, é hora de nós rezar, viu, gente? Pra você que está aí do outro lado, muito obrigado pela sintonia, pela audiência. Dá só um feedback no WhatsApp aí, só pra me agradecer a galera que tá lá no Zup Zup aí. Tá bom, moçada? Obrigado a todos vocês, onde quer que você esteja. O nosso carinho, o nosso abraço pra você. E o show volta amanhã, viu, Anderson? Um abraço pra você, é o Zé Carlos mesmo. Um abraço pra você, Anderson. A Ione, meu amigo Marquinhos, rei do frango, a Doralice, lá do bairro Paranaíba, a Nelsina, o Anderson do Alto Trindade e a Kênia. Valeu, um abraço pra cada um de vocês, muito obrigado pela audiência. Segue o show da manhã, daqui a pouquinho às 10h30 tem aí a voz da Diocese. Agora tem ele, Gustavo Mioto e o Murilo Rufo, no novo Sozinho. Bom dia!

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4: Muito bom dia, meus queridos ouvintes, meus irmãos e irmãs. Bom dia, Lazinho Neto. Bom dia a todos os colaboradores dessa grande emissora, dessa nossa Rádio Paranaíba 94.7, que sempre nos acolhe aqui muito bem. E a todos vocês, os ouvintes, né, que todas as quinta-feiras, juntos para fazer o programa A Voz da Diocese. Vocês de lá e eu de cá, e juntos nós vamos rezar, louvar e agradecer a Deus, né? Escutar a palavra de Deus, também os nossos comunicados, os nossos eventos, né? Então eu quero convidar a todos que escutem agora o programa, rezem comigo esta oração. Vinde, ó Deus, em meu auxílio, socorrei-me sem demora. Glória ao Pai, ao Filho e ao Espírito Santo, como era no princípio, agora e sempre. Amém. O anjo do Senhor anunciou a Maria, e ela concebeu do Espírito Santo. Ave Maria, cheia de graça, o Senhor é convosco. Bendita sois vós entre as mulheres, e bendito é o fruto do vosso ventre, Jesus. Santa Maria, Mãe de Deus, rogai por nós, pecadores, agora e na hora de nossa morte. Amém. Eis a serva do Senhor, faça-se em mim segundo a vossa palavra. Ave Maria, cheia de graça, o Senhor é convosco. Bendita sois vós entre as mulheres, e bendito é o fruto do vosso ventre, Jesus. Santa Maria, Mãe de Deus, rogai por nós, pecadores, agora e na hora de nossa morte. Amém. E o Verbo divino se fez carne e habitou no meio de nós. Ave Maria, cheia de graça, o Senhor é convosco. Bendita sois vós entre as mulheres, e bendito é o fruto do vosso ventre, Jesus. Santa Maria, Mãe de Deus, rogai por nós, pecadores, agora e na hora de nossa morte. Amém. Rogai por nós, Santa Mãe de Deus, para que sejamos dignos da promessa de Cristo. Oremos. Infundi, Senhor, como vos pedimos, a vossa graça nas nossas almas, para que nós, que pela anunciação do anjo, conhecemos a encarnação de Cristo, vosso Filho, pela sua paixão e morte na cruz, sejamos conduzidos à glória da ressurreição. Por nosso Senhor Jesus Cristo, vosso Filho, que é Deus convosco na unidade do Espírito Santo. Amém. Mais uma vez, bom dia, Lazinho Neto. Bom dia a todos os ouvintes do programa Voz da Diocese. Bom dia a você que está ligadinho comigo neste dia, nesta quinta-feira abençoada, como assim nosso irmão Joãozinho, né?

hoje com certeza deve estar viajando, não apareceu, mas sempre é um grande amigo, um grande colaborador aqui no programa Voz da Diocese. Vamos então aos nossos comunicados, os nossos abraços, às nossas paróquias, capelas e comunidades, né, da nossa cidade de Itumbiara e também de toda a nossa diocese. Alô, paróquia Nossa Senhora das Graças, né, que já está preparando, já está em festa, né? Hoje já começa a grande celebração, né? Alô, Padre Wallace, nosso abraço. Congregação da Apresentação de Maria, Secretária Valéria, Capela São José, Capela Divino Espírito Santo e Centro Comunitário Dom Antônio Lino, onde nós mandamos o nosso abraço, nosso irmão Magué e toda a sua família, toda essa comunidade. Alô, paróquia São Sebastião e São Benedito. Alô, Padre Irandes, nosso abraço. Diácono Góes, lá na secretaria. Daiane, alô, Daiane, nosso abraço. Capela São Benedito, Capela São Judas Tadeu e Capela Sagrado Coração de Jesus, nosso abraço a todos. Alô, Catedral Santa Rita de Cássia, Padre José Luiz, Padre Mateus Henrique, nosso querido irmão Diácono Roberto, nosso Bispo Dom José Aparecido, lá na Secretaria a Mônica e a Sabrina, nosso abraço, Secretário da Cúria Diocesana, nosso irmão Júnior e também a Secretária Eli e um outro grande colaborador. Júnior, depois você me passa o nome do grande colaborador aí da Cúria também. Alô, Capela Menino Jesus de Praga, Capela Santa Terezinha e Capela São Francisco de Assis. Alô, José Palhares, nosso abraço a todos. Paróquia São Pedro e São Paulo. Alô, Padre André, nosso abraço. Pequenas Missionárias Eucarísticas, Secretária Márcia. Alô, Sarandi, Capela São Sebastião e Nossa Senhora das Dores. Alô, Campo Limpo, que está em festa, né? Você já foi lá, Lazineto? Tem que ir lá, hein? Nosso abraço a todos de Campo Limpo, né? Capela São Geraldo e Nossa Senhora das Graças, que está em festa, né? Padre Jarbas, alô, Padre Jarbas, alô, Santuário do Divino Pai Eterno, no Panamá. Nosso abraço a todos, né? Padre Jarbas, que está conduzindo lá a grande festa, lá no Campo Limpo, Capela de São Geraldo e Nossa Senhora das Graças. Alô, Paróquia Santo Antônio de Pádua, Padre Tiago, nosso irmão Diácono Gimenez, nosso abraço. Secretário Leandro, nosso abraço. Alô, Dona Margarida, Capela Santa Luzia, Dona Ione, Dona Nossa Senhora das Rosas Místicas também, nosso abraço, essa grande capela, abraçando a Dona Maria Helena, Zé Claudino, né, a Cida Lopes. Alô, Capela Santa Francisca Xavier Cabrini, nosso abraço também, nessa grande comunidade crescendo ali no Ladário Cardoso, né, juntamente com a porção do povo de Deus. Alô, paróquia Cristo Rei, Padre Alisson, meu abraço, Secretária Elisângela, alô, Lúcia, que está sempre ouvindo o programa, a Janaína também, a Patrícia, alô, Patrícia, alô, Leomar, alô, as filhas, Ingrid, todas as filhas aí que sempre ligadinho conosco. Leomar, já dei seu recado aqui pro Gesmar, viu? Já está atento aqui para te ajudar aí, né, com os presentes, com os brinquedos aí para sua festa, tá bom? Alô, Capela Nossa Senhora Aparecida, Capela Nossa Senhora de Fátima e Capela Nossa Senhora de Lourdes Santo Expedito, lá no Dionara Rocha. Nosso abraço a todos, meu irmão Zé Pedreiro, a Lúcia, a Genaína, a Vilma, né? Toda aquela porção do povo de Deus ali da nossa grande capela de Nossa Senhora de Lourdes Santo Expedito, lá do Dionara Rocha. Nosso abraço a todos, né? Aproveitar e já mandar aqui uns abraços, né? Toda a nossa comunidade, todos os nossos ouvintes, né? Quero aqui mandar meu abraço para Alessandra. Alô, Alessandra, lá em Goiânia. Alô, Alessandra, sempre ligadinha comigo. Alô, Dona Helenira também, né? Escutando o programa, né? Dona Helenira que sempre está ali conosco. Obrigado, Dona Helenira, por estar conosco. Alô, Maria de Fátima, também nosso abraço. Alô, Patrícia, né? A Patrícia viveu essa semana bonita, né? Com a ordenação, né, do nosso querido João Pedro, né? É, que maravilha, Patrícia. Nosso abraço, viu? Lá na Regional da Saúde, nosso abraço ao Zezinho e toda aquela equipe maravilhosa, juntamente com o nosso irmão Diácono Roberto, né? Também nosso abraço à Dona Divina Luiz, o Sr. Antônio, né? A Diomara, sempre ligadinha conosco. Também o Célio, alô Eurípides, né? Eurípides lá na BP, sempre ligadinho.

ouvindo o programa, seu Nilson e a dona Euríptes Gomes, a dona Nenê, alô dona Nenê, nosso abraço, o Lindomar lá do Executivo e o Lindomar Pedrada, que tá de férias, mas tá ouvindo o programa, com certeza, né Lindomar? A dona Sônia Solorival lá na Vila Vitória 2 e também hoje, né, mandando aqui o nosso abraço para a dona Lindalva lá do Alcides Rodrigues. Alô dona Lindalva, né, lá do Alcides Rodrigues, e o seu filho Adriano. Dona Lindalva, já aproveitando para responder aqui a mensagem da senhora que o Gesmar me passou, olha, sobre a imagem da senhora, a orientação da igreja é simples, não jogue no lixo comum, não jogue. Né? O ideal é queimar com reverência em um local apropriado ou enterrar em algum lugar digno, como um jardim, ou perto de alguma igreja, se a senhora tiver essa oportunidade, certo? Então, esta é a orientação da igreja, né? É que a senhora faça com essa sua imagem de devoção que quebrou, tá bom? Aproveitando, então, já essa primeira música que nós queremos oferecer a todos, né? Mandar meu abraço a Luciene, a Cida, a Lucimar, a Lindalva e a Lurdinha, minhas irmãs, né? Meu tio Vicente e a dona Severina, né? Mãezinha querida e a toda a comunidade de Nossa Senhora Aparecida. Depois a gente fala mais alguns nomes. Primeira canção que dedicamos a todo um trechinho para vocês.

Muito bem, queridos irmãos, queridas irmãs, voltando para o nosso bloco central, onde agora eu convido a você, né, aumentar um pouquinho aí o volume do seu rádio, né, para que você possa ouvir a palavra do Santo Evangelho. Já quero aproveitar, alô Dorinha, nosso abraço, nossos sentimentos, nossas orações a você, né, a toda a família, você que, né, se encontra, né, com a saudade, né, do esposo. Então, 11 dias, né? Então, nossas orações para você, que a palavra de Deus, que o Santo Evangelho conforte o seu coração e acolha aí as nossas orações, nosso sentimento, nossa solidariedade. Dona Dorinha, fica firme, fica em forte, né? Fica em paz. Senhor esteja convosco, Ele está no meio de nós. Proclamação do Evangelho de Jesus Cristo segundo Mateus. Glória a vós, Senhor. Naquele tempo, Jesus tomou consigo Pedro, Tiago e João, seu irmão, e os levou a um lugar à parte sobre uma alta montanha, e foi transfigurado diante deles. O seu rosto brilhou como o sol, e as suas roupas ficaram brancas como a luz. Nisto apareceu-lhes Moisés e Elias, conversando com Jesus. Então Pedro tomou a palavra e disse: Senhor, é bom ficarmos aqui. Se queres, vou fazer aqui três tendas, uma para ti, outra para Moisés e outra para Elias. Pedro ainda estava falando, quando uma nuvem luminosa os cobriu com sua sombra, e da nuvem uma voz dizia: Este é o meu filho amado, no qual eu pus todo o meu agrado. Escutai-o. Quando ouviram isso, os discípulos ficaram muito assustados e caíram com o rosto em terra. Jesus se aproximou, tocou neles e disse: Levantai-vos e não tenhais medo. Os discípulos ergueram os olhos e não viram mais ninguém a não ser somente Jesus.

palavra da salvação. Glória a vós, Senhor. Que a palavra do Santo Evangelho perdoe os nossos pecados e nos conduza à vida eterna. Amém. Muito bem, queridos irmãos, queridas irmãs, acabamos de escutar a palavra, né, do Santo Evangelho. Hoje o evangelista São Mateus, no seu capítulo 17, né, que nós estamos vivenciando. E hoje essa passagem se encontra do versículo de 1 a 9. Então o Evangelho de São Mateus narra a transfiguração de Jesus. É o que acabamos de escutar. Um dos momentos mais profundos da vida pública de Cristo. Nele, Jesus permite que Pedro, Tiago e João contemplem por um instante a sua glória, glória divina, antes da paixão, fortalecendo a fé dos discípulos para enfrentarem o escândalo da cruz. Portanto, irmão, irmã, reflexão de hoje. Jesus sobe ao alto de um monte, levando apenas 3 discípulos. Na Sagrada Escritura, o monte é o lugar do encontro com Deus. Isso nos ensina que para experimentar a presença do Senhor, é preciso reservar momentos de oração, silêncio, intimidade com Ele. Então, diante dos discípulos, o rosto de Jesus resplandece como o sol, e suas vestes tornam-se brancas como a luz. Aquele que caminhava entre eles como homem revela por um instante sua verdadeira identidade. Ele é o Filho de Deus. A glória da transfiguração antecipa a glória da ressurreição e confirma que o sofrimento da cruz não será a última palavra. Portanto, irmãos e irmãs, a presença de Moisés e Elias representa a lei e os profetas, mostrando que toda a história da salvação encontra seu cumprimento em Cristo. Tudo o que Deus prometeu ao longo das Escrituras se realiza na pessoa de Jesus. Pedro, encantado pela beleza daquele momento, deseja permanecer ali. Senhor, é bom estarmos aqui. Muitas vezes também nós, você ouvinte, programa Voz da Diocese, gostaríamos de viver apenas momentos de paz e consolação espiritual. No entanto, Jesus não permite que os discípulos permaneçam no monte. É preciso descer e continuar a missão. Olha aí, olha a nossa missão, né? Descer do monte e continuar a missão, enfrentando os desafios da vida. Quantos desafios, quantos obstáculos, né, nós vamos enfrentando. Portanto, a verdadeira experiência com Deus fortalece o coração para servir, amar e perseverar. Então, uma nuvem luminosa os envolve e a voz do Pai proclama: este é meu Filho amado, em quem o ponho o meu bem-querer. Escutai-o. Então, hoje a mensagem que deve permear, ficar no nosso coração, é escutar a palavra de Deus. Essa é a grande mensagem do Evangelho. Antes de falar, agir ou decidir, o cristão deve aprender a escutar Jesus. Sua palavra ilumina os caminhos, consola nas dificuldades e orienta cada passo da nossa vida. Portanto, querido irmão, querida irmã, hoje o Senhor também nos convida a subir o monte da oração. Em meio às preocupações e ao ritmo acelerado da vida, precisamos reservar tempo para contemplar Cristo e ouvir a sua voz. Que o Senhor nos fortaleça com essa palavra. E agora, Dona Dorinha, escutando essa palavra e todos os ouvintes, ficamos com um trechinho desta canção que oferecemos a todos vocês.

bem, queridos irmãos, queridas irmãs, com esta linda canção, nós voltamos agora para o nosso bloco final do nosso programa. Estamos chegando ao final do programa. Louvamos e agradecemos a Deus nesta quinta-feira por você que sempre ligadinho conosco, ouvindo o programa A Voz da Diocese. Nossos comunicados, primeiro, obrigado Magué por estar sempre conosco, né, ligadinho sempre, né, trazendo para nós todas as informações. E aqui hoje nós queremos comunicar que no próximo sábado, né, no dia 8, né, o nosso Terço dos Homens vai ser lá na paróquia Nossa Senhora das Graças. Então, às 6h55 da manhã, né, será ali na paróquia Nossa Senhora das Graças o Terço dos Homens. Então, você que está ouvindo o programa, Terço dos Homens, homens que rezam, né, família do Terço dos Homens, vamos lá para a paróquia Nossa Senhora das Graças, onde já também iniciando a grandiosa festa em louvor à Nossa Senhora das Graças, tá bom? Tá bem, nós temos aqui, né, nossos comunicados. Hoje não passei ainda ali por rádio, mas temos aqui a voz do Padre Alisson, né, que está sempre convidando para estarmos lá com ele na paróquia Nossa Senhora das Graças, aonde sempre ele também faz o convite e faz o chamado, tá bom? Então, também, nosso outro aviso é a Dora, sempre ligadinha conosco. Obrigado, Dora, por estar aqui, né, comigo, sempre fazendo o programa Voz da Diocese. Comunica que todos os sábados, às 7h da manhã, né, lá na paróquia Cristo Rei, as mães que oram pelos filhos, né? E também, já no dia 22 de agosto, né, a partir das 13h, o grande encontro. Depois, Dora, você me manda a arte direitinho, né, para a gente continuar falando. Mas já vai ser dia 22 de agosto, né, o encontro das mães que oram pelos filhos. Muito bom. Então, obrigado por estar conosco. E essas são as nossas comunicações de hoje, nossos eventos. Eu queria trazer aqui também ainda nossos comunicados da programação jubilar, do evento jubilar da nossa diocese, né? Durante todo o mês de agosto, nós já tivemos, né, a partir do dia 1º, que teve a antecipação, o jubileu dos diáconos lá na catedral, né? Ali é onde nós tivemos a celebração no jubileu dos diáconos. E também, dia 4, nós tivemos o jubileu do clero lá na catedral, vivenciando os 60 anos da nossa diocese, né? Então, celebrando esses dias todos. E depois continua toda a programação no mês de agosto. Olha aí, dia 15 de agosto, jubileu da vida consagrada, encontro das congregações

religiosa na catedral. Ainda no dia 15 do 8, né, também na catedral às 10 horas, Jubileu das Famílias, Pastoral Familiar, ICC. 22 de agosto, lançamento do livro da Diocese, evento cultural e religioso, lá no Centro Pastoral Dom Veloso. Aqui já está comigo, aqui no estúdio, nosso irmão Jair Rezende, já preparando, né, para falar daqui a pouco, né, de ontem, né? Ontem o campeonato foi muitos gols, né? Não foi como no passado, só 0-0, né, Jair? Então, muito bom dia, Jair, obrigado sempre por estarmos juntos, né? Portanto, queridos irmãos e irmãs, nós vamos aqui chegando ao final do nosso programa e eu quero ainda mandar uns abraços à dona Ruilza, né? Sou João. Alô, seu João, dona Ruilza. Dona Nenzinha, lá na 10, né? Ouvindo o programa, lá no bar da diretoria. Também a dona Nenzinha, nossa querida ministra, né? Nosso abraço. O nosso irmão Décio Ostaque, ouvindo o programa, né? Sempre ligadinho conosco. O senhor Manuel Cesária, a dona Maria de Fátima. O senhor Sebastião Pipoqueiro, o senhor Sebastião Pai da Sueli. Também ouvindo o programa, o senhor José Claudino, a dona Margarida, a Ione, a Laza, a Cida Lopes, a Maria Helena, também ouvindo o programa. A Selma Rosa e o padre Vinícius ouvindo o programa, né? Também lá, nossos abraços para Porã, Centralina, Canápolis de Monte Alegre, Tupaciguara, sempre ligadinho conosco. Também nosso abraço vai aqui para, né, o João Batista, lá na Reforma de Sofá, né, o Ita Tapeceiro, o Jair Delfino, né, o senhor João Luiz da Cunha, o pai da Fernanda, sempre ouvindo o programa. Irmãos e irmãs, a todos vocês ligadinho conosco, senhora Guimara, a dona Délia, a dona Jane, o Bruno, alô Bruno, a dona Sidoneide, toda essa equipe maravilhosa, mais uma vez, dona Severina, nosso abraço, a dona Michele, lá da rua Licrim, né, e também o senhor Nilson, a dona Darcy, o senhor Luiz Alindalvo e a Tereza do bairro Planalto, a todos vocês, a dona Maria da Horta, a dona Rodina, ligadinho conosco. Fiquem todos em paz, um bom dia, que Deus abençoe. Senhor esteja convosco, Ele está no meio de nós. Abençoe-vos Deus Todo-Poderoso, Pai, o Filho e o Espírito Santo. Amém. Um bom dia a todos, fiquem em paz e até quinta-feira com a graça de Deus.

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1: 10 horas e 59 minutos.
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3: 11 horas e 1 minuto.
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3: 11 horas e 3 minutos.

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2: 11 horas e 4 minutos.
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2: Galera, bom dia, 11 horas e 8 minutos no ar, a partir de agora o programa Paranaíba nos Esportes, levando informações do esporte por Goiás, pelo Brasil e também pelo mundo, aqui na sua nova Paranaíba 94,7, nesta quinta-feira, hoje dia 6 de agosto ano 2026, nós estamos a partir de agora levando as informações do esporte, né, meu caro Jajá Maravilha? Bom dia, meu fera.
3: Muito bom dia, meu caro Jasmar Ricardo, um grande abraço ao Franklin, aos milhares de ouvintes da nossa querida Rádio Paranaíba. Estamos chegando nesta quinta-feira com mais um programa Paranaíba nos Esportes, obviamente trazendo muitas informações sobre todos os esportes e principalmente sobre o futebol para todos os nossos queridos ouvintes da melhor e mais querida emissora do interior do Brasil, o nosso Paranaíba dos Esportes, aqui pela Paranaíba.
2: Muito bem, hoje nós estamos aqui estreando, testando, ajustando, né? É, os nossos equipamentos, estúdio térreo, né? O estúdio B, né? Aqui na sala de troféus, doutor Radivair. Aí, agora nós conseguimos me ouvir, né?
3: Aí sim.
2: Aí, Lázaro Neto.
3: Lázaro Neto é campeão.
2: Organizando aqui, viu, gente? Então, na sala de troféus, doutor Radivair Miranda Machado, tá aqui, ó. Né, de participação, de apoio e agradecimento, a Motonáutica.
3: Paranaíba, uma rádio muito premiada, né?
2: Nós vamos estar no decorrer do nosso programa. Quem quiser depois assistir a gente, acompanhar pelo Instagram. Né, estamos aqui ajustando, agora só está eu aqui no Instagram aqui, né, mas daqui um dia o Jair, amanhã, com certeza o Jair já vai estar também, estou organizando, mas enfim, vamos ajustando aqui, Jair. E aí, rapaz,

0: É o Franklin, cadê meu Franklin? Ô Franklin, bom dia!
1: Bom dia, Gesmar Ricardo, bom dia, oi. Jair Rezende, bom e os dia, ouvintes Franklin. Do Nova Paraíba dos Esportes, né?
2: Muito bem.
0: Como estamos chegando aí?
1: Agora sim, tá 100%. Tá um pouco embaixo, mas estamos organizando ainda.
0: Tá tudo ao par, hein?
1: Tá, agora por enquanto tá.
2: Pois é, rapaz, ontem tivemos uma rodada aí da Copa do Brasil, né? Uhum. Sem muitas surpresas, mas o Vascão...
0: Não, surpresa foi...
2: Vascão meteu 3-1 no Flu, hein?
0: O que que deu no Fluminense? Um apagão, um negócio...
2: É, não sei, o time começou bem o jogo, tava um jogo bem disputado, né? Uhum. Mas de repente o Vasco cresceu, tomou conta do jogo, tava 2-0, o Fluminense conseguiu diminuir. Fez 2-1, depois o Vasco acabou fazendo o terceiro gol aí na noite do Brenner, né? Acabou fazendo 2 gols e o Vasco venceu o Fluminense por 3-1. O Fluminense fica pelo caminho e o Vasco classificado aí para as quartas de final da Copa do Brasil.
0: É, bom, vamos falar disso aí daqui a pouquinho.
2: O Palmeiras perdeu.
0: Pois é, ué.
2: Perdeu, mas levou, né?
0: Perdeu, mas ganhou, né?
2: 3-2, havia feito 3-0 em casa no jogo de ida, agora está classificado também. E o time do Fortaleza fica pelo caminho também. E hoje tem mais jogos. Hoje tem Corinthians e Inter. O Corinthians necessitando de reverter um resultado de 2-0. Derrota sofrida lá no Sul. Não será fácil, mas todos os ingressos já foram vendidos. A torcida do Corinthians vai estar em peso para incentivar o time nesse jogo contra o Internacional.
0: Muito bem, nós vamos falar disso aí daqui a pouco, 11 horas e 12 minutos. Terceira divisão do Campeonato Goiano inicia no próximo dia 11. Teremos em Itumbiara 3 times, Itumbiara Esporte Clube, Itumbiara Futebol Clube e o Real. Vai ser a sensação do campeonato da terceira divisão.
2: Três clássicos.
0: Escuta que eu estou dizendo, já. Mas já.
3: 11 horas e 12 minutos.
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1: Agora sim.
0: Tá beleza?
1: Tá.
0: Pede o Lázaro pra chegar aqui que saiu, sumiu o retorno aqui, meu bom. Não estou me ouvindo. Vamos lá, então, terceira divisão do Campeonato Goiano, inicia no próximo dia 11, meu caro Jair, e na tarde de ontem a federação realizou o famoso congresso técnico da terceira divisão do Goiano. O torneio ficou marcado para iniciar dia 11 de outubro, com encerramento no dia 22 de novembro, 45 dias apenas de campeonato, viu? 7 times vão participaram do conselho, que irão estar presentes na competição. São eles, aquilo que a gente já havia falado, né? O América de Morrinhos, Rio Verdense, Atlético Itumbiara,
2: Real Clube,
0: Novo Horizonte, Real Clube de Itumbiara e Royal. O sistema de disputa ficou com a da temporada 2025. Turno único, cada equipe realizando 3 jogos em casa e 3 jogos fora. Ao final das 6 rodadas, os 2 primeiros

0: para falar desses três times da cidade de Itumbiara aqui no programa Paranaíba nos Esportes.
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2: 11 horas e 15 minutos.
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3: Muito bem, 11 horas e 20 minutos, agora sim, né, já.
4: Qualidade Paranaíba agora.
3: Ô, gente, vocês desculpa nós aí, os nossos ouvintes aí, vocês nos desculpam.
4: Nós estamos fazendo um teste, né?
3: Tá, nós estamos fazendo um teste no estúdio B aqui, tá? A sala de troféus, doutor Radivair Miranda Machado, tá? Mas nós estamos só ajustando. Então, hoje foi um teste, deu uns ajustezinhos.
4: Vai ficar 100%, a gente muda.
3: 100%, nós, né? Vai ficar desse jeito aqui, qualidade Paranaíba. Mas, verdade. Eu vou trazer novamente. Ô, Franklin, o que você preparou aí?
5: Bom dia, né?
3: Bom dia. Agora vamos lá, bom dia de novo. Bom dia.
5: Vamos agora com a matéria do Atlético Goianiense.
3: Enquanto você traz a matéria do

0: Atlético, eu vou preparar aqui, porque nós vamos falar da sensação do Campeonato Goiano da terceira divisão, que são os dois Itumbiara e o Real. E é Real mesmo, viu? Traz o Atlético aí.
1: Então, o Atlético Goianiense contrata o lateral direito, o Arley, ex-Botafogo. Jogador de 26 anos, estava por último no futebol da Geórgia.
0: É, o seu microfone parece estar meio dando uns... Acho que está meio beliscando aí. Dá um... Aí, fala comigo.
1: Vamos ver.
0: Aí, agora sim. Agora pego.
1: O Atlético Goianiense confirmou nesta quarta-feira a contratação do lateral direito, o Arley. O jogador de 26 anos já defendeu o Botafogo e estava por último no Torpedo Kutaisi da Geórgia.
0: Eita!
1: Kutaisi da Geórgia. O Arley também já passou por Curitiba, Ceará, Mirassol, CSA, além do Santa Cruz, equipe que o revelou. No Botafogo, o Arley foi campeão da Série B em 2021. Naquela temporada, ele disputou 48 jogos, marcou 5 gols e deu 7 assistências. No Atlético Goianiense, o novo reforço rubro-negro vai disputar posição com Everton, atual titular da lateral direita.
0: Já caiu o Everton.
1: Isso.
0: O Everton pode saber que já era. Vai ser banco pra ele, mano. O Atlético contratou um time praticamente, Jair. Você
2: Exatamente.
0: Acha que o
2: Adson... 8 jogadores,
0: o Adson, né? Escolheu a dedo, a dedo. Lembra quando ele falava no início que esse time, ele ia muita gente ia embora?
2: Ia revitalizar
0: muita esse time. Muita gente não servia para vestir a camisa do Atlético?
2: É, lembro.
0: Lembra dele falar isso aqui, bravo, no início do campeonato?
2: E ele contratou mesmo.
0: Aí trouxe 9. 9 jogadores.
2: Eram 8, agora veio mais lateral. Mais 9.
0: O lateral direito.
2: Jogador com boa passagem pelo Botafogo.
0: Segura o meu dragão, hein,
2: nacionalmente,
0: mano?
2: Nacionalmente conhecido. Você é dragão?
0: Sou atleticano.
2: Muito bem.
0: Fui campeão com o Atlético.
2: O Atlético é um time simpático.
0: Fui,
2: né,
0: campeão com o Atlético em 2007.
2: É um time que não
0: em
2: tem
0: cima
2: rejeição.
0: Do Goiás. É. Aí depois, 2008, veio o Gigante. Né?
2: Muito bem, o Dragão está reforçando. O Adson Batista é um cara inteligente, trabalhador, conhece muito de bola, bem relacionado no meio, né? E está trazendo esses jogadores, reforçando o Atlético, com esperança ainda de conseguir o acesso. Né?
0: E tem toda objetivo. A esperança. Pelo time que o Atlético está apresentando, os reforços que o Atlético está apresentando, é reforço de nível. É reforço de nível. Não é
2: exatamente.
0: Cara que veio para brigar por posição, não. O cara veio para ser
2: não
0: titular.
2: Não veio fazer número, não.
0: Fala,
2: né?
0: O Adson, eu tenho jogar. Certeza que ele falou assim: eu tô te trazendo, porque os daqui não precisam. Se for para você vir e ser mais um para somar no treino, você pode ficar aí.
2: A gente sempre
0: cê
2: fala,
0: vai,
2: né?
0: Vir pra, se você quer vir para ser titular, então você vai ser titular, você vai brigar para titularidade. Tô te trazendo para ser titular.
2: E outra coisa, não adianta quantidade, né? O negócio
0: não,
2: é qualidade. Você
0: tem que ter qualidade.
2: A gente tem que trazer jogadores de qualidade, porque senão não reforça, né? Não adianta trocar 6 por meia dúzia. Você tá trazendo jogadores que vão resolver os problemas do Atlético, né? Em todas as posições.
0: Jair, vem aí a Piqui League. Já viu essa?
2: Piqui League.
0: Piqui League, a maior competição amadora de Goiás, vou te falar já já. Mas antes, vamos falar que a Federação Goiana realizou o Conselho Técnico da Terceira Divisão ontem e reuniu 7 representantes que vão formatar aí a edição 2026 da Terceira Divisão do Goiano. Então, as 7 equipes que farão parte da disputa são elas: o América de Morrinhos, Rio Verdense, Atlético Itumbiara, Itumbiara Esporte Clube, Novo Horizonte, Real Clube de Itumbiara e Royal.
2: Esse Royal é de onde, hein?
0: Lusiânia.
2: De Lusiânia.
0: Lusiânia.
2: É próximo a Brasília,
0: né? Isso, mas aí ele vai mandar os jogos, acho que em Trindade.
2: Federal,
0: não, ele vai mandar os jogos aqui em Trindade.
2: É?
0: É. Acho que vai ser isso mesmo, vai mandar os jogos aqui. E a competição tem início dia 11 de outubro, vai até o dia 22 de novembro. 7 datas, a forma da disputa foi mantida em relação ao ano passado, que sendo a disputa em turno único, com jogos apenas de ida. Sendo assim, cada equipe fará 3 jogos como mandante e 3 jogos como visitante. Ao final das rodadas, as duas equipes que tiveram maior pontuação na tabela, primeiro e segundo colocados, garantem promoção para a divisão de acesso 2027. A tabela do regulamento específico do Goianão da terceira divisão será divulgada em breve pela Federação Goiana. Agora, não eram 3? Não eram 3 que subia para a segunda?
2: A princípio, parece que
0: a princípio,
2: era
0: nós estávamos comentando que era 3, não era?
2: Exatamente. Agora de 7, sobe um 2.
0: Agora
2: então,
0: só sobe 2. Eu acho que a questão, sabe o que, Jair? É o número de equipes.
2: Exatamente.
0: Pelo número de equipes.
2: Eles esperavam, por exemplo, 9, 10 equipes.
0: É, 11 equipes.
2: 11,
0: né?
2: Só vão disputar 7. Por isso que diminuíram as vagas de acesso.
0: Você tem o quê? Você tem de 3 vagas? você tem 75% de chance.
2: Exato.
0: Agora, a sensação dessa terceira divisão, você pode ter certeza que vai ser o comentário na imprensa em Goiás, principalmente na capital, é as três equipes aqui da cidade de Itumbiara.
2: Ah, sem dúvida, já estão se discutindo isso aí, né? Os grandes cronistas já falaram sobre isso ontem, inclusive depois da reunião.
0: E eu fiquei sabendo, ó, torcedor, eu ainda não tenho, mas o famoso, como se diz, a fonte, né? Quem tem fonte não passa sede de informação.
2: E a fonte é fidedigna,
0: né? E a fonte estava presente, né, lá ontem no Conselho Técnico da Federação. E os mandos de jogos vão ser, ou seja, o estádio JK, segundo essa fonte, vai ser do Itumbiara Futebol Clube, que é o novo Itumbiara.
2: É o Atlético Itumbiara.
0: Com as cores, a log do novo Itumbiara, bandeiras, vão modernizar o JK. O CT parece que ficou para a equipe
2: do Real.
0: É, porque já havia... também vai mandar Real, os jogos no
2: Real
0: JK.
2: Chegou primeiro, já havia feito essa parceria com a reforma, prefeitura.
0: Parece que a reforma todo do estádio vai ser por conta do Itumbiara.
2: Do Atlético Itumbiara.
0: Isso,
2: Itumbiara,
0: mas a gente vai ter mais informação. Inclusive ontem eu falei com o presidente e ele ficou de nos dar um retorno, o Bruno. Eu vou entrar com ele já para a gente saber se ele tem mais detalhes para falar conosco em relação a tudo isso.
2: A verdade é que é o seguinte...
0: E outra, o Itumbiara, ele vai treinar em Bom Jesus e vai deslocar para mandar os jogos aqui. E essa é uma outra informação.
2: O Atlético Itumbiara.
0: O Atlético Itumbiara. E uma outra informação que eu obtive é que o Itumbiara Esporte Clube, segundo, parece que vai mandar os seus jogos em Joviânia.
2: O estádio lá de Joviânia está apto a sediar os jogos profissionais?
0: Assim, oficiais? É um estádio cercado, tem arquibancadas, tá? Eu sei porque eu conheço o estádio por Joviânia. Fora, eu já vi, é um gramado, tem um alambrado, tem... Assim, para muitos aí da terceira divisão, amigo...
2: Vai ter que passar pelas exigências da CBF, da Federação Goiana.
0: Ele é mais ou menos tipo Odilon Flores e Mineiros.
2: Então pode sediar, né? Porque o Odilon já sediou muito tempo.
0: Primeira divisão.
2: Exatamente.
0: Agora é a questão do quê? A adequação e a segurança.
2: Exato, vai ser feita a inspeção lá por parte da Federação Goiana e se atender todos os requisitos, com certeza vai realmente liberar, né?
0: E eu não tenho essa... direta, mas é o que eu fiquei sabendo nos bastidores, essa informação.
2: Pelo menos o torcedor
0: mas
2: já fica
0: a federação,
2: tranquilo.
0: Na federação tá dizendo que os três mandarão os jogos no estádio JK, no ofício da federação, que a federação divulgou.
2: Mas tem que fazer alguma mudança nas datas dos jogos, né, para não coincidir, porque se coincidir que os dois times joguem em casa, por exemplo, aí essa federação vai ter que marcar um pro sábado, outro pro domingo.
0: Né?
2: De qualquer maneira, o gramado vai ser sacrificado, porque três times jogando
0: no mesmo estádio... E já pode mandar água, viu?
2: Já pode começar a fazer um tratamento
0: nesse gramado aí. Vai virar terrão.
2: Pelo menos o torcedor, ele não está mais... acaba aquela expectativa de saber se realmente os times vão disputar ou não. Ontem foi oficializado. Todos os três times de Itumbiara tiveram representantes no Conselho Técnico, né, no arbitral da federação. Né, foi o representante do Atlético Itumbiara, representante do Real e também do Itumbiara Esporte.
0: Interessante, Jair, aqui na foto está o Pimenta, o Bruno, que é o Pimenta do Real, o Bruno do Itumbiara.
2: Presidente do Itumbiara.
0: E o Reinaldo Júnior, ou seja, os três Itumbiara estão enfileirados.
2: Lado a lado, né?
0: Lado a lado.
2: Então,
0: né?
2: Tem que ser assim mesmo, tem que fazer essa política da boa vizinhança, né? Afinal de contas, os três clubes são de Itumbiara. E o torcedor realmente tem que estar sempre unido, né? E vamos torcer para os clubes de Itumbiara. 3 de Itumbiara é muita chance, pelo menos um ou dois de Itumbiara conseguir esse acesso.
0: As possibilidades
2: são grandes.
0: É que o Itumbiara, o Atlético Itumbiara, né? Ou Itumbiara Futebol Clube, acho que é o Itumbiara Futebol Clube, né? Que é o nome...
2: Que vai ser
0: O nome da fantasia, né? Porque a razão social é Atlético Itumbiara.
2: E é outro CNPJ.
0: É outro CNPJ, mas o nome fantasia é Itumbiara Futebol Clube. Então, o Itumbiara Futebol Clube, até onde eu sei, vai montar uma equipe
2: competitiva
0: para chegar e ser campeã da terceira divisão

0: segundo informações que eu estou sabendo.
1: Então, tá. O objetivo é esse. Agora, a questão de ser campeão, aí vai depender das circunstâncias, né? Também do potencial dos clubes
0: adversários,
1: de cada um, nós não sabemos ainda, mas a verdade é o seguinte, o objetivo é montar um time forte,
0: forte,
1: né? Para subir.
0: Para subir.
1: Né? Se não for campeão, mas pelo menos vice.
0: Pelo menos vice.
1: Pra ser, pra
0: tem
1: subir,
0: que ser,
1: pra...
0: ou é campeão ou é vice.
1: Exatamente, para alcançar
0: a segunda divisão ano que vem. Campeão. É. Acho que a torcida... ficou tanto tempo...
1: Pela tradição
0: tempo,
1: do Itumbiara, de todos
0: tanto
1: os clubes
0: tempo
1: aí.
0: Da, que a torcida do Itumbiara não vê um time potente, parrudo, tesudo, jogar...
1: Um time competitivo, né?
0: Eu acho que para montar por montar...
1: Não, e o nome que o Itumbiara tem também.
0: Você entendeu? Para representar e fortalecer o nome da cidade de Itumbiara...
1: O peso dessa camisa, a tradição do Itumbiara...
0: Real, Itumbiara Esporte Clube, Itumbiara Futebol Clube... Eu acho que aí vai dar uma briga boa nesses três, viu?
1: Ah, sem dúvida alguma. E a cidade também agora, vai ficar movimentada,
0: né? O Itumbiara Futebol Clube, o que, que ele vai ter que fazer para conquistar os torcedores? Né? Vai ter os seus simpatizantes lá. Vão ter. Ainda não estão definidos se torce para o Real ou se torce para o Itumbiara. Vai depender do campeonato goiano, desenrolar do campeonato goiano. Então, essas duas equipes, elas têm o quê? A missão de fazer... um campeonato bom para trazer o torcedor para você, porque...
1: Não, a verdade é o
0: tem
1: seguinte...
0: Tem o torcedor do Itumbiara Esporte Clube.
1: A torcida do Itumbiara Esporte Clube, essa é fiel.
0: Mas não vai lá.
1: Ela é fiel. Mas nessa distância, cento e tantos quilômetros pro jogo,
0: quer
1: né?
0: Quer dizer, o time é o Itumbiara do Rio de Janeiro, que você está dizendo, né?
1: Exatamente. Se alguns torcedores forem, realmente... vão fazer esse sacrifício, porque realmente amam o time,
0: olha
1: para
0: você
1: né?
0: ver como é que é as coisas. É o Itumbiara do Rio de Janeiro e o Itumbiara de Bom Jesus. Mas nenhum é o Itumbiara de Itumbiara. Só o Real é de Itumbiara. Tá? Tá vendo o grau da coisa?
1: Mas os três estão representando
0: Itumbiara. Representando a cidade de Itumbiara.
1: Agora o Itumbiara Esporte Clube é o nosso ex... Agora... Digo ex porque, infelizmente, da terceira
0: não
1: divisão...
0: Tá aqui.
1: A gente não... Exatamente, não está na cidade, a gente não tem... Realmente uma previsão, não pode fazer uma boa expectativa do time subir. Porque
0: essa
1: são
0: aí,
1: sete
0: essa
1: anos
0: aí é aquele negócio, Jair. É a mesma
1: estão
0: coisa.
1: Tentando, não conseguiram, né?
0: Você namorou durante 10 anos, aí de repente a noiva some. Um dia bate uma saudade, né? Mas você não vê ela.
1: Ela não volta.
0: Não volta. Então fica aquela paixão recolhida do torcedor do Gigante, né, cara?
1: É uma situação complicada, né?
0: Chata, não é?
1: É uma situação chata e ela é até uma situação que realmente difícil de acontecer no futebol, né? Isso aconteceu em Ituiutaba. Ituiutaba alugou o time lá para a cidade, uma cidade mineira, né? E o torcedor parou de torcer. Não é mais da cidade de Itumbiara.
0: Perdeu
1: o tesão,
0: né? Perdeu o gosto.
1: Aí agora voltou, não conseguiu reconquistar o carinho da torcida mais, né?
0: Não é mais aquilo, né?
1: Não é aquele Ituiutaba Esporte.
0: Agora, quem que você acha que mais vai levar torcedor?
1: Foi pra Varginha, Minas Gerais. Hã?
0: Vamos lá fazer uma enquete aqui. Quem que você acha que mais leva torcedor em campo agora, né, nesse início? O Real ou o Itumbiara?
1: O Itumbiara Esporte ou o Itumbiara Futebol Clube?
0: Futebol, eu não tô contando com o Itumbiara Esporte, porque segundo eles...
1: O Real é uma realidade, o Itumbiara Futebol Clube, o Atlético Itumbiara, tá sendo montado agora.
0: É
1: um time novo. O Real já tem a sua torcida.
0: Tem.
1: O Real já tem o seu fã-clube, tem a sua torcida aqui, porque já existiu.
0: O presidente
1: já
0: da torcida é o Ronaldinho lá do supermercado Bom Vizinho.
1: já tem. O Ronaldinho estava ontem com o Cabizuel, mas ele falou para mim que ele é tumbiarense também.
0: Ele é tumbiara.
1: Né? Ele vai torcer para os times de Tumbiara. Ele falou para mim, eu vou torcer para os times de Tumbiara.
0: Tem que fazer igual um amigo.
1: Vamos ver
0: quem
1: será o mais competente para conseguir o acesso, para conquistar, né? Esse time novo agora vai ter que conquistar essa nova geração.
0: Seria igual um amigo meu lá em Bom Jesus, eu acho que quem eu falar você conhece, o Eurípides Caetano. Tampinha.
1: É, o Tampinha, meu amigo demais.
0: Tampinha em cada estado do Brasil.
1: Ele tem um time.
0: Mas o time dele mesmo é o Vasco. O filho dele é o Corinthians e a filha dele é Palmeiras. E aí, para não desagradar nenhum, o que que ele tem? Ele tem de um lado do peito é Vasco, do outro da metade é Corinthians e as costas é Palmeiras.
1: Rapaz.
0: Cara, você tá torcendo pro Palmeiras, não, mano?
1: Dividiu com os três filhos, né?
0: Os três
1: filhos. Bom, mandar um abraço pro Tampinha, que é meu amigo de longas datas, né? Muito amigo meu. Mandar um abraço pra ele lá em Bom Jesus, deve estar ouvindo a gente.
0: O que que você preparou aí, Dulce? É o Goiás?
2: Isso, é uma notícia que como diz, foge dos parâmetros aqui dos times.
0: Esse negócio, inclusive eu estava até comentando isso aí com o Jair lá, manipulação.
2: Isso. MP de Goiás cumpre mandados em investigação sobre

0: sobre possível manipulação de resultados esportivos.
1: Oh.
0: Operação desta quinta-feira busca reunir provas e investigação segue sobre sigilo e não teve alvos divulgados.
1: Oh.
0: O Ministério Público de Goiás cumpriu na manhã desta quinta-feira dois mandados de busca e apreensão no âmbito de uma investigação que apura possível existência de um esquema de manipulação de resultados em eventos esportivos. Segundo o órgão, as medidas foram autorizadas pela Justiça a pedido do MP de Goiás e tem como objetivo obter e preservar elementos de prova para o esclarecimento dos fatos e a identificação de eventuais responsáveis.
1: Olha.
0: Por causa do sigilo da investigação, o Ministério Público informou que não divulgará neste momento a identidade dos investigados, os locais onde os mandados foram cumpridos e o conteúdo das diligências ou elementos já reunidos durante a apuração. A investigação é conduzida pelo Grupo de Atuação Especial em Grandes Eventos Esportivos, o GAEG, criado em fevereiro deste ano e vinculado à Subprocuradoria-Geral da Justiça para Assuntos Institucionais.
1: É, meu bom.
2: É igual.
1: Olha, para
2: né?
1: você ver que até nas divisão de acesso, viu, tá tendo essa, olha lá, ó.
2: Essa
1: Federação confirma denúncia de suspeita de manipulação de resultados na base. A partida denunciada pela entidade ocorreu em setembro do ano passado pela Copa Goiás Sub-20 da segunda divisão. Olha para você ver aonde esses apostadores,
2: rapaz, até nas categorias de base,
1: estão indo. Olha como, olha aí, ó. Segundo a Federação, a denúncia é referente à partida entre Aparecidense e Bela Vistense, realizada no dia 16 de setembro pela Copa Goiás Sub-20 da segunda divisão. A entidade máxima do futebol goiano informou que enviou no dia 1º de outubro do ano passado um documento com informações sobre supostas irregularidades na partida. A questão é que segue acompanhando de perto a investigação. O jogo terminou 7-2 da equipe de Aparecida de Goiânia. A denúncia veio por meio do grupo de atuação, que é o GAEC, e cumpriu na manhã dois mandados de busca e apreensão, apurando possível esquema de manipulação de resultados em eventos esportivos. Hã?
2: É, não vamos parar, hein? A gente está sempre aqui discutindo e falando sobre isso, né? Analisando esses fatos lamentáveis que têm acontecido no futebol brasileiro, vindo principalmente dessas casas de apostas, né? E a gente fica triste saber que o nosso estado também, a partir das categorias de 20, a categoria sub-20, também esteja acontecendo episódios tristes como esse aí.
1: Eu vou te mostrar a manchete de hoje. Olha aqui pra você ver. Eu nem vou ler e você vai ler.
2: STF pode decidir nessa quinta-feira se o jogo do bicho, bingo e caça-nick sejam ilegais. Seguem ilegais.
1: Hoje a corte vai definir se mantém ou não a criminalização dos jogos de azar. O relator é o ministro Luiz Fux, da proposta, indicou que deve votar para manter a criminalização. Esse é o voto só do relator.
2: Pois é, esse é o que o relator pensa.
1: É,
2: né?
1: É o que ele pensa.
2: É, vai passar pela Câmara essa votação, não é?
1: Essa aqui é no STF. Olha lá,
2: exatamente.
1: O Supremo Tribunal retoma o julgamento para definir se mantém a criminalização dos jogos de azar, como bingo, jogo do bicho e as máquinas caça-niques. O julgamento foi suspenso após o início do voto do relator, o ministro Luiz Fux. Fux indicou que deve votar pela manter a criminalização e demonstrou a preocupação com o aumento do impacto da prática e também das bets, que é as apostas online, apontando que essas modalidades também terá de ser enfrentada pela corte, uma vez que há uma captura da vontade das pessoas nessas atividades, ou seja, o vício, né?
2: É, o vício tem realmente aumentado muito o índice, né, de pessoas que jogam. E com certeza pessoas que às vezes não tem nem uma renda para manter a família, e aí começa a ficar viciado, começa a arrumar dinheiro emprestado em banco, começa a gastar dinheiro, às vezes...
0: Vende a casa, né?
2: Vende casa,
0: carro.
2: Vende imóveis, vende carro. Quer dizer, isso é um buraco que não tem fim, né, Frank? Uhum. Então é preciso que realmente estude com carinho isso aí, porque está aumentando muito o problema da lavagem de dinheiro no Brasil. Não só através de
1: Brasil
2: empresas,
1: virou
2: mas principalmente
1: um país
2: através
1: fiscal,
2: de jogos.
1: Né?
2: Exatamente. Então é preciso repensar realmente essa situação. É preciso que as autoridades ajam com responsabilidade nessa votação, porque isso tem prejudicado muito o nosso país.
1: 11 horas e 40 minutos. Apesar da Transferban, O Goiás poderá contar com o novo lateral contra o Londrina, Franklin. O Marcos Vinícius foi regularizado antes da punição da FIFA, é isso?
0: É isso aí, Gesmar. O Marcos Vinícius foi regularizado antes da punição da FIFA e já está à disposição do técnico Mozart. O Goiás poderá contar com um reforço na partida contra o Londrina na próxima segunda-feira pela 21ª rodada da Série B. Apesar do transfer ban imposto pela FIFA, o lateral direito Marcos Vinícius já está regularizado e fica à disposição do técnico Moser. O jogador teve o nome publicado no boletim informativo diário, o BID, da CBF antes da punição entrar em vigor. Assim, poderá estrear normalmente pelo Verdão. Marcos Vinícius será apresentado oficialmente nesta quinta-feira. Marcos Vinícius tem 29 anos, chega ao Goiás em definitivo após passagem pelo Chapecoense, né, e contratado pelo clube catarinense para essa temporada, disputou 25 partidas entre Campeonato Catarinense, Série A e Copa do Brasil. A última atuação do lateral foi no dia 17 de julho contra o Bahia pelo Campeonato Brasileiro. Nas últimas rodadas, porém, ele perdeu espaço após a chegada de Bruno Tubarão e a maior utilização de Everton na lateral direita. O Goiás oficializou a contratação do defensor para reforçar o elenco na sequência da Série B, após a ida de Diego Caíto para o Grêmio. Atualmente, o Verdão ocupa a nona colocação com 29 pontos e tenta se aproximar do G6. E o próximo compromisso será diante do Londrina, na Serrinha.
1: Tá ali Verdão, hein, rapaz? É sábado,
2: O Goiás precisa vencer esse jogo, jogando em casa contra o Londrina. Né? Londrina tá mal no campeonato.
1: É sábado esse jogo?
0: Não, é segunda-feira.
1: Ah, segunda.
2: Isso.
1: Ah, tá.
2: É o jogo da segunda-feira, o complemento da rodada.
1: Quem
2: aí
1: joga na segunda, joga na segunda, né?
2: Exatamente. São duas segundas. Mas o Goiás realmente vai estrear esse jogador, né? E tem que trazer uma motivação nova. Torcedor espera muito do Goiás daqui para frente no campeonato. E se tropeçar num jogo como esse, e que teoricamente é um jogo mais fácil, vai enfrentar o Londrina, que está fazendo um campeonato ruim. Desculpe aí, o Goiás precisa vencer esse jogo, né, Fera?
1: O Verdão tem que levantar, né?
2: Tem que somar três pontos em casa, não pode deixar escapar, não. A coisa vai complicando cada vez mais.
1: Bom dia, terça-feira, dia 11 do 8, JK, o que que tem? Ah, o Ira, tá, isso aí é o Amador, né? É a nota do Amador, é isso?
0: É, eu sou Amador aqui, eu não entendi também
1: não. Entendi também não, William. Fala, Marquinhos, rei do frango.
3: Rapaz, bom dia a todos aí, Jair, Gesmar, Fran.
2: Bom dia, Marquinhos.
3: Não tem torcida não, moço, tá simpatizante, não tem torcida não. Eu falo que essa treta tumbiara aí dá 10 vezes mais torcida de que o Real, se o time for bom, né, se o time for forte. E outra coisa, quem torce pro Tumbiara nunca vai deixar de torcer pro Tumbiara Esporte Clube. Eu e milhares de pessoas só vai deixar de torcer pro Tumbiara Esporte Clube, Tumbiara Esporte Clube, quando o Tumbiara morrer ou não. Nós é Itumbiara Esporte Clube até morrer.
1: Isso aí, Marquinhos.
2: Muito bem, aí. Marquinhos é torcedor do Gigante do Vale.
1: O Matheus, fala, Matheus.
4: Boa. Bom dia.
1: Bom dia, meu amigo
4: Gesmar, Ricardo e Franklin. Ontem foi meu aniversário.
1: Opa!
4: E ganhei a camisa do Cruzeiro.
1: Eita.
4: Eu sou cruzeirense. E um bom dia pra vocês aí.
1: Ô, Matheus Silva, vamos passar o hino do Cruzeiro daqui a pouco pra você então. Pega um pedaço do hino pra ele aí.
2: Cruzeiro,
1: né,
2: que ontem venceu 2-0 em casa, né? Uhum. Conseguiu a classificação aí para as quartas de final da Copa do Brasil, fazendo um grande jogo contra a Chapecoense.
1: E o 2-0. Falar em Cruzeiro, Wesley chega a Belo Horizonte para reforçar o ataque do Cruzeiro. Você conhece o Wesley?
2: Ex-corintiano. O Corinthians tentou repatriar, mas não deu certo não, né? Ele acabou aceitando a proposta do Cruzeiro. Com certeza foi um salário melhor, né? E o negócio seria muito melhor para ambos, tanto para o Cruzeiro quanto para o Wesley.
1: 11 horas e agora 44 minutos. Jair vai vir aí. Atenção, você que é do futebol amador. Presta atenção, você que é do futebol amador. A Federação Goiana de Futebol, em parceria com a Secretaria de Estado e Lazer, juntamente com a Assembleia Legislativa de Goiás, reunirá 128 equipes de todo o estado de Goiás para a Piqui League. Viu? A maior competição amadora de Goiás. Ah, e como é que você faz? A federação, em parceria com o governo de Goiás, através da Secretaria de Estado, Esporte e Lazer de Goiás, da Assembleia Legislativa de Goiás, realizará a maior competição de futebol amador que o estado já viu. Serão 128 equipes reunidas, representando diversas cidades de Goiás, na disputa pelo troféu de campeão goiano amador. A primeira edição do torneio será realizada ainda neste ano.

2026. Para garantir sua inscrição, as equipes interessadas deverão preencher os requisitos necessários e ter indicação formal da prefeitura do seu município, né? Em primeiro momento, serão ofertadas 70 inscrições, sendo a primeira é uma inscrição por município. E aí, para você saber mais sobre a

0: mais ou
1: 128 ou clubes.
0: 128, mais ou menos.
1: Deve ser eliminatório, com certeza, né? O regulamento.
0: Isso, mais ou menos naquele nível, né? A competição.
1: Eu fico satisfeito porque eu acho que é um incentivo muito grande ao futebol amador. Né? E com certeza as equipes vão querer participar, e Tubiá deve ter várias equipes que vão querer. Participar desse torneio, né?
0: Quantos ex-jogadores nós temos aqui em Tumbiara que conseguem disputar um amadorão desse aí com mais?
1: São ex-profissionais.
0: Goiatuba tem um punhado. Goiânia, Aparecida, Anápolis, Rio Verde.
1: Todos os municípios têm, né?
0: Sempre tem um, mas...
1: Vai fortalecer muito o futebol amador e dar destaque, né? Seria uma vitrine para o futebol amador de Goiás.
0: Após o hino aí, a gente vai pro intervalo e volta para falar de futebol pelo Brasil e pelo mundo. Parabéns, Matheus!
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3: 11 horas e 47 minutos.
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2: Muito bem, 11 horas e 52 minutos. Já vamos direto. Hoje o programa foi bem curto, né? Já é corrido hoje, né?
3: É, muita coisa.
2: Sobe escada, desce escada, traz escada, né?
3: É, nós fizemos o teste lá no
2: B.
3: É, no estúdio B, né? No TR, não deu muito certo. Faltam alguns ajustes, mas vai ficar bom.
2: Vai dar certo. Vai. Fala, Daniela Esperon. Diga, Dani.
4: Mais quatro classificados para as quartas de final da Copa do Brasil foram conhecidos. No clássico carioca entre Fluminense e Vasco, melhor para o Cruz Maltino, que venceu por 3-1 e avança no torneio, da mesma forma que já tinha feito na semifinal do ano passado. O atacante Brenner, autor de 2 gols no Maracanã, vinha sendo bastante criticado pelos torcedores vascaínos e comemorou os gols e também a classificação.
5: Há alguns meses atrás, saí daqui como vilão. Hoje, nessa partida, eu estou saindo como herói. A gente não pode abaixar a cabeça, tem que trabalhar, receber as críticas quando são necessárias, trabalhar para depois receber os elogios, mas também não se iludir e continuar trabalhando, porque para jogar no Vasco, a gente sabe a pressão. Sabe a força da torcida que nos apoia aos 90 minutos. Então é isso. Estou muito grato, muito feliz.
4: Quem avançou sem sustos foi o Cruzeiro, diante da Chapecoense no Mineirão, 2-0. Já no duelo entre Grêmio e Mirassol na Arena em Porto Alegre, vitória do tricolor gaúcho por 1-0 com gol de Pavon. Já o Palmeiras se classificou mesmo perdendo para o Fortaleza em duelo realizado na Arena Pantanal em Cuiabá. O 3-2 para o Leão do Pici não foi suficiente para reverter o 3-0 do jogo de ida. Nesta quinta-feira, os últimos classificados serão conhecidos e 2 mandantes terão que reverter a desvantagem de 2 gols do jogo de ida. O Corinthians pega o Inter em Itaquera e o Vitória recebe o Atlético Paranaense no Barradão. As 2 partidas serão às 8 horas da noite. Agência Rádio Web com informações da Copa do Brasil, Daniela Esperon.
2: Valeu, Dani. Olha essa aí. Já já, torcedores do Flamengo, o River Plate chegou a um acordo verbal com o Atlético de Madrid para contratar Thiago Almada. A negociação foi dada como fechada pelo jornalista Fabrizio Romano, que utilizou o tradicional Harry Gone para confirmar o acerto. A informação foi confirmada pelo Lance, que apurou os bastidores da disputa entre o clube argentino e o Flamengo pelo meia, viu?
3: É, nós já falávamos isso aqui ontem, né? Que ele estava preferindo
2: jogar
3: ficar
2: no seu país, né? Jogar no time do coração.
3: No time do coração dele.
2: Não, e nada mais. Ó, o River Plate acertou com o Atlético uma operação de aproximadamente 20 milhões de euros, cerca de 120 milhões de reais, e aguarda apenas a conclusão das formalidades para anunciar o reforço.
3: Mas em contrapartida, o Flamengo já está anunciando aí a contratação do Luiz Henrique.
6: E olha
2: Luiz
6: essa notícia,
3: Henrique,
6: então, né?
3: Botafogo e seleção brasileira. Pois não.
6: Vou pegar o gancho aqui e entenda por que o Flamengo decidiu investir em Luiz Henrique e como fica a negociação com o Almada. O atacante deu o aceite ao projeto rubro-negro e pode ser o reforço badalado a ser contratado. É, o Flamengo tinha Thiago Almada como plano A, mas mudou ao colocar as forças na negociação com Luiz Henrique do Zenit. O clube não retirou a oferta pelo argentino, mas entendeu que não poderá mais esperar uma resposta para continuar com outras tratativas. O atacante se tornou foco no momento e envolve cifras até maiores do que as que seriam praticadas pelo meia. Hoje, no Fla, o Fla não aceita... não acredita ser capaz de fazer as 2 operações. O único cenário para isso mudar seriam parcelamentos maiores e oportunidade de mercado muito favoráveis, o que não se apresentou ainda até o momento.
3: Não, mas já estava definido. O Almada já havia falado que já tinha escolhido, né, o time do River Plate para.
2: O que estava dependendo, amigo, era só questão familiar, né? É os filhos, é a esposa. É a mãe, é o sogro, é a sogra.
3: Pesa muito, né?
2: Sabe, outro, o cara já tá aí, vamos lá. Daqui 2 anos, se ele quiser jogar no Flamengo, ele joga ainda com os pés e mão amarrado ainda. joga de boa.
3: É, exatamente. E outra, né? outra coisa, os dois jogadores não são da mesma posição, né? São de posições diferentes. Aí o Flamengo só optou porque realmente não conseguiu contratar o Almada. Vai contratar o Luiz Henrique, colocando ele no lugar, mas ele é atacante. Ele joga numa outra posição, joga no ataque pela direita e o Almada no meio.
6: Tô achando que vai fazer, com dizer assim, Luiz Henrique vai ser até melhor que o Almada, viu? É, o pessoal lá do Atlético não estava muito contente com o Almada lá. Tanto que ele estava, como se diz,
3: disponível no mercado. Disponível no mercado.
2: Deixa eu te falar aqui, vou só para relembrar aqui, 11h57, dois anos após o Tetra do Mundo em 94, o futebol brasileiro tinha a chance de fazer a história e ampliar o domínio nos Jogos Olímpicos de Atlanta em 1996, lembra? O time cheio de estrelas, comandado por Zagallo, chegava como um dos favoritos para conquistar o então inédita medalha de ouro. Porém, uma derrota para a Nigéria na semifinal acabou com o sonho e deixou a campanha a um gosto amargo, né? O Canu, não foi?
6: Canu. Eu lembro desse jogo.
2: Nunca, 30 anos, mano, tá fazendo hoje.
6: Eu lembro desse jogo.
2: Olha só, olha o time que era o Brasil e hoje, isso aqui era o time que foi para as Olimpíadas. Ah, não foi nem o que foi campeão. Olha, já consagrados, dois anos mais tarde, participaram da conquista, também foram convocados Rivaldo, Roberto
3: conquista
2: Carlos.
3: Conquista do Penta, né?
2: É, Luizão e Dida. Então aí, ó, Dida, Zé Maria, Ronaldo Guiaro, Aldair e Roberto Carlos. Juninho Paulista, Flávio Conceição, Amaral e Zé Elias. Ronaldinho e Bebeto. Hã? Será que esse jogador de hoje, Neymar e companhia nem militada aí, será que pelo menos pegava na bola aqui?
3: Hã? É, difícil ser titular num time desse aí, né?
2: Fala pra mim, Brasil. São Paulo derruba a Transferban e anuncia a contratação do zagueiro Domingos Duarte, de 31 anos, é isso?
6: É isso aí, Gesmar, né? Ele tinha falado até no começo da semana, né, que São Paulo tava com o Transferban e tava tentando tirar o Transferban lá na FIFA, né? E então conseguiu e contratou o jogador de português de 31 anos que chega sem custos após o fim do contrato com o clube espanhol e assina vínculo até 2028. O São Paulo anunciou nesta quinta-feira a contratação de Domingos Duarte. O zagueiro português de 31 anos chega em definitivo e com contrato até julho de 2028. O defensor já treinava no CT da Barra Funda desde que assinou com o clube e aguardava a queda do Transferban para ser anunciado e registrado. O clube pagou a dívida com o Lazio na última quarta-feira e a FIFA retirou a punição na manhã desta quinta-feira.
2: É, tá aí.
3: São Paulo reforçando, precisa reforçar mesmo, né? O time realmente tá...
2: Aí, eu tava lendo uma...
3: Causando uma desconfiança grande no torcedor.
2: Wesley, a Roma está contratando o lateral Wesley, viu? E o Vini Júnior...
3: O Wesley que contundiu no primeiro jogo da Copa do Mundo.
2: Isso. Né? E quem tá balançando, tá no beijo da purga parida de gêmeos, é o Zubeldia, do Fluminense.
3: Aí, com a derrota de ontem, balançou, a eliminação do Fluminense...
2: Balançou, tá na corda bamba mesmo. Vai depender, você sabe do quê, né? Do próximo resultado dele pelo Campeonato Brasileiro. Se der um empate, se perder, pai. Tchau. Rodoviária pra ele.
3: Exatamente.
2: E rodoviária pra nós também,
3: já
2: meu
3: tá
2: bom.
3: Sob aviso.
2: Bora.
3: Né? Vamos com Deus.
2: Amanhã. Antes, né? Ah, fala, Frank.
6: É só abraçar o amigo dele, flamenguista, né? Lá na sintonia. O pessoal aqui, o José Humberto também, tá falando aqui. Bom dia, detalhe: o River Plate já tá disputando o Sul-Americana e não a Libertadores.
2: Aí, ó.
6: É isso aí. E também o pessoal aqui do Instagram, aqui na sintonia do nosso programa aqui, né? É a Francinete Gomes, o nosso chefe aqui, o Edvar Júnior, o Romy Jefferson, o Davi Campos, a Fabiana Fer, também o Dério Ezequiel, bom dia com alegria. O Marcos Gobi também tá aqui curtindo também. E o Davi Campos mandou aqui, o Tumbiara Esporte Clube apresentou os laudos para jogar em Aparecida de Goiânia no Conselho.
2: Ah, é? Ó,
3: tá aqui. O Itumbiara Esporte,
2: vai,
3: né?
2: Jogar em Aparecida Clube, de Goiânia.
6: Do Reinaldo Júnior. Também o Gustavo, o Admilson 718, e tá mandando aqui, esse Itumbiara Esporte Clube deveria disputar o Campeonato Carioca. a Neide Oliveira. Oi, Neide. Alziras Arias, a Miranda Gontijo também, o Marcos Santos.
3: Muita gente.

0: Hoje muita gente aqui, ó, aqui,
1: olha, dezenas
0: estou aqui no
1: de
0: hospital
1: gente,
0: internado, vou sair quarta-feira depois do almoço.
1: Ô, tá boa lá, recuperação aí.
2: Ah, o Marcão tá lá no hospital, ele tá escutando a gente, hein, Marcão?
0: O Reginaldo M76, o Caio César aqui, nosso companheiro de trabalho, a Thalita Minatel também e a, o Pereira da Silva, Marcione Pereira da Silva.
2: Um abraço para essa galera, hein, Jair? Cada dia crescendo mais, hein, rapaz? Nossa comunidade.
1: Graças a Deus, né? Audiência nossa massacrante, audiência maravilhosa. Um abraço para todo mundo, a todos os desportistas. Vamos torcer para os clubes de Itumbiara nessa terceira divisão. Como estamos torcendo para o Bom Jesus também na segunda. Estamos torcendo para o Goiatuba. Aí também no Brasileiro e também no Goiano. Enfim, agora vamos ter três times aí disputando e trazendo esse entretenimento, essa alegria para a nossa torcida.
2: Com essa informação, vamos checar com o Reinaldo, até você tem um telefone do Reinaldo.
1: Aparecido, hein?
2: Aparecido de Goiânia, aí vai ter que vir jogar em Itumbiara contra o Itumbiara e contra o Real aqui.
1: Exatamente.
2: Aí será que o torcedor do Gigante vai?
1: Pois é, rapaz, não sei o que vai acontecer.
2: Bora, tchau, já, um abraço.
1: Será acontecer pra gente ver direitinho o que vai acontecer.
2: Vai ser um pega que vai, viu?
1: Um abraço para você, Franklin, a todos os nossos ouvintes, muito obrigado pelo carinho da audiência e estaremos de volta amanhã, se Deus quiser, mais um programa Paranaíba dos Esportes. Fiquem todos com Deus.
0: Grande abraço, gente.
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4: 12 horas e 2 minutos.
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2: 12 horas e 7 minutos.

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8: Doze horas, nove minutos. Boa tarde. Começando mais um programa Itumbiara ao meio-dia. Hoje é quinta-feira, 6 de agosto de 2026. De cá estou eu, Carlos Carol, do outro lado comigo está o Franklin Gaspar e aí você na audiência acompanhando a gente, não é mesmo? E estamos aguardando aqui a nossa convidada de hoje, a Núbia Teodoro, para falar sobre o segundo leilão Rosa Mística e de outros eventos relacionados ao movimento, né? Do Congado na cidade de Itumbiara. Enquanto isso, vou dizendo que amanhã, né, dia 7, vai ter lá o segundo arraiado povoado de Santa Rosa do Meia Ponte. Todo mundo convidado, vai ter a presença de Paulinho e Marcelo, vai ter também Marcelo Queiroz e Leandro, vai acontecer na Praça de Santa Rosa do Meia Ponte a partir das 20 horas, tá? Amanhã começa, é uma realização da Secretaria Municipal de Cultura e Turismo, Governo de Itumbiara. No sábado, vamos ter 3 apresentações lá mesmo, no mesmo local, no segundo arraiá do Meia Ponte, do Distrito de Meia Ponte. Vai ter Júlio Ferraz, Paola Flauzino e os meninos de Itumbiara. Então, tá aí o convite. O Rony Márcio até mandou aqui, né, pra gente. Um convite aqui falando aqui. Deixa eu.
9: Carol, tudo bem? Carol, passando aqui pra convidar você e todos os seus ouvintes pra amanhã, aqui no Santa Rosa do Meia Ponte, segundo arraiá do Meia Ponte. Vai termos. Amanhã as nossas atrações será no dia 7, né? Paulinho e Marcelo e Leandro e Gustavo, e você é o nosso convidado muito especial. No sábado teremos 4 atrações. Teremos os meninos de Itumbiara, Júlio Ferraz, Paola Frauzino e Rafael Dantas. Entrada franca, vamos ter batizado, comidas típicas, uma festança danada. Vem você, Carol, e todos os seus ouvintes para o Santa Rosa do Meia Ponte fazer parte dessa segunda edição do Arraiá do Meia Ponte.
8: Tá certo, portanto aí o Arraiá do Meia Ponte, você é convidado a participar, tá bom? Você que nos acompanha aí na toda a região, você é de Bom Jesus, você é de Itumbiara, das fazendas, bora todo mundo lá participar desse Arraiá aí no Santa Rosa do Meia Ponte, que com certeza vai ser muito bom, né? Nós temos também aqui um convite, né, do pessoal do Rotary Clube Itumbiara, aqui, que vai ter aqui no próximo dia 17, vamos ter aqui a visita do governador do Rotary Club e da Casa da Amizade. Vai ser uma reunião festiva, visita oficial. Vai acontecer a presença do Marcelo Góes, que é o governador distrital 4770-2026-27, e a coordenadora distrital Luciana Damasceno Góes, dia 17, 20 horas, na sede do Rotary Club Itumbiara, ali na Avenida Honor Franco. Pedimos 1 quilo de alimento não perecível ou uma fralda descartável geriátrica. Isso para os membros do Rotary, né? E dos demais Rotarys da cidade. Vai ter algumas pessoas convidadas, mas esse é um trabalho que o Rotary está fazendo, né? Muito importante, que é essa questão da fralda geriátrica. Criamos impactos duradouro. A programação é a seguinte, da visita do governador aqui. Às 9 horas, recepção no Marco Rotário, das 10 até às 11h45, reunião com o prefeito John Araújo, 12 horas, entrevista aqui comigo, aqui na Rádio Paranaíba, das 13h15 às 14 horas, almoço, às 14 horas vai ter reunião de trabalho, reunião que será realizada na sede do Rotary Club Itumbiara. 15 horas, entrega das fraldas no Lar Bezerra de Menezes. 15h45, entrega dos alimentos à Pastoral Povo da Rua. 16h30, visita à Escola Rotary. 18 horas, coquetel da amizade na Casa da Amizade. 20 horas, reunião festiva. Portanto, está aí a programação da visita do governador do Rotary Club Itumbiara, né? O Rotary Club Itumbiara, que vai estar recebendo o governador, o Marcelo Góes, e a coordenadora distrital, Luciana Damasceno Góes. Então, vamos ter uma programação aí bem extensa e certamente, né, vamos ter participantes de outros clubes também nesta visita e algumas pessoas que serão devidamente convidadas a estar presente, né, nesse evento. A presidente do Rotary Club Itumbiara é a Terezinha Gouveia. A presidente da Casa da Amizade é a Ana Paula Silva. Está aí, portanto, a programação, né, a ser realizada aqui pelo Rotary Club Itumbiara. Falando do Rotary ainda, está com a nova gestão, né, do ano Rotário 2026-27. Está com uma campanha Fralda Solidária. Dê conforto, compartilhe dignidade. A campanha Fralda Solidária do Rotary Club de Itumbiara convida toda a comunidade a transformar compaixão em ação, pois a verdadeira solidariedade não se mede pelo tamanho da doação, mas pela capacidade de aliviar o sofrimento do próximo. Crie impacto duradouro. Sua doação transforma vidas.

0: e leva mais cuidado e esperança a quem mais precisa. Portanto, você pode fazer as suas doações, ter mais informações com o Júnior Santana no 649-9662-8878 ou com a Terezinha Gouveia, no que vai buscar, inclusive, a doação, tá? Se você ligar e falar, olha, tem uma doação aqui no 649-9247-4232. Então, juntos podemos fazer muito, porque cuidar também é amar, porque dignidade também se doa e porque servir continua sendo a nossa maior missão. Crie impacto duradouro, Rotary Clube Itumbiara. Então, meus amigos, está aí, né? O Rotary vai ter uma movimentação realmente intensa, né, nesses próximos dias, tanto com a campanha como com a visita do governador no dia 17, dia 17 de agosto, vai ser numa segunda-feira. Eles vão estar aqui comigo, aqui dentro do Itumbiara Meio-Dia, para a gente estar falando sobre todas essas ações, todo o trabalho realizado, não é mesmo? Então, vamos acompanhar de perto tudo isso aí. 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Isso vai facilitar para você, tá certo? 12 horas mais 18 minutos, 12:18. Vou para um rápido intervalo e volto já.
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2: 12 horas e 18 minutos.
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4: Doze horas 22 minutos, 12:22. Você que é morador aí do bairro Afonso Pena, lembre-se que até amanhã, né, vai estar sendo realizado o mutirão de combate à dengue aí no bairro. Então, você é morador do bairro Afonso Pena? Olha, coloque para fora de suas residências antecipadamente. Materiais inservíveis, lixos e entulhos, não deixe para a última hora e nem deixe para colocar para fora quando os caminhões e o maquinário da prefeitura já tiver passado pela sua rua retirando aí esse material. Então, faça o descarte até amanhã para que a prefeitura possa fazer todo o trabalho, tá? Então, vamos aí fazer com que a nossa cidade fique limpa e a gente tenha aí, já desde agora, um combate contra a dengue. É preciso fazer agora esse trabalho preventivo, limpar, acabar com todos, retirada, né, de todos os recipientes que possa acumular água para evitar que o mosquito possa se proliferar assim que chegar o período chuvoso de Itumbiara. Nós estamos entrando agora num período quente. Hoje, por exemplo, está uma previsão de chegar aí até a 34 graus. Então, vamos ter esse cuidado, vamos preparar agora, porque com o calor, quando vem a chuva, aí sim, né, vai ser uma explosão de casos de dengue. Para evitar que isso aconteça, é necessário que cada um de nós façamos a nossa parte. Façamos aquela vistoria todos os dias para ver se não tem água empoçada, não deixar recipiente que possa acumular água, porque às vezes agora não tem, mas daqui a pouquinho cai uma chuva, fica aquela água empoçada, o mosquitinho vem, coloca ali os seus ovos e aí, né, vai aumentando o problema. Vamos fazer com que esse ano a gente tenha aí um ano tranquilo com diminuição gradativa dos casos de dengue. E todos os anos a gente vê uma incidência muito grande de casos. A gente vê pessoas tendo muitos problemas, porque a cada ano a gente vê uma mudança também naquilo que as pessoas acabam sentindo, né? Então vamos ter cuidado aí para que 2026, entrada de 2027, seja tranquilo com relação à dengue e que os nossos hospitais não fiquem cheios, que não há necessidade de tantas internações, não tenhamos, né, pessoas vindo a óbitos por causa da dengue, da chikungunya e outras mais. Então, evitar faz bem, começando aí pelo bairro Afonso Pena, coloque todo o entulho para fora, faça a limpeza para que a prefeitura possa fazer a retirada logo na sequência, tá bom? E hoje começa, né, a tão esperada festa de Nossa Senhora das Graças. Vai ser, com certeza, muita alegria, muita coisa boa acontecendo, né? A partir das 19 horas, celebração religiosa, depois tem a parte da barraquinha e você é nosso convidado a participar. Padre Wallace, juntamente com todas as suas equipes, toda a coordenação, preparou uma festa bonita, uma festa realmente maravilhosa para você. Então, esteja convidados. Começa hoje, ali na Avenida Calixto Jorge, se encerra no próximo dia 16 com a tradicional procissão fluvial e depois a missa campal, né, na porta da igreja, para que possa receber todas as pessoas. Tá bom? Então, Bora lá, né? Vamos fazer parte dessa festa.

E ainda na Nossa Senhora das Graças, no sábado, às 6h55, será celebrado o Santo Terço do sábado. Portanto, ali na paróquia Nossa Senhora das Graças, na Avenida Calixto Jorge, 333. Terço dos Homens, portanto, na paróquia Nossa Senhora das Graças, nesse sábado. Venha viver este momento, tá? Participe aí você também do Terço dos Homens neste sábado. Terço dos Homens, que já é uma tradição, né? E a cada vez aumentando mais o número de participantes, mais pessoas prestigiando, participando, acompanhando atentamente, né? E hoje, dia 6, também está sendo entregue os medicamentos, né, dentro do cronograma de dispensação de medicamentos referente ao mês de julho, tá? Hoje, portanto, você que é paciente com os nomes iniciados na letra M, você pode procurar a farmácia de alto custo da Secretaria Municipal de Saúde na rua Valdomiro Pereira, número 90, bairro Ernestina Borges de Andrade, ali no prédio do Senac. Levar os documentos, identificação com foto, CPF e cartão do SUS. Comparecer apenas no dia correspondente ao paciente. Em caso de dúvida, entre em contato com a equipe 649-8168-0258. Então, tá aí você que pega seus medicamentos, né? De alto custo. Hoje é dia das pessoas que têm as iniciais aí, com a letra M. Tá? Então, no período da tarde, se você não foi agora de manhã, corra lá no período da tarde para você pegar aí o seu medicamento. 12 horas 28 minutos, estava aguardando hoje a nossa amiga Núbia Teodora, né, para falar aqui sobre o Moçambique Rosa Branca, que vai realizar leilão neste sábado, dia 8, ali na Avenida Água Suja, antiga Chácara do César, onde vai ter show com Marquinhos Show, né? Vai ter praça de alimentação e também a apresentação de ternos de congada. E vai ter ainda muita alegria e aquela participação sua é fundamental, tá? É proibida a entrada com cooler, porque o objetivo do evento é justamente angariar recursos para manutenção aí do Moçambique Rosa Branca. Tem as roupas, tem os instrumentos, tem muita coisa, né? É um custo alto para manter, principalmente tem viagens, né? Nesse mês agora, por exemplo, no dia 27, quando começa a grandiosa festa ali na cidade de Centralina, onde vamos ter ali também muita movimentação, né? Todos os ternos de congado de Itumbiara já se confirmaram e começa no próximo dia 27, portanto, a grandiosa festa em louvor a São Benedito e Nossa Senhora do Rosário. O evento vai acontecer na Capela de São Benedito e Nossa Senhora do Rosário, no bairro Nossa Senhora da Badia e Ana Marques. Do dia 27 até o dia 29, vai ter uma programação com celebração religiosa todos os dias e também vai ter aí, no dia 30, uma movimentação mais intensa, né? Desde as primeiras horas do dia até o anoitecer. Às 7 da manhã vai acontecer a recepção do ternos com café da manhã, missa na Igreja Matriz às 8, a apresentação e levantamento do mastro às 10, 12 horas tem o almoço, depois, né, dá aquela pausazinha e às 18 horas a procissão saindo da Igreja Matriz com a participação dos congos, moçambiques, catupés e marujos. Esse trabalho, né, é realizado já há 38 anos da realização da festa e chega agora na 39ª edição. O Rogério Willis da Silva é o presidente da Irmandade, que vai ter aí, né, o apoio da SECULT, Secretaria Municipal de Cultura de Centralina, Prefeitura Municipal, Câmara Municipal, também, né, da Associação dos Congadeiros Moçambiqueiros da nossa região, tá certo? Então, todo mundo convidado e prestigiar a festa aí

0: cidade de Centralina. E todos os ternos, Itumera tem 6 ternos, e todos eles confirmaram presença, né? Já tem confirmação também de várias outras cidades que vão estar ali participando desse evento incrível, que é a festa que começa agora no próximo dia 27. 12 horas e 31 minutos.
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2: 12 horas e 32 minutos.
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0: 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No próximo dia 15, no outro final de semana, né, vamos ter aí o Baile do Rubi. É uma organização da OAB Subseção Itumbiara, que vai trazer aí uma festa incrível. Quem ainda não conhece, faça um contato, né? De repente ainda você consegue um ingresso, uma mesa. Eu não, para a verdade, eu não confirmei se ainda restam algumas mesas. Mas, na dúvida, você pode manter um contato com a doutora Ana Paula Lazzarino, que é o 992946480, e ver se ainda tem, né, disponibilidade para você participar. É uma festa incrível. É, segundo me passaram, vamos ter ali, né, toda aquela estrutura como dos anos anteriores, um show com a banda Nova York, que é fantástica, e também o André Viana. Então, vai ser realmente um evento grandioso, viu? Mas muito grandioso mesmo, belíssimo, decoração, comidas, bebidas, toda a estrutura realmente montada com a melhor qualidade para proporcionar aos advogados e convidados um ambiente realmente muito aconchegante, um ambiente gostoso, e que vai fazer com que o evento seja ainda mais participativo, como foi dos anos anteriores, né? Porque, no passar dos anos, um vai falando para o outro, outras pessoas vão buscando, né, participar. Então, você, caso tenha interesse, chame aí, de repente ainda consegue uma vaguinha, né? Olha, a segunda corrida da OAB vai acontecer no próximo dia 23 de agosto, será 5 quilômetros. E você pode fazer aí também a sua inscrição, né? Vai ser um evento perfeito. E você que gosta de correr e superar, a advocacia é transformar juntos, fazemos a diferença. Bora correr então? Bora lá, né? Mas se a sua praia é outra, também no dia 23 vai acontecer a tradicional, a quarta edição da Cavalgada Jaci General. É, já, né, os preparativos da Expocem, que começa no dia 3 de setembro. Então, bora lá. Cavalgada Jaci General vai ser no dia 23 de agosto, num domingo, a partir das 10 da manhã, tá? Vai partir ali, percorrer várias ruas e vai chegar ali a grande concentração de

Depois, no Parque de Exposições, Doutor Valdivino, no Parque de Exposições, lá de Centralina. Você também pode preparar, né? Já se preparando, dar aquele trato no seu animal, preparando tudo, a traia, a bota, o chapéu, o cinto, aquela calça jeans, né? Que não pode faltar numa cavalgada. E você participar aí. Chame os amigos, combine todo mundo aí, vá lá participar dessa grande festa na cidade de Centralina, no próximo dia 23, na cavalgada da Expocem, que começa no dia 3 e vai ter muito show bom, viu? Vai ser bom que só. E é aberto, tá? Aberto, não paga nada para entrar. Combinados? Mas temos aqui também um convite para você muito especial, porque esse convite vem lá da AME, Assistência do Menor de Itumbiara. É o churrasco beneficente da AMA, dia 30, tá? No dia 30 vai ter esse churrasco a partir das 11 horas e 30 minutos. Vai ser um churrasco para você comer, mas comer com força mesmo, viu? Vai ser no dia 30, a partir das 11h30 da manhã. As bebidas serão vendidas à parte, tá? Sabor que reúne, solidariedade que transforma. Então, tá aí o convite da AME para você participar desse grandioso churrasco que vai acontecer no dia 30, para fechar o mês de agosto com um churrasco. Aí é bom, né? Só não é bom falar de churrasco, de comida, uma hora dessa, né? Na hora do almoço, né? Aí dá aquela fome, não é mesmo? Bom, então tá aí o convite. Mas para setembro, gente, já temos aí os preparativos também do quarto pedal Yubi MTB, tá? Vai ser realizado aí pelo Bike Clube Tumbiara, que vai ter café da manhã, vai ter almoço, vai ter carro de apoio, vai ter seguro do atleta, vai ter sorteio de brindes, hidratação, frutas, plaquinhas da bike. Vai ser aproximadamente 43 quilômetros, passando pela usina hidrelétrica de Itumbiara, e parte das inscrições será doada para ação filantrópica. Inscrições é feita pelo site, tá? Então você tem que entrar no site se você ainda nunca participou, tá? Você vai fazer a inscrição até o dia 10 agora, no valor de R$ 50. Inscrições até o dia 9 do 9, R$ 60. Você pode fazer no sporttimer.com.br. Qualquer dúvida é só chamar aqui que eu passo direitinho para você, tá bom? Esse evento vai acontecer no dia 13 de setembro. Vai ser um domingão e você está convidado também a participar. Tá certo? Então, bora que vamos, né? Tá aí, né? Os recados de tudo aquilo que a gente tem por aqui. Deixa eu só dar mais uma verificada aqui se não temos mais alguma informação para a gente estar passando para você, não é mesmo? E lembrando que hoje, amanhã, né, começa aí o Arraiá de Santa Rosa do Meia Ponte. Você está convidado a participar. Ok? Deixa eu ver aqui. A Defensoria Pública do Estado de Goiás realiza no dia 15 de agosto mutirão de retificação e de prenome e gênero voltado para pessoas trans e travestis em Itumbiara. A ação, promovida pelo Núcleo Especializado de Direitos Humanos, em parceria com o ambulatório Transviver e a Secretaria Municipal de Saúde, ocorre das 10 às 16 no auditório da Secretaria Municipal de Saúde, localizado no prédio do SENAC. A iniciativa tem como objetivo ampliar o acesso à justiça por meio de atendimento jurídico gratuito, realizar atividades de educação em direitos para a população, acompanhada pelo ambulatório Transviver TX, unidade especializada em saúde integral das pessoas trans no município. A programação prevê a realização de roda de conversas com momento de acolhida, apresentação do DPEGO, além de orientações sobre o procedimento de retificação, incluindo documentos necessários, prazos e etapas processuais. Na oportunidade, ainda serão distribuídas cartilhas informativas acerca dos direitos das pessoas do LGBTQIAPN+. Para receber atendimento durante o mutirão, é necessário apresentar documento de identidade
e CPF ou

0: Carteira Nacional de Habilitação, comprovante de endereço atualizado, emitido nos últimos 2 meses, certidão de nascimento e casamento, se for o caso, e levar ambas. Comprovante de renda, último contra-cheque ou carteira de trabalho assinado. Como meta prevista até 2027, o DPEGO pretende atender a pelo menos 40 municípios por ano, com o objetivo de garantir o acesso à justiça em localidades que ainda não possuem unidade da instituição instaladas. Além disso, busca aumentar em 10% o número de atividades judiciais e extrajudiciais em comparação com o ano anterior, bem como realizar 90 ações itinerantes anualmente. Desta forma, ao expedir a sua atuação e ampliar sua presença em todo o território goiano, a instituição cumpre seu planejamento estratégico para o biênio 2025-27. Então, está aí, portanto, dia 15 de agosto, das 10 às 16, auditório da Secretaria Municipal de Saúde de Itumbiara, localizado no prédio do SENAC, tá bom? A informação ali também na rua, isso fica na rua Valdomiro Pereira, número 90. Todo mundo convidado a participar aí, né? Conhecer, ter mais informações, tá certo? Então, bora que vamos, 12h42.
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2: 12h42.
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0: 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Olha, na noite desta quinta-feira, a partir das 22 horas, a Polícia Militar de Goiás realizará um treinamento simulado de respostas e ataques contra instituições financeiras em Itumbiara. Durante a ação, haverá grande movimentação de viaturas, interdições de vias e sons de explosões e disparos, todos parte da simulação. A orientação é que a população evite transitar pela região central da cidade, suas adjacências e pelas proximidades da ponte Afonso Pena durante o período de treinamento, tá certo? Então, meus amigos, vamos, né, atender aí o chamado da polícia para que eles possam fazer o treinamento, tendo em vista que o objetivo é justamente, né, aprimorar as táticas para, caso de eventualidade seja necessário, eles estejam realmente prontos para entrar em ação. Então, já sabe, né? Hoje não é dia de você ficar transitando aqui pelo centro, ali pelas proximidades da ponte Afonso Pena, aí é por volta das 22 horas, tá certo? Olha, o Agosto Lilás amplia o debate sobre o enfrentamento à violência contra a mulher por meio da informação, da educação e do acolhimento. Podemos contribuir para transformar realidades e fortalecer uma rede de proteção cada vez mais preparada para apoiar quem precisa. A Prefeitura de Itumbiara apoia essa causa e reafirma seu compromisso com uma cidade onde as mulheres possam viver com dignidade e segurança. E por falar nisso, né, gente, é incrível, né? A gente tem visto aí cenas terríveis, né? Tanta coisa acontecendo,

uma violência desenfreada contra as mulheres. Eu fico por entender o que pensa, né? Esses indivíduos com essas ações tão truculentas, não é mesmo? Olha, deixa eu ver aqui. Os superintendentes regionais da Polícia

0: Democrático de Direito. O documento surge em um cenário de forte tensão institucional entre a Polícia Federal e o gabinete do ministro André Mendonça, do Supremo Tribunal Federal, em virtude de divergências na condução de inquéritos criminais. No texto, os dirigentes manifestaram confiança na direção-geral da Polícia Federal, conduzida por Rodrigues, e afirmam que a atuação da corporação é orientada pelo cumprimento da lei, com base em provas e sem interferência de interesses pessoais. A credibilidade construída perante a sociedade brasileira decorre da atuação técnica independente de seus servidores, orientada exclusivamente pelos fatos, pelas provas e pelos mecanismos de controles previstos no ordenamento jurídico. A atividade investigada pela Polícia Federal não se submete a interesses políticos, ideológicos ou pessoais, mas ao estrito cumprimento da lei, diz o texto. Integrantes da equipe de André Mendonça suspeitam que Andrei Rodrigues repasse ao Palácio do Planalto informações privilegiadas sobre investigações em andamento. Uma das primeiras medidas adotadas pelo ministro ao assumir a relatoria de casos considerados sensíveis foi determinar que os policiais responsáveis pelas apurações não se reportassem diretamente ao diretor-geral. A tensão entre a Polícia Federal e o gabinete do ministro foi provocada pelas investigações no caso INSS e escalou após a Polícia Federal solicitar a abertura de frente de investigação contra Fábio Luiz Lula da Silva, o Lulinha, filho do presidente da República, por suspeita de corrupção e tráfico de influência em contratos da Dataprev do Ministério da Saúde. O gabinete de Mendonça, relator do caso no STF, tem cobrado esclarecimentos sobre a condução e a suposta demora nas diligências, enquanto a Polícia Federal nega qualquer irregularidade e sustenta que os procedimentos seguem critérios estritamente técnicos. A corporação contesta decisões do ministro que considera interferência em suas atribuições como restrições impostas à comunicação de informações da investigação entre delegados e seus superiores. Diante desse cenário, a Polícia Federal chegou a acionar a Advocacia-Geral da União para avaliar as medidas do ministro, alegando que tais restrições prejudicam a gestão institucional. No manifesto, os chefes regionais enfatizam que a atividade investigativa não deve se submeter a interesses políticos, ideológicos ou pessoais, mas ao estrito cumprimento da lei. A nota também aborda o cenário de críticas públicas, pontuando que, embora o debate político e as críticas legítimas são próprias da democracia, ela se torna nociva quando voltado ao enfraquecimento da credibilidade e da confiança que a sociedade deposita nas instituições. O documento é assinado pelos 27 chefes superintendências regionais da Polícia Federal. O presidente Luiz Inácio Lula da Silva afirmou ter conversado diretamente com seu filho após o nome deste ser citado no CPMI do INSS. Lula relatou que chamou o filho ao Palácio do Planalto para uma conversa franca, na qual deu o aviso: se você sabe a verdade, se você tiver alguma coisa, você vai ser preso, mas não, se não tiver, se defenda. Tá aí o Lula, né? Não passou a mão, né? Falou, se tiver errado, vai pagar. Se não tiver, defenda. Segundo o blog Valdo Cruz, interlocutores do presidente afirmaram que o petista já definiu a linha que adotará sobre o caso. Sustentará que qualquer pessoa eventualmente envolvida em irregularidade deve responder por seus atos, independentemente de laços pessoais ou familiares. De acordo com seus interlocutores, o Palácio do Planalto não vê indícios de que Lulinha tenha obtido qualquer benefício dentro do governo para favorecer a empresária Roberta Lussinger. É, vai dar muito o que falar ainda, certamente, não é? 12h51.
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2: 12h51.
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12 horas 53 minutos, 12h53. Minha amiga Núbia Teodoro acabou de mandar uma mensagem aqui dizendo que hoje foi uma correria só, né? Ela que trabalha lá no Conselho Tutelar. Imprevistos acontecem, né, minha amiga? Então, vem amanhã pra gente falar, né, do trabalho de vocês aí, tá bom? Olha, tem mais notícias aqui, viu? Olha só, o ex-governador de Mato Grosso, Mauro Mendes, do União, é o principal alvo de uma operação da Polícia Federal deflagrada nesta quinta-feira, que investiga um suposto esquema de desvio de mais de 308 milhões de reais em um acordo firmado entre o governo do estado e uma empresa telefônica. Em nota, a Procuradoria-Geral do Estado informou que confia nas investigações da Polícia Federal e irá contribuir com tudo que for requerido. Aguarda com naturalidade o desdobramento da investigação, pois acredita que o caso será totalmente esclarecido. Ao todo, são cumpridos 25 mandados de busca e apreensão nos estados de Mato Grosso e São Paulo, além de Rondônia e Ceará. Entre os alvos também estão o deputado federal Fábio Garcia, do União, indicado a vice na chapa para a reeleição do governador Otaviano Piveta, o desembargador Ricardo Almeida e o conselheiro do Conselho Nacional de Justiça, Ulisses Rabaneda. O G1 entrou em contato com a assessoria de Mauro Mendes e Fábio Garcia, mas não obteve retorno até a publicação. A reportagem tenta localizar a defesa do desembargador. Já a Justiça de Mato Grosso informou que não chegou nada oficial do tribunal até o momento. Em nota, a defesa de Rabaneda afirmou que os fatos apurados decorrem exclusivamente da atuação como advogado em período anterior ao ingresso no CNJ. Na ocasião, ele foi contratado para prestar serviços jurídicos nas tratativas que resultaram em um acordo envolvendo crédito da companhia Oi S.A. perante o estado de Mato Grosso com atuação limitada ao exercício regular da advocacia, disse ele. As ordens foram expedidas pelo Supremo Tribunal Federal, que também autorizou o bloqueio e a indisponibilidade de 316 milhões, além da quebra de sigilo bancário e fiscal dos investigados. É, meu amigo, a polícia não para, né? As investigações também envolvem suspeitas de crime contra o sistema financeiro nacional, peculato, lavagem de dinheiro e uso de informação privilegiada. Segundo as investigações, o caso teria iniciado a partir da análise de um acordo firmado entre o governo e uma empresa de telefonia para restituição de valores relacionados a uma disputa tributária. Os investigadores apontam indícios de que a operação financeira teria sido usada para desviar recursos públicos por meio de uma estrutura composta por fundos de investimentos em cascata e empresas interpostas. O objetivo, conforme a apuração, seria ocultar a origem, a movimentação e o destino do dinheiro. De acordo com os investigadores, os fatos podem configurar, em tese, crimes de organização criminosa, peculato, lavagem de dinheiro, crimes contra o sistema financeiro nacional e uso indevido de informação privilegiada. A operação continua e outras infrações penais poderão ser identificadas no decorrer das investigações. Em agosto do ano passado, a Justiça do Mato Grosso validou um acordo firmado entre a Procuradoria-Geral do Estado e a operadora Oi, no valor de 308 milhões relacionados a uma cobrança indevida de imposto sobre circulação de mercadorias e serviços. O acordo da Oi

e o governo foi firmado em abril de 2024, encerrando uma disputa judicial que arrastavam desde 2009. Na época, a dívida do Estado com a empresa que prestava serviço era de 690 milhões. No entanto, o valor foi negociado, resultando o pagamento de 308 milhões. Em maio do mesmo ano, o Ministério Público Estadual investigou o pagamento e buscou esclarecer se o montante beneficiou pessoas ligadas a Mauro Mendes. Conforme a nova decisão, a controvérsia residia em dois pontos centrais: a regularidade da cessão de crédito frente às normas de recuperação judicial e a apuração das graves denúncias de irregularidade e destinação de recursos públicos. Rapaz, mas é para todo lado, hein? Que coisa, né? Todo lado, todo dia, não passa um dia sem uma notícia aí de investigação da Polícia Federal, Polícia Civil, todo mundo trabalhando. É isso, né? Vamos trabalhar. Bora, tô indo. Amanhã tem mais Itumbiara ao meio-dia. Eu volto na sequência com o Super Tati. Valeu, tchau, tchau, grande abraço.

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1: 13 horas e 3 minutos.
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0: 13 e 4. Eu estou de bem com a vida. E você? Bora começar!
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0: Boa tarde, boa tarde, boa tarde, boa tarde, meu povo. Tô chegando para mais um Super Tarde. A gente vai juntinhos até as 16 com muita alegria, com muito alto astral e a sua participação. Eu estou por aqui, Carlos Carol. E do outro lado, quem é que está daí? Hein? Fala comigo! É, meu amigo, se você ficar pensando aí que a vida é dura, você não vai sair do lugar. Seja persistente, insistente. Lembre-se, água mole em pedra dura, tanto bate até que fura. Então, bora pra cima, bora, meu povo! De bem com a vida, sorrindo, alegria, alegria, alegria, a tarde toda. Hoje vamos estar aqui e eu quero já contar com a sua participação. 3431-8888. Chame aí, bora conversar, bora falar de tudo que está acontecendo. Hoje vai ter a carta do ouvinte, vai ter a sua participação, vai ter muita alegria. Bora que vamos, de bem com a vida. E vem comigo porque tá chegando moda boa por aqui, já tá chegando a primeirinha de hoje, tá chegando o Christian Ralph pra começar o programa. E você, que música que você quer ouvir? Pra quem você quer mandar? Diga-me tudo, não esconda nada. Boa tarde!

0: horas e 9 minutos.
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0: Caiu!
1: 13 e 13. E você, como é que está? Tá tudo bem por aí? Bora que vamos. Vamos chamar aqui o meu povo. Tá chegando. E aí, de onde você tá falando comigo? Tá falando de onde? Quero saber. É do bairro Nossa Senhora da Saúde? Ou é do bairro Ulisses Guimarães, São João, Santa Maria, Ulisses Guimarães, Dona Sinica, Nova Aurora, bairro Carfã? De onde você está falando? A Marlene, eu sei que é do bairro Planalto, não é isso, Marlene? Boa tarde, minha amiga.
2: Boa tarde, Carol. Aqui é a Marlene, do bairro Planalto. Eu estou ligando, hoje eu vou te pedir uma música. Eu quero que o Padre Zaquiel, Estrelinha, para mim e para a Rejane, minha constituição, minha, mas da gorda. Aí eu falei, vou ligar cedo, que quando não dá para sonhar, mas ela já é enjoada, ela fica mais enjoada ainda. Aí eu vou ligar agora, eu vou passar a mensagem mais cedo, Rejane, que aí dá para dele. Ver para você. É, e fica com Deus eu ficarei. Amém. Vou almoçar agora também.
1: Que Amém. Bom, que bom. Bom almoço para você, bom almoço para Rejane. Obrigado vocês pelo carinho, tá? Ô, Rejane, beijo no coração, tudo bem com você? Então, bora que vamos. Vamos ouvir aí a música que ela tá a fim de ouvir, né, Rejane? Tá certo. Você pede e a gente toca.

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1: 13:17.
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6: São 13:18, 13:18. Obrigado você pelo carinho, obrigado você pela audiência. Tá chegando mais uma por aqui, você também pode mandar a sua mensagem 34318888 para a gente ouvir aí, né, a música que você quer, para falar um pouquinho, e eu vou tocando a música que você gosta de ouvir, tá bom? Deixa eu abraçar aqui a minha amiga Franciele. Ô, Franciele! Franciele, de qual bairro tu é, mulher? Conta pra mim! Chegando aí o Amado Batista e a Simone e Simária. Folha Seca, boa tarde pra você!

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2: 13 horas e 24 minutos.
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2: 13h26, oi Sol. Tá oferecendo aqui, né, pra Dona Maura, pra Wanda, pra Tunica, pra Marlene Bonifácio, a turma toda tá lá curtindo, né? Grande abraço, Sol, obrigado pelo carinho. Tá chegando Orfeu e Menestrel. Boa tarde pra você.

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1: 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É com um profundo pesar que comunicamos o falecimento de Hamilton de Almeida Cardoso, mecânico Ferrugem. Seu velório está sendo realizado na Sala Amparo, localizado na rua Remy Martins, 181. O término do velório será às 14 horas. O sepultamento será realizado no cemitério Parque da Saudade. 13h35.
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3: 13h35.
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1: 13h35, Edivan, meu amigo, boa tarde.
7: Boa tarde, meu amigo, locutor de rádio. Mais uma vez, seu ouvinte sempre, Edivan Pedreiro, Popular Cui, o homem do caminhãozinho amarelo, tá na sua escuta, não perde um só programa. Gostaria de ouvir uma moda, se for possível, rodar pra mim. Carlito e Boaduí, nome da música, Dama Preferida, oferecimento do Demo Pedreiro. E também pro Sorrimar da Farmácia, pro Careca do Açougue e pro Dinda no Bar Marolino, que dá abraço, Dinho. Na Fazenda Lagoa Seca, tá usando na Alto Mais a Dona Vitória, que dá abraço a todos. E na Vila Vitória 2 está o Silvio, meu cunhado, na Mercearia do Povo, que dá abraço, Silvio. E para todos aqueles que gostar da moda, e meu muito obrigado. Aqui quem fala, o Edivan Pedreiro, Popular Rei, o homem do caminhãozinho amarelo, fui.
1: Tá certo, meu amigo. Obrigado você pela participação, né? Estamos por aqui, então bora lá. O povo pede, a gente atende, não é mesmo? 13h36.

0: 13h43, 13h43, obrigado você pelo carinho, participe, mande sua mensagem para cá, daqui a pouquinho tem a carta do ouvinte, a Neuzina está lá acompanhando a gente, o Edivan Coelho, já toquei a moda dele, a Dirce lá do Jucarantes também já chegou por aqui, o Otávio Rastrello, daqui a pouquinho vou atender, a minha amiga Rita Peixoto está pedindo a música aqui, com o Nando Moreno, oferecendo para o seu esposo. É, e o nome do esposo, mulher? Fala o nome do marido para nós falar o nome dele. Oi, Jandirinha, como é que você tá? Boa tarde.
1: Carol, boa tarde. Tô aqui, Carol. Caí, machuquei. Tô aqui, tô aqui te ouvindo.
0: Pode cair, não.
1: Jandirinha, não perde seu programa. Manda uma música boa aí pra mim, Carol, do Renan e Raí, gosto demais.
0: Tá certo.
1: Tô aqui te ouvindo, Carol. Caí, Carol, ralei a cara tudo.
0: Que é isso, minha amiga? Que é isso?
1: A gente depois perde a saúde, Carol, não presta não.
0: É, mas vai ficar boa, viu?
1: Então, boa tarde.
0: Boa tarde. Vai ficar boazinha logo, logo, pode ficar tranquila. Ah, tem aqui também a... Pessoal lá do Lava Jato Galé tá ouvindo, a secretária Rose tá por lá também, né? O turma toda, os pedreiros, carpinteiros, meus amigos ajudantes, pintores, a turma toda. Ô Zé Carlos, grande abraço para você. Bora de música então? Chegando por aqui o Nando Moreno e Rio Negro e Solimões. Vai pra você também, Jandirinha. Você gosta da moda, né? Gosta da moda boa, né? Oi, minha amiga Dorinha. Como é que tá? Tá tudo bem? Ó, já vai uma pessoa aí buscar aí o sofá, viu? Já passei pra frente aqui, tá, minha amiga Dorinha? Maria da Horta, tá trabalhando ou tá comendo? Ela almoça tarde, né, rapaz? Bora que vamos, 15 para as 14.

0: mandou uma música aqui pra nós na construção aqui, pra todo que gostar da música. Vou mandar aí, é Camisola Preta, do Trio Parada Dura. Falou? Pra todos que estão ouvindo com o radinho, mandar pro Domingão Berranteiro, o Juquinha da Saúde, o Tino do Fregão, lá do Zé Gomes, lá em cima. Também do Zezão da Voltebarra, com a esposa dele. E também pra comadre Roso, com o Padre Eterno. E pro Toninho, meu irmão, também, que tá fazendo uma casa ali embaixo também ali, que ele é motorista, mas tá trabalhando de pedreiro na casa dele essa semana. Então pra ele também, e que nem eu falei pro Juquinho da Saúde, né, pro Peninha do Barra Afonso Pena, e pra todos que estão com o rádio ligado, pra toda a minha equipe de trabalho aqui, o Leonardo, pedreiro, também aqui o Léo, o ajudante, o Carlos Paiva, e pra todos que estão com o rádio ligado. Então, uma boa tarde, vamos ouvir então Camisola Preta do Trio Parada Dura.
1: Isso, bora que vamos! Chegando então, Trio Parada Dura. Daqui a pouquinho tem o repórter Paranaíba, tem a carta do ouvinte. Isso, vamos que vamos, né? São 13h49.

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2: 13 horas, 55 minutos.
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9: Durigan diz que aumento da dívida decorre dos juros, não dos gastos. O ministro da Fazenda, Dário Durigan, disse que o aumento da dívida brasileira não se deve aos aumentos de gastos, e sim aos juros altos que são cobrados no país. Segundo ele, isso ocorre por conta da necessidade de o governo pagar dívidas antigas como títulos novos, o que implica em mais pagamento de juros. A declaração do ministro, em entrevista ao Globo News, nesta quinta-feira, ele explicou que, de fato, há relação entre a questão fiscal e os juros, mas que há também outros fatores decisivos que acabam por influenciar as altas taxas cobradas no Brasil. Perguntado sobre os gastos do governo favorecem o cenário de juros altos, o ministro garantiu que o governo não está gastando mais do que arrecada. O que acontece é que estamos pagando dívidas antigas com títulos novos e, portanto, na gestão da dívida que estamos aumentando a dívida e na rolagem da dívida e não dos gastos, complementou. Em julho, dados divulgados pelo Tesouro Nacional mostram que a emissão forte de títulos vinculados à taxa Selic, os juros básicos da economia, fez a dívida pública federal subir em junho, superando a 9,2 trilhões de reais. Durigan reiterou que os juros elevados são o principal

0: Principal fator por trás do aumento do endividamento público. 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
1: Nesta quinta-feira, completam 300 dias do cessar-fogo que suspendeu as operações militares na faixa de Gaza, nas ações do exército israelense contra os combatentes do Hamas. Mas o Unicef estima que pelo menos 300 crianças foram mortas desde o anúncio do acordo. Segundo o Fundo das Nações Unidas para a Infância, mais bebês estão nascendo prematuros de mães em situação de fome, enquanto uma geração de jovens cresce sem educação e serviços básicos. A porta-voz do Unicef, Louise Waterridge, disse que não há incubadoras suficientes nos hospitais para os prematuros. Em alguns casos, até 3 bebês compartilham o mesmo equipamento.
2: Desde que o cessar-fogo foi anunciado em outubro, uma criança foi morta, em média, todos os dias por mais de 8 meses. As crianças em Gaza deram seus primeiros passos entre os escombros, pronunciaram suas primeiras palavras sob o som ensurdecedor de bombas e ataques e não conheceram nada além de guerra, deslocamento e perda. A infância não deveria começar em modo de sobrevivência.
1: O número de mortes desde o cessar-fogo em 10 de outubro passa dos 1.200 palestinos. Nessa semana, foi realizado um funeral coletivo com os restos mortais de 112 pessoas de uma mesma família resgatados dos escombros dos ataques israelenses. Mais de 2 milhões de pessoas vivem hoje, principalmente na cidade de Rafah, ao sul de Gaza, entre prédios destruídos e lixo não removido. Elas estão confinadas em um terço do que era a faixa de Gaza antes do conflito. O exército israelense ocupa praticamente todo o litoral. Soldados ergueram uma linha de separação com blocos de concreto. E autoridades palestinas em Gaza disseram que o acordo anunciado na semana passada pelo presidente dos Estados Unidos, Donald Trump, para desarmar o Hamas, está desconectado da realidade, segundo a agência Reuters. Principalmente após Israel ter matado 18 palestinos em um único dia de bombardeio no domingo passado. Da Rádio Nacional em São Luís, Gabriel Correa.
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14 horas e 1 minuto. Vamos agora para a carta do ouvinte de hoje. Eu peço que você fique atento e participe da nossa carta do ouvinte de hoje, deixando aqui a sua participação, interagindo com a gente. Diz a carta: hoje resolvi criar coragem para escrever, porque meu coração anda apertado e eu já não sei mais o que pensar. Meu nome é Severino, tenho 70 anos, sou nordestino de nascimento, mas moro em Itumbiara já há alguns anos. Nunca imaginei que, depois de uma vida inteira de luta, fosse enfrentar um problema tão difícil dentro da minha própria casa. Passei quase toda a minha vida na roça. Conheço o peso da enxada, o sol queimando o rosto, a terra seca esperando chuva e a alegria de colher aquilo que a gente mesmo plantou.

Trabalhei muito na roça. E um homem de bom coração me cedeu um pedaço de terra. Ali eu fazia meu roçado. Plantava milho, feijão de corda e a macaxeira que não pode faltar. Era pouco, mas era dali que saía o sustento da nossa família. Ao meu lado, sempre esteve ela, Maria. Ah, Carlos, que mulher trabalhadora! É daquelas que acordava antes do sol nascer, fazia o café, cuidava da casa, dos filhos, ajudava na roça e ainda encontrava forças para sorrir. Nunca reclamava da vida. Sempre foi minha companheira, minha parceira, meu porto seguro. Juntos criamos 8 filhos. Todos cresceram, casaram, nos deram netos e até bisnetos. 2 deles vieram morar em Itumbiara. Um dia, um dos filhos realizou o sonho da casa própria. Todo emocionado olhou e disse: para a gente vir viver com ele. Disse ele: painho, maninha, agora quero vocês pertinho de mim. Vocês já trabalharam demais. Está na hora de descansar. Quero cuidar de vocês. Aquelas palavras tocaram meu coração. Vendemos nossas coisinhas no Nordeste. Deixamos para trás uma vida inteira de lembrança e viemos morar aqui. Eu quero deixar bem claro, não tenho nada contra Itumbiara, muito pelo contrário. Aqui encontramos um povo acolhedor, trabalhador e cheio de carinho. O problema não foi a cidade, foi a mudança da minha esposa. Parece que a mulher que viveu comigo durante tantos anos atrás, na lida diária, não é mais a mesma. Maria fez novas amizades e começou a mudar seu jeito, que eu nunca imaginei. Pintou os cabelos de vermelho, passou a usar batom todos os dias, fez umas unhas compridas, passou a comprar vestidos mais curtos e vive falando em forró. Não é pela roupa, pelo cabelo ou pelo batom. É porque já não conheço mais aquela mulher, aquela companheira tranquila que dividia comigo cada momento da vida. Outro dia, ouvi uma conversa que me deixou profundamente triste. Uma amiga ligou, chamando para Maria ir para o forró. As duas riam e diziam que os maridos ficariam dormindo em casa. Foi quando escutei a amiga dizer uma coisa que me revoltou. Dá um remedinho para ele dormir. Eu faço isso com meu marido. Ele dorme a noite inteira e nem percebe que fui dançar. Na mesma hora, perdi a paciência. Entrei na conversa e disse: crie vergonha. Casamento é parceria. Não é enganar quem passou a vida inteira ao lado de você. O silêncio tomou conta da casa. Desde aquele dia, meu coração nunca mais ficou em paz. Não sei se estou sendo ciumento, não sei se estou exagerando, ou se realmente perdi aquela mulher por quem me apaixonei tantos anos atrás.

Às vezes, penso em arrumar minhas malas e voltar para o Nordeste. Lá ficaram minhas raízes, minhas lembranças e uma parte da minha história. Mas será que fugir resolve alguma coisa? Será que o problema está na cidade? Nas amizades? Ou será que sou eu que ainda não consegui entender que as pessoas também mudam com o passar dos anos? Eu estou confuso. Amo minha esposa, não quero brigar, não quero separar. Só queria entender por que aquela mulher, tão reservada, parece ter se transformado em outra pessoa. Você acha que devo voltar para minha terra? Ou devo ter paciência, conversar mais e tentar salvar o nosso casamento? E aí? O que eu faço? Um forte abraço do seu ouvinte de todos os dias, Severino. É. A vida inteira sonharam em envelhecer ao lado de quem amamos. Mas o tempo muda as pessoas, muda os sonhos e muda até a maneira de enxergar a felicidade. E você, ouvinte? O que faria no lugar do Severino? Ele está exagerando ou tem motivos para estar preocupado? Será que Maria decidiu aproveitar a vida depois de tantos anos de sacrifício? Ou realmente algumas amizades podem colocar um casamento em risco? Mande agora sua mensagem para o WhatsApp do programa. Sua opinião pode ajudar o Severino e também muitas famílias que talvez estejam vivendo um conflito parecido dentro de casa. E aí, bora participar? Estou aguardando a sua participação aqui. 3431-8888 está liberado para você participar. E a carta sugeriu aqui uma música com Teodoro Sampaio. São 14 horas e 10 minutos. Boa tarde.

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3: 14 horas e 15 minutos.
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1: São 14 horas mais 17 minutos, 14:17. Boa tarde para você. Deixa eu ver aqui. Manda música para mim. Caixa.

a Milagre da Caixa 7. Estou na escuta, eu amo o seu programa. Sou Sueli Lopes, do bairro Sonho Verde. Ô, Sueli! Obrigado por participar aqui com a gente, tá, minha amiga? Que bom. Vou tocar já já para você, tá certo? Já já, telefone, um minutinho só. Deixa eu atender também, deixa eu ver quem mais está chegando por aqui. Ah, a Rita já mandou para cá, né? A Rita Peixoto mandou música pro marido. Eu falei, qual o nome do marido? Ela mandou, o esposo dela é o Chico. Ô, Chico! Tá sendo abraçado aí pela esposa Rita Peixoto, lá do Santos Dumont. Tá, o Leandro também está pedindo a música aqui com Bruno e Marrone, Inevitável. Então vamos atender aqui a turma, né? Vamos atender o Leandro, já chegando por aqui pedindo a música, e tem também a outra música que quem pediu aqui, o Milagre, né? Da Caixa 7. 14 e 18, bora de música! 3431-8888.

0: 9:26.
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6: Abraçar a minha amiga Cida ali do Alcides, aliás, do Selma de Ange, a Nicole. Oi, Nicole, como é que tá você? Tá aí curtindo a vovó? Abraço para você, está carinho todo especial. Abraçar também a Elaine Machado, a Dorinha, pessoal bom que está sempre acompanhando aqui, obrigado pelo carinho. Ah, tem também a Maria Aparecida, lá do bairro Social, a minha amiga Ivonita, também lá do Cidade Jardim, a Águeda, do bairro Paranaíba, o Décio Eustáquio. Ô, Décio, como é que tá você, meu cara? Tá tudo bem por aí? Abraçar também o meu amigo Amarildo, lá em Buriti Alegre, hein? Tá sempre acompanhando a gente. Obrigado pelo carinho, obrigado pela sua participação de sempre. Deixa eu abraçar também a minha amiga Cileusa, que tá lá acompanhando a gente, né? A Cileusa, a turma toda, né? A Dalva também está acompanhando. A Dalva Gonçalves, ali da Travessa Neca Faria. Oi, Dalva, tudo bem? Como é que está você? A Terezinha, lá do bairro Nova Aurora, também acompanhando a gente. Obrigado pelo carinho. Ah, tem também a Socorro, a Lúcia, sempre acompanhando. Obrigado a todos. Chegando agora o Henrique e Juliano.

Aqui no programa Super Tarde. Você pode participar comigo, deixar aí a sua participação, 3431-8888. Pode falar sobre a carta, pode pedir música, enfim, bora interagir nessa tarde gostosa de quinta-feira. Chegando agora, Henrique Juliano. Boa tarde.

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2: 14 horas e 31 minutos.
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2: 14h32, a minha amiga Margarida, lá do bairro Dom Veloso, tá pedindo uma moda boa aqui com Renan e Raí, tá pedindo para oferecer.

0: para Fia, para Marlene lá do Dona Sinica e também para Marlene Bonifácio, tá certo? Já já eu toco para vocês, tá bom? Deixa eu ver aqui quem mais está chegando por aqui. Tem mais gente chegando, né? Participando aqui. Deixa eu ver aqui. A gente vai tocar já já mais moda. Ah, Cibele, minha amiga Cibele está pedindo aqui também. Já vou preparar a música da Cibele aqui. Daqui a pouquinho tem a participação da Antônia Sebastiana também está aqui. Ela vai falar sobre a carta de hoje, né, minha amiga? Bora lá ouvir a Antônia. Oi, Antônia. Boa tarde, minha amiga.
1: Felizmente, eu não sou muito, eu não gosto de estar dando muita opinião, porque o que eu tenho que falar, eu não gosto de falar meia palavra, eu já gosto de falar a palavra certa. Mas uma mulher que é mãe, vó, bisavó, e faz um papelão desse aí, essa mulher já virou a cabeça há muito tempo. Ela já achou que ela mudou de localidade, mudou de jeito, mudou de ser mulher, coisa e tal. Ela veio do norte, ela veio sendo uma mulher, ela tinha que continuar sendo aquela mulher. Aí ela deixou de ser aquela mulher, ela passou a ser uma leviana. Porque a mulher é casada, que fica saindo fora do marido para ir para uns forró, escondido, ela não é mulher direita. Porque eu sou uma mulher separada já há uns 30 anos ou mais. E eu não tenho desse negócio, eu gosto mais de um forró. Mas esse negócio de escondido não é comigo. Eu vou ir no forró, se eu vou sair num forró, eu ligo pro meu sim, tô indo em tal lugar, vou lá em tal lugar, vou lá na Eni, vou lá no Vila Vida, vou lá em tal, naquele lugar que eu for, eu aviso pro meu sim. E mora lá em Goiatuba, lá no Panamá, só mora uma aqui, outra mora lá no Cascalho Rico, eu aviso pra todo mundo que eu vou ir lá naquele forró. Por quê? Porque eu não tenho satisfação para dar para homem nenhum, graças a Deus. Mas tenho satisfação para dar para meus filhos. Porque graças a Deus meus filhos me respeitam bem. E eu trato eles com respeito também, porque a mãe tem que respeitar os filhos, entendeu? Que é filho tem que ser respeitado. Agora uma mulher não respeita o marido, não respeita os filhos, neto, bisneto, isso não é uma mulher, isso é uma coitada, uma coitada, porque ela perdeu a esportiva. Porque a mulher usar esmalte, eu gosto de fazer minha unha, eu tenho 81 anos, eu gosto de fazer minha unha, eu gosto de arrumar cabelo. Cabelo eu não pinto mais, não. Já tá grisalho, vai ficar, eu quero que ele fique branquinho. Mas olha, esse negócio de ficar aí mudando cabelo vermelho tá contando o quê? Que aquelas mulheres alegres que gostam de estar usando cabelo de cores estranhas. Coitada dela. Tem dó do senhor também, que é o senhor, mas antes ele pegar e ir embora pro norte e viver a vida dele. Porque ela não quer saber dele mais não, ela quer saber da farra. E isso aí é muito triste, porque uma pessoa já na idade dela viver uma vida assim é muito triste, é muito ruim. E coitada das mulheres que fazem um papelão desse, isso é muito feio.
0: Tá certo, aí a participação da Antônia Sebastiana Pires participando aqui com a gente, né? Olha, deixa eu dizer para você o seguinte, o Hélio procura emprego de caseiro, tem experiência. Interessados, tratar no 47992652330, 47, tá? É o telefone dele, 47992652330. Galinhada Filhos de Maria, almoço especial dia 9 de agosto, a partir das 11 horas. O cardápio é galinhada, tutu de feijão, macarronada e salada. Valor R$ 20,00. Participe e prestigie essa iniciativa dos Filhos de Maria da Paróquia Santo Antônio. Tem mais aqui, festa em louvor à Nossa Senhora das Graças, que começa hoje com novenas todos os dias, barraquinhas com a venda de comidas típicas, pamonha, chica doida, caribó, caldo de frango, pizza e muito mais. O encerramento, dia 16, com a procissão fluvial de Nossa Senhora das Graças, saindo às 14h30 da paróquia Nossa Senhora das Graças. Vende-se uma casa nova de alto padrão, contendo 4 quartos, sendo 3 suítes,

área gourmet com churrasqueira e piscina, jardim de inverno, lavanderia, garagem para dois carros, localizada na rua Esmeralda, número 312, bairro Beira Rio 2, medindo 270 metros, sendo 80 metros de apartamento. Aceita-se carro no negócio. Interessados, tratar do 992232301, falar com Anderson. São 14 horas mais 38 minutos. Daqui a pouco tem mais participação. Ô Célia, como é que tá tudo por aí? Tá tudo bem? Vou tocar a música aqui que o pessoal pediu, né? Ah, tá chegando primeiro o Guilherme Silva e Nando Moreno, depois Renan e Raí. Oi, turma boa que gosta de Renan e Raí. Abraço pra vocês. Boa tarde!

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1: 14 horas e 45 minutos.
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5: 14h46, Leonardo, boa tarde.
6: Boa tarde, Carlos Carol. Ele pediu uma música aí, Saudadinho de Deus, pra nós na obra aqui do Otávio Castrelas. E pô, nosso parceiro aqui, o Leozinho aqui, manda pra nós aí, quem tá falando aqui é o Leonardo.
5: Tá na ponta da agulha, meu amigo. Obrigado por participar, tá chegando aí, portanto... Soldadinho de Deus, boa tarde pra você. Abraçar também a minha amiga Rejane, olha o soldadinho de Deus aí.

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1: 14:50.
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0: 14h54, já tem um repórter Paranaíba. E você, eu volto na sequência com muito mais músicas para você, meu amigo Walter, aí no bairro Nossa Senhora da Saúde, Vânia, obrigado pelo carinho, pela audiência, já tem a moda, fique aí!
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2: 14h54.
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0: PGR pede perda de cargo para ministro do STJ acusado de crime sexual. A Procuradoria-Geral da República pediu nesta quinta-feira a perda do cargo do ministro Marcos Buzzi do Superior Tribunal de Justiça, que é julgado por importunação sexual. O posicionamento feito em sustentação oral é uma mudança em relação às alegações finais apresentadas antes por escrito pelo Subprocurador-Geral da República, José Adonis. Ele havia opinado pela aposentadoria compulsória, com vencimentos proporcionais. O julgamento a portas fechadas começou por volta de 9h30 desta quinta-feira e ocorre no plenário do STJ, que é composto por 33 ministros, sendo um deles o próprio Buzzi. Há ainda duas cadeiras vagas por aposentadoria. A ministra Isabel Golotti, por sua vez, se declarou suspeita. Até o momento, fizeram a sustentação oral as defesas das vítimas e do acusado, bem como a acusação. O julgamento segue em andamento. Buzzi é julgado por duas acusações de crime sexual, uma feita por uma jovem de 18 anos, filha de um casal de amigos, que disse ter sido alvo de uma abordagem do ministro durante um banho de mar, quando ela era hóspede em sua casa de praia. Em seguida, uma servidora também afirmou ter sido vítima de assédio dentro do gabinete. O caso é julgado após a conclusão de uma sindicância realizada por 3 ministros do STJ. Buzzi nega qualquer comportamento criminoso ou inadequado. Ele está presente no julgamento sentado ao lado dos advogados e não na cadeira de ministro que ocupou por 14 anos. Ele está afastado do cargo desde o dia 10 de fevereiro. 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
8: Os 27 superintendentes regionais da Polícia Federal divulgaram nesta quinta-feira uma nota pública em defesa da autonomia, da independência e da missão da corporação. No texto, os dirigentes reafirmam a confiança na direção da PF e o compromisso com a proteção da Constituição, da democracia, da legalidade e do interesse público.

0: A nota destaca ainda que o debate público e as críticas legítimas fazem parte da democracia, mas não quando buscam enfraquecer a credibilidade e a confiança da sociedade nas instituições republicanas. Segundo gestores, essa credibilidade foi construída pela atuação técnica independente dos servidores, orientada exclusivamente por fatos, provas e mecanismos de controle. O documento reforça ainda que a atividade investigativa da PF não se submete a interesses políticos, ideológicos ou pessoais, mas ao estrito cumprimento da lei. Por fim, os superintendentes afirmam ser indispensável preservar a independência técnica das investigações e a autonomia administrativa da corporação, garantias que existem em benefício de toda a sociedade. Da Rádio Nacional em Brasília, Renato Ribeiro.
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3: 15 horas e 3 minutos.
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15 horas mais 5 minutos, 15:05. Boa tarde para você. Olha a notícia aqui publicada agora há pouco. O ex-governador Marconi Perillo vai ter na chapa para disputa em outubro a empresária e agropecuarista Jaqueline Zaiden, candidata vice-governadora oficializada no dia de hoje. O anúncio ocorreu durante uma transmissão ao vivo nas redes sociais conduzidas por Paulinho de Jesus, secretário da Comissão da Federação PSDB Cidadania em Goiás. Jaqueline Zaiden era uma das principais cotadas para o posto, ao lado da capitã Elisete e de Sônia Chaves, nome da região do entorno do Distrito Federal. A escolha de uma mulher era considerada estratégica, assim como era desejado alguém representante do agronegócio. Nome vindo da região de Rio Verde, a empresária vinha se destacando nas mobilizações contrárias à chamada taxa do agro, contribuição sobre o setor produtivo instituída pelo governo goiano em 2023. E extinta no início de 2026. Jaqueline Zaiden também passou a participar de agendas e atos públicos ao lado de Marconi Perillo, chamando a atenção para si, paulatinamente. Portanto, aí, definida a vice, a candidata, juntamente com Marconi Perillo, Jaqueline Zaiden, ela que inclusive apresentava um programa lá numa emissora de rádio em Rio Verde, ligada ao campo. Agora, portanto, formalizado então, Marconi Perillo e Jaqueline Zaiden vão disputar as eleições juntos, buscando a recuperação do governo de Goiás. Deixa eu abraçar o meu amigo Walter. Ô, Walter, tudo bem por aí? A Ivânia, como é que tá todo mundo? Tá tudo bem por aí? Walter, eu acho que a música que você me disse é essa aqui, né? Vamos ver, se não for, a gente depois tenta outra, né? Boa tarde, Vicky Souza. Seu amor é tudo, boa tarde.

0: 15 horas mais 12 minutinhos, 15:12. Abraço para Terezinha Fausto. Grande abraço para você, para minha amiga Ivane, o Walter aí no bairro da Senhora da Saúde. Gente boa que não acaba, não é mesmo? É, e hoje começa a festa de Nossa Senhora das Graças. Você vai estar lá, com certeza, né? É uma festa maravilhosa. Então, vamos que vamos prestigiar. E amanhã, gente, vai ter Los Lene lá na parraquinha, tá? Da Nossa Senhora das Graças. Show maravilhoso. Então, tá convidado a participar. Hoje, bora lá. Hoje vai ter celebração às 19 horas e depois a gente já vem aí a festa, né? A parte social. E se você quiser fazer a doação de prendas para o leilão, pode levar diretamente lá na Secretaria da Paróquia Nossa Senhora das Graças, tá certo? São 15:13.
1: 15 horas e 13 minutos.
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2: 15:17, 15:17, na noite de hoje a Polícia Militar, a partir das 22 horas, vai realizar um treinamento simulado de respostas a ataques contra instituições financeiras em Tumbiara. Durante a ação, haverá grandes movimentações de viaturas, interdições de vias e sons de explosões e disparos. Todos parte da simulação. A orientação é para que a população evite transitar pela região central da cidade, suas adjacências e pelas proximidades da ponte Afonso Pena durante o período de treinamento. Portanto, então, a partir das 22 horas, fica mais quieto.

e não participar aqui da movimentação aqui no centro e próximo ali à Ponte Afonso Pena para que a polícia possa fazer esse treinamento, tá certo? Olha, continua aí o mutirão contra a dengue no bairro Afonso Pena. Até amanhã, você que é morador do bairro Afonso Pena deve colocar para fora todo o lixo, todo o entulho, para que a prefeitura possa fazer a retirada. Não deixe para colocar depois, tá bom? Para que a sua rua fique bonita, a cidade fique organizada e a gente vai aí fazendo um combate ao mosquito transmissor da dengue, né? Da chikungunya e o famoso Aedes aegypti, né? Que todo ano dá um trabalho sem tamanho para a gente, não é? Então, vamos ter cuidado, vamos contribuir aí. É uma ação que ajuda a todos, na verdade. Então, nós estamos querendo que você também faça a sua parte, você que é morador aí do bairro Afonso Pena, tá certo? Coloque tudo, entulho, lixo, aquilo, tudo que não serve mais, você vai colocando para a rua para que a prefeitura possa fazer a retirada a partir do momento, tá? Então, deixa eu tocar mais uma música aqui. Estão pedindo uma música aqui. Deixa eu ver se eu acho essa música aqui. Enquanto isso, ainda dá tempo, né? Você mandar para cá, 3431, pedir a 3431-8888, e pedir a sua música. Tá certo? São 15 horas mais 20 minutos. Tá chegando a Simone Mendes para minha amiga Ana Paula. Boa tarde, Ana Paula.

programa Super Tarde. Ela escuta tudo, desde a manhãzinha, né, Joana? Começa aí com o Jornal da Paranaíba, Itumbiara Meio-Dia e tudo mais, né? Oi, Marlene Bonifácio, tudo bem por aí, minha amiga? A Cida da Fazenda Mimoso, um abraço pra você. A Célia, lá da cidade de Canápolis. Ô, Célia, tudo bem por aí? Ah, deixa eu mandar um abraço aqui também para essa turma que acompanha a gente, né? Minha amiga Nilda tá sempre na audiência. A Nilda Abreu também, né? Lá no Granville, juntamente com o esposo, minha prima, né? A Abigail, um abraço para você, Abigail. Ah, tem a Cida também, que tá sempre acompanhando a gente. A Cida, ela sempre participa aqui também. Ela é ali do Selma de Ângeles, não é mesmo? Ah, tem também aqui, deixa eu mandar um abraço para Sabrina. Oi, Sabrina, como é que tá você? Obrigado por participar aqui conosco, tá? A Maria Aparecida, do bairro Social. A Lázara, ali da Oswaldo Cruz. O Gatinho e o Amarildo, lá em Buriti Alegre, também com a gente. Ah, tem a Velina. Oi, Velina, a Marlene, a Irani, a Jane, a Joana, a Divina, o Joaquim, todos ali do bairro Santos Dumont. São 15 horas mais 24 minutos. O Ailton, lá da Vila Beatriz, está querendo ouvir uma moda, né? Está querendo ouvir Léo Magalhães chegando por aqui. Boa tarde.

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1: E a hora certa.
2: 15 horas e 29 minutos.
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6: 15h30, abraçando o Walter lá na Fazenda Mimoso, juntamente com a esposa Cida. Tá trabalhando, mas o radinho tá ligado. Tá lá na altura. Abraçar também a minha amiga Eleusa Dias, né, que foi a ganhadora da jantinha, duas jantinhas aqui do espetinho do Edinho, que tá agora aqui, né, pertinho da gente, tá aqui no fundo da rádio aqui, na rua Misak Pereira. Abraçar também a Josineide lá do Remy Martins, a Ângela Vitória lá do Dom Veloso. Abraçar também a Cida dos Santos Dumont, o Eliseu, Marquinhos, a Alice lá do Nossa Senhora da Saúde, ao Rubens, a Bruna, a Carmeluce, a ele, a Jade, a Sileusa, a Maria, aliás, a Mara, Dona Senhora da Saúde, a Ivone Abadia, a Elaine Alves, todo mundo participando com a gente, a Josélia também, tem aqui também a turma toda lá do bairro Dom Veloso, a turma toda do Ferreira da Costa também participa aqui com a gente. Chegando agora o Zezé de Camargo e Luciano. Boa tarde, meu povo!

15h35, obrigado você pelo carinho, obrigado você pela participação. Abraçar aqui a amiga Cileusa, tá mandando aqui para Dona Maura, para Sirlene, também para Kátia. A Sirlene é filha, a Kátia é neta. Aliás, a Sirlene é irmã, a Kátia é filha, né? E o Arthur tá também ouvindo a gente lá na Rua Azteca, tá certo? Acho que não fez confusão não, né? Acho que não, mas se for, corrija aí. Agora ela tá pedindo a música aqui com Trio Parada Dura. Essa é boa, bora que bora!

15h38, trio Parada Toda chegando por aqui. Deixa eu abraçar a menininha, a Nicole. Ô Nicole, a Nicole tá sempre lá com a vovó, né? E ela gosta dessa música aqui, né? Cida, Cida que é a vovó da Nicole. Danilo e Davi, boa tarde, gente! Daqui a pouquinho tem música boa. Oi, Neuzina, como é que tá você? Tá tudo bem? Tá trabalhando? Tá firme? Bora que vamos! 15h39!

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1: E a hora certa.
2: 15 horas e 45 minutos.
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9: Abraçando você e agradecendo pelo carinho, pela participação. Deixa eu mandar a moda aqui para minha amiga Neuzina, né? Tá lá acompanhar, tá lá firme todos os dias, mulher guerreira que trabalha firme, né? Essa é forte. A sua irmã também, Nailza, né? Lá no bairro Norma Gibaldi. Obrigado vocês todos pelo carinho, tá? E também mandar um abraço aqui pra turma lá do Recanto do Engenho, Recanto do Engenho, Recanto Paranaíba, ali pro Geleia, lá pro Vermeião, né, lá na Prainha, pra turma toda aí, nas cidades, nas fazendas, nos sítios, nas chácaras, muita gente ligada, o pessoal da construção civil que nos dá uma audiência gigante, abraço a todos pelo carinho. Bora de música! Olha quem tá chegando aí pra alegria da Neuzina, Henrique Gabriel! Depois tem Mato Grosso e Matias! Boa tarde!

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1: E a hora certa.
2: 15 horas, 55 minutos.
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4: Obrigado você pelo carinho, obrigado você pela audiência, convite para estarmos juntos amanhã a partir das 13 horas com mais um programa Super Tarde Paranaíba. Vem aí, repórter Paranaíba, na sequência, Caio César. Grande abraço, beijo no coração de cada um de vocês. De bem com a vida, nós encerramos também o programa de hoje. Valeu, tchau, tchau.
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4: Rio concentra quase um terço de casos de exercício ilegal da medicina. O Rio de Janeiro registrou 937 ocorrências policiais relacionadas ao exercício ilegal da medicina entre 2012 e 2023, de acordo com dados do Conselho Federal de Medicina. O número pode ser ainda maior, pois muitos casos não são comunicados às autoridades por receio, constrangimento ou desconhecimento dos canais de denúncia. O Rio de Janeiro concentra quase um terço dos casos de exercício ilegal da medicina registrado no país, segundo os dados da Polícia Civil do Estado. Os procedimentos estéticos invasivos foram executados por pessoas sem habilitação técnica ou autorização legal. O cenário foi apresentado pela Regional do Rio de Janeiro na Sociedade Brasileira de Cirurgia Plástica durante a 45ª Jornada Carioca de Cirurgia Plástica. A entidade alerta que tais irregularidades resultam em adoecimento, sequelas irreversíveis e morte e cobrou providências urgentes para proteger a população. A regional destacou que procedimentos invasivos estéticos ou não exigem avaliação clínica, indicação adequada, conhecimento anatômico, domínio técnico, planejamento anestésico e capacidade para reconhecer e tratar as complexidades. 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
7: O Marrocos suspendeu as tarifas de importação de carnes de todos os países até o fim deste ano. O país africano foi o segundo maior comprador de bovinos vivos brasileiros nos primeiros 4 meses deste ano, segundo o Ministério da Agricultura e Pecuária. De acordo com a nota do Ministério, a retirada da sobretaxa atinge ovinos vivos, como ovelhas e carneiros, e a carne dessa espécie, além de carne bovina, caprina e de camelos. A medida pretende ampliar o abastecimento interno de carnes vermelhas no Marrocos, que viu o rebanho ser reduzido em 30% no ano passado, por causa da seca e do aumento dos custos com a alimentação animal. O comércio entre os dois países segue regras semelhantes para bovinos vivos, ou seja, sem tarifa dentro de limites anuais, que neste ano são de 300 mil cabeças. No ano passado, as exportações brasileiras de bovinos vivos para o Marrocos somaram US$ 213 milhões, 5 vezes o valor registrado em 2024. Em 2025, quase metade das importações marroquinas do produto teve origem no Brasil. Da Rádio Nacional em Brasília, Gabriel Brum.
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1: 15:59.
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Alô, Itumbiara, muito boa tarde, sul de Goiás e Triângulo Mineiro. Estamos chegando nesta quinta-feira, dia 6, com o nosso programa Entardecer no Sertão, aqui pela Nova Paranaíba.

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E para vocês participarem do programa é muito fácil. O telefone da emissora é o 3431-8888. WhatsApp 3431-8888. São 16 horas mais 3 minutinhos e abrindo o programa Entardecer no Sertão desta quinta-feira, tá chegando aí Guilherme Santiago. Boa tarde.

Abrindo o nosso entardecer no sertão desta quinta-feira, Guilherme Santiago, Loucura Demais, 16 horas, mais 7 minutos.

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3: É o Entardecer no Sertão pela Nova Paranaíba. 16 horas mais 8 minutos. 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Abraçando quem está participando conosco nesta tarde de quinta-feira. Alô, minha amiga Marlene do bairro Planalto. Você quer esta moda com os filhos de Goiás ou com o Guilherme Silva? Fala pra mim aí, viu, minha amiga Marlene, do bairro Planalto, obrigado pela sintonia. O grande amigo Raimundo, da RS Reforma Cadeiras de Fio, também já tá de rádio ligado na 94. Meu amigo Edivan Coelho, o homem do caminhãozinho amarelo, aquele abraço, atendendo agora, o grande amigo...

0: amigo José Vitorino, lá do bairro Nossa Senhora da Saúde.
1: Boa tarde, Carlos César. Se tiver jeito, você roda pra mim, verdade, Camargo, vestida de noivo.

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3: É o nosso Entardecer no Sertão pela Nova Paranaíba. 16 horas, mais 16 minutos. 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Quem está de rádio ligado conosco? A Sônia Marta e o Zé Ribeirão, da Fazenda Boa Vista. O meu abraço a vocês e obrigado pela sintonia. Deixa eu mandar um abração aqui também para o grande amigo Jadir de Oliveira. Alô, Jadir! Aquele abraço aí no bairro Sebastião de Moura. O meu amigo Otávio Rastrello também sempre ligadinho na 94.7. Fala comigo, Edvan Coelho.
4: Boa tarde, meu amigo locutor de rádio. Mais uma vez, seu ouvinte sempre, Edvan Pedreiro, Poplaqui, o homem do caminhãozinho amarelo, está na sua escuta, não perde um só programa. Gostaria de ouvir uma moda com Zé Coelho e Liberinho, Orlando Sabino. Oferecimento para você, meu grande amigo, para toda a equipe da rádio, para todos aqueles ouvintes 94.7, para o seu primário da farmácia, para o Silvio, meu cunhado, meu vitorador na mercearia do povo, e para o Dinho, lá no Bar Marolina, para o Malaquios, e também pro Vanderlei Folozinho, sem esquecer do Careca do Açougue, pro Dairinho também, aquele abraço a tudo, e quem fala de Vanderlei, pra Flaquei, homem do caminhãozinho amarelo, sem esquecer do Débio Pedreiro, que trabalha comigo aqui na obra. Muito obrigado, fui.

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3: 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Alô, Lanzudo, um abraço a você e toda a sua equipe aí de rádio ligado conosco na 94. Meu amigo Juquinha da Saúde já participando conosco. A grande amiga Rosinete lá do bairro Santa Inês, aquele abraço. Atendendo agora a Marlene do bairro Planalto. Alô, Marlene, um abraço para você, minha amiga. E boa tarde.
4: Boa tarde, Carlos César. Carlos César, aqui é a Marlene do Planalto. Só vou te pedir uma música. Eu quero a Barquinha de Ouro para mim e para a Rejane. É só para nossa construção mesmo. Só para nós duas que nós duas que viemos aqui junto. É só nós duas aqui. Ah, mas eu não vou esquecer de uma amiga do coração que eu tenho, não. A Benina, lá da Rua 7. Passa para ela, a Barquinha de Ouro. Fica com Deus não ficará. Amém. Uma tarde abençoada para nós também.

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1: É classificados chegando aqui dentro do nosso Entardecer no Sertão. O nosso amigo Hélio procura emprego de caseiro. Tem experiência, interessados tratar. DDD 479-9265-2330. 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Avenida Goiatuba, número 1430, bairro Social, em frente à Igreja Quadrangular. Bazar beneficente do Centro Espírita José de Anchieta, neste sábado, dia 8, das 8 horas às 13, com vendas de roupa, calçados e muito mais. Pagamento no dinheiro ou Pix. Rua 25, número 330, bairro Paranaíba. Participem! Galinhada Filhos de Maria, almoço especial. Dia 9 de agosto, domingo, a partir das 11 horas. Cardápio, galinhada, tutu de feijão, macarronada, salada. Valor, R$ 20. Participe e prestigie essa iniciativa dos Filhos de Maria, da Paróquia de Santo Antônio. Festa em louvor a Nossa Senhora das Graças, dos dias 6, portanto hoje, até dia 16 do 8, com novenas todos os dias, barraquinhas com comidas típicas, pamonha, chica doida, caribó, caldo de frango, pizza e muito mais. E o encerramento no dia 16, com a procissão fluvial de Nossa Senhora das Graças, saindo às 14h30 da paróquia de Nossa Senhora das Graças. 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Aceita-se carro no negócio. 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
0: É o nosso Entardecer no Sertão pela Nova Paranaíba. 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Vamos dando sequência no programa. Nesta tarde de quinta-feira, dia 6 de agosto, quem tá de rádio ligado na 94? Meu amigo Domingão Berranteiro e sua esposa Sueli. Aquele abraço, Domingão. Deixa eu mandar um abração para Nilda Abreu e seu esposo Elcio, lá no condomínio Granville. O grande amigo Ita Tapeceiro, lá na rua John Kennedy, no bairro Social, trabalhando. Mas o radinho tá ligado na melhor, na 94.7. Atendendo, meu amigo Raimundo, da RS Reforma Cadeiras de Fio. Ele pediu Os Gargantas de Ouro, Milionário. Oi, José Rico.

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1: 16 horas e 45 minutos.
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5: É o nosso Entardecer no Sertão pela Nova Paranaíba. 16 horas, mais 47 minutos, em nome de A Modelar Magazine, Droga Rocha, Drogaria e Perfumaria. 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Alô, minha amiga Sileuza na Pitangui, aquele abraço pra você. Abraçando aqui a minha amiga Joana, lá da cidade de Araporã, nas Minas Gerais. Daqui a pouquinho, viu, Joana? Eu vou mandar um modão do Tchão Carreiro pra você, minha amiga. Porque agora eu vou atender outra grande amiga aqui também, que se chama Marlene e mora também no mesmo bairro, que é o novo bairro Planalto. Fala comigo, minha amiga Marlene.
6: Boa tarde, Carlos César. Boa tarde para você e todos os ouvintes da Paranaíba. Eu peço você que passe a música com Guilherme Silva, mas eu não sei o nome da música. Qualquer uma que você passar, eu vou agradecer, tá bom? Ofereço a todos meus conhecidos da fazenda, da chácara, do sítio e aqui da cidade também, meus conhecidos aqui da cidade. Meu irmão Maurício, lá no Manos Bar, tá? E todas minhas irmãs aqui na cidade. Fica com Deus, Deus proteja você e toda a sua família. E proteja a minha família também. Tchau, viu?

0: 16 horas 54 minutos. É o nosso Entardecer no Sertão. Alô, meu amigo Luciano do Frango Assado, aí na Rua 27. Aquele abraço pra você, meu amigo. E vamos dando sequência no programa. 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Fala comigo, grande amigo Otávio Rastrello.
1: Fala, meu amigo Caio César, tá bom? É o Otávio Rastrello. Estou aqui na construção aqui, mais a minha equipe de trabalho, o Leonardo Pedreiro. Estou aqui também com o Léo, ajudante, companheiro de trabalho também. Então, também com o Donizete, lá da Rua Tarumã, o armador de Ferrari da gente. Né? E vamos mandar uma

Música pra eles aí, As Três Namoradas de Lourenço Lorival. Então, e também quer mandar pro Peninha do Bar Afonso Pena, que tá na escuta também, né? O Zezão da Volta Barra, com a esposa dele. Ali pra minha mãe, na Washington Luiz, Maria de Fátima Rastrello, tia Lúcia, de Pareia lá. E também o Tino lá da Defende o Colégio Zé Gomes, Tino do Pregão. Isso. E o Domingão Berranteiro, pra ele também. E pro Eliseu Sanfoneiro, e para toda a minha família Rastrello, e para vocês da rádio também. Vamos ouvir Três Namoradas com Lourenço Lorival. Que tenha uma boa tarde, tamo junto.

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1: 17 horas.
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10: É o Entardecer no Sertão na Nova Paranaíba. São 17 horas mais 2 minutos e o nosso programa entrando na segunda hora em nome de A Modelar Magazine, Droga Rocha, Quipé Calçados e Óticas Vista. Alô, meu amigo Antônio, eletricista, aquele abraço pra você, aí no bar do prefeito de rádio ligado conosco. Abraçando a turma lá do Lava Jato, diz que ternura. A Cleusa e o Sininho no Novo Horizonte, também sempre de rádio ligado. E vamos lá agora, La Paz, Minas Gerais, atravessando aqui a ponte, indo na cidade de Araporã, atendendo a minha amiga Joana. Alô, Joana, aquele abraço, ela dedicando esta moda também para a Sandra, lá na Caridade. Pediu Tchão Carreira e Pardinho.

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1: 17 horas e 10.

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3: É o nosso Entardecer no Sertão pela Nova Paranaíba. 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Abraçando o meu companheiro e colega de trabalho, o Lázaro Neto, de Rádio Ligado. Alô, Lázaro! Aquele abraço para você, meu amigo, e vamos dando sequência no programa. Nesta tarde de quinta-feira, véspera do finalzão de semana, atendendo agora aqui meu grande amigo Jadir de Oliveira, lá do bairro São Sebastião. Alô, Jadir, aquele abraço para você. Ele pediu e vai curtir aqui na 94, Silveira e Silveirinha.

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2: Todo mundo tem uma lembrança boa, né? Então vamos cantar assim, ó.

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3: É o nosso Entardecer no Sertão pela Nova Paranaíba. Abraçando meu grande amigo Amarildo na cidade de Buriti Alegre. Alô, Amarildo. Aquele abraço para você. Obrigado pela sintonia. A Raquelina lá no Selma de Ângeles, também de rádio ligado conosco. Meu grande amigo João Batista. Alô, João Batista. Ele que trabalha conosco ali na Câmara Municipal, sempre de rádio ligado na Nova Paranaíba. O grande amigo Magué. Alô, meu amigo Magué. Oh, lembrando a turma aí que hoje começa a festa de Nossa Senhora das Graças, viu? Então dê uma passada lá que com certeza uma hora dessa já tem aquela melhor chica doida que é do nosso amigo Magué. Um abração pra você, Magué, e toda a equipe aí de Nossa Senhora das Graças que faz esta linda festa. E vamos dando sequência no programa, atendendo agora a grande amiga Rosinete, lá do Santa Inês.
4: Boa tarde, gostaria de ouvir uma música com Zezé de Camargo, que é as mais antigas deles. Se der pra você passar pra mim, eu te agradeço. Feliz pra todos vocês da Rádio Paranaíba e pro Zezinho do Amarelinho.

0: Eduardo Costa, imagina eu dentro do nosso Entardecer no Sertão. 17 horas 27 minutos. 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Antes dos classificados, deixa eu atender meu amigo Juquinha da Saúde. Alô, Juquinha, aquele abraço pra você, obrigado pela sintonia. Ele tá sempre de rádio ligado aqui no nosso Entardecer no Sertão. Fala comigo, Juquinha.
1: Meu amigo Caio César, meu locutor, passa pra mim uma música, Não Amo Ninguém. Passa pra Luciano Fragassado, Zé de Brito, para meu amigo Giovanni do Bar, Chicão das 28, Seba. Cida Hortaliça, Sebastião de... para o Heleno do Morado do Sonho, Paulo Pintor, meu grande goleiro, e não faltando o André e o Domingo do Bel, Oripe do Crai e meu amigo Baru, Caqui Baru, Salma, Ana, doutora Camila, doutor Felipe e Martelo, Desce Ostarco. Vamos também para o Roberto lá na Fazenda Campanha. E para o meu grande amigo Pastor Lima, falei. Um abraço, fique com Deus.

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4: 17:33.
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1: É o nosso Entardecer no Sertão pela Nova Paranaíba. 17:35. 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Daqui a pouquinho vou atender o grande amigo Luciano do Frango Assado. Alô, meu amigo Luciano. Aquele abraço para você, obrigado pela audiência. E vamos dando sequência no programa. Daqui a pouquinho também atendendo a turma lá do Lava Jato, Disque Ternura, que tá de rádio ligado todos os dias na Nova Paranaíba. Porque agora eu vou atender o meu domingo, amigão Domingão Berranteiro.
8: Ô, meu grande amigo Carlos César, boa tarde, meu irmão. Uma pena que eu tenho só hoje e amanhã para falar. Que eu tô vendo sinal que vai voltar alguém aí, aí eu não falo mais não, de segundo em diante. Só hoje. Hoje e amanhã eu tenho para falar, eu tenho alegria. Mas de segundo em diante é tristeza. Se você puder rodar a música Pedido de um Pai, oferecer pro meu grande amigo Orlando Eu Quero. Meu grande amigo Marquinhos Rei do Frango. Dom Luzinho do Doce, Somaro Pescador, meu amigo André. Meu amigo José Benquinho, muito obrigado.

0: Alice Lorival, pedido de um pai, foi lá pro grande amigo Domingão Berranteiro, o rei do berrante. Alô, meu amigo Domingão, aquele abraço a você, obrigado pela sintonia. Minha amiga Fia tá de rádio ligado conosco lá no bairro Dom Veloso. Daqui a pouquinho vai chegar o nosso amigo Thiago com o Minuto Saúde em nome da Droga Roche. 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Aquele abraço pra você e daqui a pouquinho você vem com o Minuto Saúde, viu, Thiago? Porque agora vou atender quem tá de rádio ligado conosco. É meu amigo que tá de rádio ligado conosco lá no bar do prefeito, que é o Antônio Eletricista. Fala comigo, meu amigo Antônio.
1: Ô Caio, mandou uma moda pra nós aqui no bar do prefeito. Joãozinho, você tá bom? Caboclo Selmin, lá do Reis. Manda o Cabeça Branca pra nós, falou?
2: Um, dois. Ah, tá valendo?

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1: 17 horas e 44 minutos.
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3: É o nosso Entardecer no Sertão que está de volta pela Nova Paranaíba. 17 horas, 46 minutinhos. Daqui a pouquinho tem a Dona Ruth e a Ave Maria. Enquanto isto, vamos agora com o nosso Tiago com o Minuto Saúde em nome da gigante A Droga Rocha. Não é isso, meu amigo Tiago? Aquele abraço para você e boa tarde, meu amigo.
4: 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Grande abraço, meu queridão, e até mais no nosso Minuto Saúde.
3: 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Quem tá sintonizado na 94.7 é o grande amigo Neto. Alô, Neto, daqui a pouquinho eu vou mandar esse modão do Chico Rei Paraná pra você, viu? Após a Ave Maria, porque agora atendendo o grande amigo Luciano do Frango Assado. Fala comigo, meu amigo Luciano.
5: Boa tarde, Carcete. Luciano aqui do Frango Assado, aqui te escutando, hein? Toca aquela moda pra nós aí do Tião Carreiro Pardinho, Carro Velho. Presta aí pra quem gosta da moda, tamo junto. Quintou, pré-sextou, bora agir, bora trabalhar.

Tá aí, Tchão Carreira e Pardinho, carro velho, foi lá pro meu amigo Luciano do Frango Assado. Alô, Luciano, aquele abraço e obrigado pela sintonia.

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3: É o nosso Entardecer no Sertão pela Nova Paranaíba. 17 horas, mais 54 minutos. E o programão abraçando a turma que está de rádio ligado conosco nesta tarde de quinta-feira, dia 6 de agosto do ano de 2026. Alô, minha amiga Cibele, aquele abraço para você e obrigado pelo lanche hoje, viu, Cibele? A Cibele mandou aqui para nós bolinho de arroz e uma coca geladinha. O meu abraço para você, minha amiga, e obrigado pelo lanche, viu? E você sabe o carinho que eu tenho por você. Quem tá de rádio ligado também conosco? O grande amigo Décio Eustáquio na rua Arlindo Vilela. Minha amiga Dorinha também tá de rádio ligado conosco. A Maria Aparecida lá do bairro Social. Deixa eu mandar um abração também para minha amiga Águida lá do bairro Planalto. Alô, Edi, no Corgo do Quilombo. Um abraço para você também. Quem tá sintonizado também conosco? Meu amigo Zezão da Ponte Funda. Alô, Zezão, um abração a você e obrigado pela sintonia. Vamos dando sequência no programa. Atendendo a turma agora lá do Lava Jato, Disque Ternura, tá de rádio ligado na 94.
4: Tarde, meu amigo Caio César, como é que você tá? Bom? Manda um abraço aqui pra nós no Lava Jato, Disque Ternura, tá na audiência. Pro Vilmar, pro William, pro Juninho, pro Chupeta e pro Eliezer. Manda um abraço também pro nosso amigo Luciano do Frangaçado, tá? Tá na audiência também. Manda uma música aqui pra nós, Similar Zé Rico, Verdade Também é Mentira, oferece pra nós e pro Luciano Frangaçado, e também pra quem gostar da música. Quintou.

Tá aí, milionário José Rico, dentro do nosso entardecer no sertão. Mentira também é verdade. Foi lá pra turma do Lava Jato. Diz que ternura. Aquele abraço pra vocês, meu amigo. E obrigado pela sintonia. 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Quem está sintonizado na 94? Meu amigo Trisbim. Alô, Trisbim, aquele abraço para você. A Sol lá do bairro Social também de rádio ligado conosco. Abraçando aqui meu amigo Jeremias. Alô, Jeremias. Aquele abraço e obrigado pela audiência. O grande companheiro Zé de Brito, também de rádio ligado. Tá chegando aí a Dona Ruth e a Ave Maria.

ouvintes da Rádio Paranaíba, o nosso boa noite. Nós estamos reunidos pelo toque da Ave Maria nessa quinta-feira, dia de adoração e dia também que a Igreja faz memória à transfiguração do Senhor Jesus. Quando o Senhor

sobe a montanha com Pedro, Tiago e João e ali se transfigure diante deles, manifestando a sua glória, o seu poder. Irmãos, nós também podemos experienciar essa glória do Senhor. Nós estamos reunidos em oração no horário da Mãe de Deus, de Nossa Senhora. Ela já vai nos acolhendo, porque ela sabe que é um momento que caem muitas bênçãos do céu pela intercessão poderosa dela. Quanta coisa Nossa Senhora pediu para Jesus e foi feito. Uma das coisas foi aquele milagre na bodas de Caná. Ela continua manifestando esse poder no meio de nós. Consagremos-nos, irmãos, consagremos a nossa mente, os nossos lábios, o nosso coração, para que o Espírito Santo possa vir sobre nós e nós termos uma experiência maravilhosa de Jesus glorificado pelo Pai. Consagremos-nos pelo sinal da Santa Cruz, livrai-nos, Deus nosso Senhor, dos nossos inimigos. Em nome do Pai, do Filho e do Espírito Santo. Amém. Vinde, Espírito Santo, vinde por meio da poderosa intercessão do Imaculado Coração de Maria, vossa amadíssima esposa. Vinde, Espírito Santo, vinde por meio da poderosa intercessão do Imaculado Coração de Maria, vossa amadíssima esposa. Vinde, Espírito Santo, vinde por meio da poderosa intercessão do Imaculado Coração de Maria, vossa amadíssima esposa. Oremos, ó Deus, na gloriosa transfiguração de vosso Filho unigênito, confirmastes os mistérios da fé pelo testemunho de Moisés e Elias e mostrastes de modo admirável a plenitude da nossa adoção de filhos. Concedei a nós, vossos servos e servas, que ouvindo a voz do próprio Filho amado, mereçamos ter parte em sua herança. Ele que é Deus e convosco vive e reina na unidade do Espírito Santo por todos os séculos dos séculos. Amém. O salmo que anima a liturgia de hoje é o Salmo 96. Deus é rei, é o Altíssimo, muito acima do universo. Deus é rei, é o Altíssimo, muito acima do universo. Deus é rei, exulte a terra de alegria e as ilhas numerosas rejubilem. Treva e nuvem o rodeiam no seu trono, que se apoia na justiça e no direito. Deus é rei, é o Altíssimo, muito acima do universo. As montanhas se derretem como cera ante a face do Senhor de toda a terra. E assim proclama o céu sua justiça. Todos os povos podem ver a sua glória. Deus é rei, é o Altíssimo, muito acima do universo. Porque vós sois o Altíssimo Senhor, muito acima do universo que criastes, e de muito superais todos os deuses. Deus é rei, é o Altíssimo, muito acima do universo. Irmãos, os problemas que nós trouxemos esse dia, essa semana, hoje já é quinta-feira, eles pareciam tão grandes, mas se nós proclamamos que Deus é rei, é o Altíssimo, que Ele está muito acima do universo, nossos corações vão se acalmar e a bênção vai chegar. O Evangelho de hoje está em Mateus capítulo 17. E a antífona está no mesmo Evangelho. Eis meu filho muito amado, nele está meu bem-querer. Escutai-o todos vós. Naquele tempo,
Jesus tomou consigo Pedro, Tiago e João, seu irmão, e os levou a um lugar à parte sobre uma alta montanha. E foi transfigurado diante deles. O seu rosto brilhou como o sol e, as suas roupas ficaram brancas como a luz. Nisso apareceram-lhe Moisés e Elias conversando com Jesus. Então Pedro tomou a palavra e disse: Senhor, é bom ficarmos aqui. Se queres, vou fazer aqui 3 tendas, uma para ti, outra para Moisés e outra para Elias. Pedro ainda estava falando quando uma nuvem luminosa os cobriu com sua sombra. E da nuvem, uma voz dizia: Este é o meu filho amado, no qual eu pus todo o meu agrado. Escutai-o. Quando ouviram isto, os discípulos ficaram muito assustados e caíram com o rosto em terra. Jesus se aproximou, tocou neles e disse: Levantai-vos e não tenhais medo. Os discípulos ergueram os olhos e não viram mais ninguém a não ser somente Jesus. Quando desciam da montanha, Jesus ordenou-lhes: Não conteis a ninguém esta visão, até que o Filho do Homem tenha ressuscitado dos mortos. Palavra da salvação. Glória a vós, Senhor. Irmãos, a gente até deseja, né, que passar por uma experiência como a de Pedro, Tiago e João. Mas depois que eles desceram do monte, veio tanta provação, veio tanta dificuldade, e eles continuaram firmes, manifestando que Jesus é maior do que qualquer provação que o homem precise passar por ela. Nessa visão da transfiguração de Jesus lá no Monte Tabor, quando nós lemos o profeta Daniel, nós vemos que é um mistério, mas ali há muitos sinais. A brancura das vestes é um símbolo que expressa justiça absoluta e a presença divina. E essa justiça e essa presença divina, elas não se misturam com a corrupção humana, com a podridão humana, com aquilo que o homem faz sobre a terra para ser importante, para ter muito dinheiro, para mandar nos outros. Irmãos, as duas coisas não cabiam uma ao lado da outra. Elas não cabem uma com a outra. A imagem enfatiza que a verdadeira autoridade vem da luz que liberta, não do poder que oprime. A fé cresce quando reconhecemos essa luz como guia seguro para nossos passos. Os discípulos, eles se unem na humanidade de Jesus com sua glória. O rosto de Jesus brilha como o sol. Não os afasta, não os assusta, mas os atrai e aquece seus corações. A luz que ilumina e cura dá sentido à caminhada que eles estão começando com o Senhor. Nós também podemos experiências assim, basta procurarmos e escutarmos o Senhor. Nós vamos orar juntos agora a oração do Ângelus e nós vamos pedir que Nossa Senhora nos alcance essa graça de também sermos transfigurados.

0: dados dia a dia pela luz do alto, pela luz do céu, pela luz do Espírito Santo. Oremos, irmãos. O anjo do Senhor anunciou a Maria, ela concebeu do Espírito Santo. Ave Maria, cheia de graça, o Senhor é convosco. Bendita sois vós entre as mulheres e bendito é o fruto do vosso ventre, Jesus. Santa Maria, Mãe de Deus, rogai por nós, pecadores, agora e na hora de nossa morte. Amém. Eis aqui os servos do Senhor, faça-se em nós segundo a vossa palavra. Ave Maria, cheia de graça, o Senhor é convosco. Bendita sois vós entre as mulheres, bendito é o fruto do vosso ventre, Jesus. De Deus, rogai por nós, pecadores, agora e na hora de nossa morte. Amém. E o Verbo de Deus, que é Jesus, se fez carne e habitou entre nós. Ave Maria, cheia de graça, o Senhor é convosco. Bendita sois vós entre as mulheres e bendito é o fruto do vosso ventre, Jesus. Santa Maria, Mãe de Deus, rogai por nós, pecadores, agora e na hora de nossa morte. Amém. Rogai por nós, Santa Mãe de Deus, para que sejamos dignos das promessas de Cristo para sempre. Amém. Irmãos, nós desejamos a todos uma boa noite. Fiquemos sob a bênção e a proteção do nosso Deus, que é Pai, Filho e Espírito Santo. Amém.
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9: É o nosso entardecer no sertão pela Nova Paranaíba. 18 horas mais 14 minutos. E o nosso programa vai entrando na última hora. 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Abraçando a turma que está de rádio ligado conosco. Alô, meu amigo João Batista. Aquele abraço para você e tenha uma ótima noite de quinta-feira. O Aldecir Mazeto também já de rádio ligado na 94. Daqui a pouquinho, viu, meu amigo? Eu mando para você, porque agora, atendendo o grande amigo Nilvan, está de rádio ligado conosco lá na Vila Vitória 2.
10: Boa tarde, turma da Paranaíba. Passou a música aí do Teodoro Sampaio para nós aí, qualquer um é boa. Para todos meus amigos, para vocês, quem estiver ouvindo aqui, o Bado Silva aqui também. Um abração para todos nós.

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3: É o Entardecer no Sertão, na Nova Paranaíba. 18 horas, mais 20 minutinhos. E vamos juntos até logo mais às 19 horas. E vamos atender a turma que está de rádio ligado conosco nesta quinta-feira. Atendendo agora a grande amiga Fia, lá do bairro Dom Veloso. Fala comigo, minha grande amiga Fia.
4: Oi, Caio César. Tô aqui, tô ouvindo. É, roda pra mim, Renan e Raí. Tá difícil voltar.

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1: 18 horas e 25 minutos.

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3: É o nosso Entardecer no Sertão pela Nova Paranaíba. 18 horas mais 26 minutos. Deixa eu mandar um abração aqui. Quem está participando conosco, a Josiane. Alô, Josiane, aquele abraço para você. Abraçando aqui o grande companheiro também, sempre de rádio ligado conosco, meu amigo Jairo Delfino. Alô, Jairão, um abraço para você, obrigado pela audiência. E vamos dando sequência no programa, atendendo aqui agora quem está participando conosco pelo WhatsApp da Paranaíba, que é o 3431-8888. É a grande amiga Cibele, a bruxinha, a torcedora da Argentina. Ela pediu... Teixeirinha, Sombra do Ar.

0: Gustavo Mioto, senhoras e senhores.
1: Murilo Rufi, senhoras e senhores.
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3: 18:36.
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8: É 94,7, o nosso entardecer no sertão. São 17 horas, não, Caio César. São 18:37. Atendendo agora quem está participando conosco aqui na Nova Paranaíba. É o meu amigo que está de rádio ligado conosco, Neto. Alô, Neto. Aquele abraço. Ele pediu Chico Rei Paraná.

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4: É o Entardecer no Sertão pela Nova Paranaíba, 18 horas 45 minutinhos. E vamos atender a turma que está participando pelo 3431-8888, em nome de Droga Rocha, Drogaria e Perfumaria, Kipé Calçados e Confecções, a Modelar Magazine e Óticas Vista. Atendendo agora o Aldecir Mazeta, ele pediu e vai curtir aqui Bebendo nos Bares.

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4: O sucesso não. É a 94,7, o nosso entardecer no sertão. São 18h50. Vamos atender na turma aqui, antes que nosso programa chegue ao final. Fala comigo, meu amigo Zezão, da Ponte Funda.
5: Ô, meu amigo Carlos César, boa noite. É o Zezão aqui da Ponte Funda. Queria te pedir uma música aí, se der pra rodar. O Abel e Caim, amigo da traição. Eu conheci para minha paixão. O meu filho Rodrigo, Patrício, Renê, Netinho, meu irmão Antônio, minha cunhada Tereza.

o Helena Morado Sonho, Luciano Frango Assado, e para vocês aí da rádio, todos que gostarem da música. Uma boa noite, muito obrigado, viu?

Abel e Caim, o milagre da traição. Foi lá pro Zezão na Ponte Funda. Aquele abraço pra você, Zezão. 18 horas 54 minutos. O nosso programa Entardecer no Sertão fica por aqui. A última de hoje vai lá pra minha amiga Maria da Horta, na cidade de Araporã, nas Minas Gerais. Ela pediu Ginigeno, Garota Manhosa. Um abraço e até amanhã.

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1: 19 horas.
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5: Alô, Itumbiara, muito boa noite, sul de Goiás e Triângulo Mineiro. Estamos chegando nesta quarta-feira, metadinha de semana, dia 5 de agosto do ano de 2026. E vamos juntos, até logo mais às 21 horas e abrindo o programa, tem Jorge Mateus, Se o Amor Tiver Lugar.

0: Muito obrigada, gente.
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1: 19 horas e 26 minutos.

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1: 19:38.
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Sabe quando você fica imaginando como seria a sua vida se você tivesse dado certo com aquela certa pessoa? Eu escrevi essa pensando nisso.

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1: 20 horas e 10 minutos.

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1: 20:22.
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1: 20:23.

0: 20h33.
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0: 20h33.

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1: 20:49.
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1: 20:50.
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0: Está no ar a Voz do Brasil. As notícias do governo federal que movimentaram o país no dia de hoje.
1: Olá, boa noite.
2: Boa noite para você que nos acompanha em todo o país.
1: Quinta-feira, 6 de agosto de 2026.
2: Vamos aos destaques do dia.
1: Atualização do Estatuto da Criança e do Adolescente.
2: Lei estabelece medidas de enfrentamento e repressão ao crime de violência sexual na internet e uso de inteligência artificial.
1: E abusadores ficam obrigados a ressarcir o tratamento psicológico e psicossocial da vítima. Gabriela Noronha.
3: Entre as mudanças está a ampliação da pena para quem adquire, possui ou armazena material contendo violência sexual contra crianças ou adolescentes.
2: Você vai ouvir também saúde.
1: Prorrogado prazo para ampliação de recursos do FGTS em instituições hospitalares filantrópicas que atuam no SUS. Márcia Fernandes.
4: Com a prorrogação, mais de 2 bilhões de reais de recursos em crédito ficarão disponíveis para essas instituições.
2: E vamos conhecer hoje como funciona o Banco Genético da Embrapa.
1: Ele funciona como um cofre de segurança de espécies da biodiversidade brasileira. Pablo Mundim.
5: Hoje, o Banco Genético da Embrapa conserva cerca de 156 mil amostras de mais de 1.200 espécies vegetais.
2: Hoje, na apresentação da Voz do Brasil, eu, Mariana Jungmann e Luciano Seixas.
1: E acompanhe a gente ao vivo, acesse radiogov.ebc.com.br ou o canal Gov na sua TV aberta.
2: Sancionada a lei que prevê medidas de repressão à violência sexual contra crianças e adolescentes na internet e com o uso de inteligência artificial.
1: A norma também estabelece ações para proteger as vítimas e a responsabilização financeira do agressor.
2: Os detalhes você vai ouvir agora na reportagem de Gabriela Noronha.
3: A lei, sancionada nesta quinta-feira, atualiza dispositivos do Estatuto da Criança e do Adolescente e de outras leis como o Código Penal e o Código de Processo Penal, e estabelece mais rigor para quem praticar crimes de violência sexual contra crianças e adolescentes no ambiente digital, como disse o ministro da Justiça e Segurança Pública, Wellington César Lima.
6: Na legislação até então existente, não tinha a especificidade nem a proporcionalidade da resposta adequada para esses casos, e agora nós temos isso, porque o ambiente digital, por sua imediatidade, cobra respostas igualmente imediatas. Então, esses tipos penais mais adequados, como de violência sexual, abuso sexual, exploração sexual, vem tomar o lugar de outras figuras mais genéricas e que não tinham uma especificidade adequada para a tipicidade penal correspondente.
3: Entre as mudanças está a ampliação da pena para quem adquire, possui ou armazena material contendo violência sexual contra crianças ou adolescentes. O texto também cria uma punição específica para a simulação de abuso sexual por inteligência artificial.